0: do profeta, o irmão Aldo. Amém.
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4: Olá, boa noite.
5: Boa noite para você que nos acompanha em todo o país.
4: Quarta-feira, 2 de setembro de 2026.
5: Vamos aos destaques do dia.
4: Remédio para infarto e AVC no SUS.
5: Sancionada a lei que determina a oferta de trombolíticos nos serviços de urgência e emergência. Pablo Mundim.
6: Hoje, a aquisição dos trombolíticos é feita pelos gestores locais e, a partir da nova legislação, o Ministério da Saúde vai definir estratégias para aprimorar essa oferta e qualificar o atendimento.
4: Preparação para o El Niño.
5: Medidas de prevenção aos efeitos do fenômeno climático foram apresentadas a gestores estaduais e municipais de todo o país. Márcia Fernandes.
7: Para lidar com os efeitos do chamado Super El Niño, estão sendo adotadas medidas nas diferentes regiões do país.
4: Atenção na hora das compras para casa.
5: Anvisa proíbe produtos de limpeza sem registro sanitário por representarem riscos à saúde. Cleide Lopes.
8: Antes de colocar um produto no carrinho, vale fazer uma conferência rápida no rótulo. Se não há identificação clara do fabricante, lote ou instruções de uso, é melhor desconfiar.
4: Hoje na apresentação, eu, Luciana Vasconcelos e Luciano Seixas.
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4: Sancionada a lei que prevê a oferta de trombolíticos para tratamento de infarto e AVC na rede de urgência e emergência do SUS.
5: Esses medicamentos podem ser usados para dissolver coágulos de sangue, os trombos, que entopem as artérias ou veias.
6: As doenças cardiovasculares são a principal causa de morte no Brasil. São cerca de 400 mil mortes por ano, mais de 1.100 por dia. Em casos de infarto e de alguns tipos de AVC, o tempo é decisivo para salvar vidas e reduzir sequelas. Com a nova lei, medicamentos trombolíticos serão ampliados na rede de urgência e emergência do SUS, incluindo as unidades de pronto atendimento, as UPAs. Segundo a médica e professora de emergências do Hospital de Clínicas da USP, Ludmila Abraão Ajar, a medida será fundamental para salvar vidas.
9: Quando nós levamos o trombolítico, que é essa medicação tão poderosa, para a população que precisa, nós estamos salvando vidas e estamos devolvendo os pais e as mães de famílias para suas casas, com uma menor ocorrência de incapacidade, de sequelas e de problemas que vão tornar toda essa família inviável para uma vida social.
6: O tratamento pode ser indicado em casos de infarto e AVC isquêmico, sempre depois da avaliação de equipe de saúde e de acordo com os protocolos médicos. No caso do infarto, o medicamento pode ser utilizado principalmente quando um procedimento mais complexo, como a angioplastia, não está disponível no tempo recomendado. A nova lei prevê medidas para melhorar a disponibilidade dos medicamentos na rede pública. O ministro da Saúde, Alexandre Padilha, destaca que hoje a aquisição dos trombolíticos é feita pelos gestores locais e que, a partir da nova legislação, o Ministério da Saúde vai definir estratégias para aprimorar essa oferta e qualificar o atendimento.
10: Vamos levar para pactuação com os estados e municípios e a lei passa a dar uma obrigação muito maior, capacidade maior de todo cidadão, da gente enquanto ministério, do gestor estadual, municipal, cobrar a implementação do que está acontecendo. E com isso a ideia é reduzir o tempo de tratamento e, ao reduzir o tempo de tratamento, a gente garantir salvar vidas em relação a isso.
6: A lei

0: entra em vigor 180 dias após a publicação e a implementação será acompanhada por um comitê criado pelo Ministério da Saúde. Em 2025, o SUS contabilizou 292 mil atendimentos por AVC, sendo 218 mil por AVC isquêmico. Reportagem Pablo Mundim.
1: A campanha nacional de multivacinação chegou ao fim nesta terça-feira, com mais de 8 milhões de doses aplicadas em todo o país.
2: Mas fique atento, se você tem criança ou adolescente com menos de 15 anos em casa, vale dar uma olhada na caderneta e conferir se falta alguma vacina.
1: Isso porque mesmo com o fim da campanha, a vacinação continua normalmente pelo SUS.
2: É só procurar um posto de saúde e levar a caderneta para atualizar o documento.
1: Reforçando a rotina de vacinação, mesmo que seja com uma frequência menor, deve ser mantida na adolescência.
2: Inclusive a vacina contra o HPV. E jovens e adolescentes de 15 a 19 anos que não foram imunizados na idade correta têm até 31 de dezembro para receber a dose pelo SUS.
3: A servidora pública Aline Figueiredo sempre levou a sério todas as vacinas que protegem o filho João Vitor, de 11 anos, contra doenças que podem ser evitadas. Com a caderneta completa, o João Vitor já tomou até mesmo a vacina contra o HPV. Para ela, os cuidados com a saúde vão além da porta de casa.
4: Além de desenvolver a doença, de transmitir, né? Essa, para mim, foi a grande preocupação. Se tem uma doença que está tendo controle por vacinação, por que não proporcionar isso ao meu filho? Se eu já tomei também, eu sou imunizada. Nossa, eu saí uma vacina, eu tô lá, só acho que eu sou a primeira da fila para tomar.
3: Os adolescentes têm um esquema vacinal importante a ser seguido para construir uma vida adulta saudável. A pediatra Natália Bastos alerta que a caderneta de vacinação continua merecendo a atenção dos pais de adolescentes.
5: As pessoas esquecem muito da vacinação dos adolescentes e acaba que eles ficam sem proteção. Muitas vezes a questão do levar de ano em ano já passa, os pais passam a levar os filhos na emergência e aí acaba que o médico da emergência não olha o cartão de vacina. E aí, como tem no SUS o programa de mandar mensagem para os pais, isso ajuda muito a lembrar eles que eles têm essa vacina esquecida.
3: Além da vacina contra o HPV, os adolescentes devem ser imunizados contra outras doenças. Como lembra a diretora substituta do Departamento do Programa Nacional de Imunizações do Ministério da Saúde, Ana Catarina de Melo Araújo.
6: E aí, atualizar para as vacinas da faixa etária do adolescente, que seria HPV, dengue, meningite, a meningo, a CWY. E a caderneta de vacinação em mãos, procurar a unidade básica de saúde mais próxima da residência, verificar essa caderneta de vacinação junto a um profissional de saúde da unidade básica para verificar a situação vacinal.
3: A campanha de vacinação contra o HPV para jovens de 15 a 19 anos foi prorrogada até 31 de dezembro. Com isso, quem ainda não foi vacinado contra o vírus na idade recomendada, entre 9 e 14 anos, deve procurar uma unidade de saúde para receber gratuitamente uma dose do imunizante. Reportagem Graziele Bezerra.
1: Representantes do governo federal, de governos estaduais e prefeituras estiveram reunidos na última semana para discutir ações de prevenção e resposta aos impactos do El Niño.
2: A previsão é de que esse fenômeno climático, que deve se acentuar a partir deste mês, provoque chuvas mais intensas no sul e ondas de calor e secas mais rigorosas nas demais regiões.
1: Foram feitas rodadas de reunião com gestores de todas as regiões. Hoje foi a última com representantes do Sudeste.
7: Para lidar com os efeitos do chamado Super El Niño, que deve atingir o país com mais intensidade entre este mês de setembro e novembro, estão sendo adotadas medidas nas diferentes regiões do país. No Sudeste, a previsão é de ondas de calor e atraso nas chuvas. No campo, os maiores impactos serão sentidos na produção de cana-de-açúcar e de frutas cítricas, além das pastagens. A preocupação também com o abastecimento de água, sobretudo na região metropolitana de São Paulo, de acordo com a ministra da Casa Civil, Miriam Belchior.
8: Estamos fazendo esse monitoramento junto, evidentemente, com os órgãos estaduais do Rio, de Minas e de São Paulo, para garantir aí o abastecimento nas regiões metropolitanas de São Paulo, Rio e Campinas, né? É muito importante que os governos estaduais façam a gestão de seus reservatórios para que, em caso de cenário de escassez, se estabeleça uma priorização de usos da água disponível.
7: No norte e nordeste, a previsão é que o fenômeno climático cause calor e seca prolongada nas regiões. Nesse momento, é importante que as pessoas não iniciem queimadas, ainda que controladas. É o que explicou o ministro do Meio Ambiente e Mudança do Clima, João Paulo Capobianco.
9: Evitar incêndios depende necessariamente de uma ação preventiva por parte da sociedade. Ou seja, nós não podemos, a partir deste agora, utilizar o fogo para aquelas questões que culturalmente ainda se usam no Brasil. Pôr fogo para limpar um terreno qualquer, renovar uma pastagem, colocar fogo no lixo, fazer fogueiras de lazer, inclusive.
7: Para o centro-oeste, a previsão é de atraso nas chuvas e temperaturas acima da média. Por isso, está sendo monitorada a possibilidade de escassez hídrica, principalmente no norte de Mato Grosso e de Goiás. E na região sul, a preocupação é com excesso de chuvas e tempestades. Para fazer frente a esse cenário, estão previstas ações de prevenção a desastres, segurança hídrica, geração e transmissão de energia elétrica. Reportagem, Márcia Fernandes.
1: O Sistema Único de Saúde reforça a preparação em todo o país para antecipar os riscos e proteger a população dos impactos do El Niño.
2: Com o apoio do Ministério da Saúde, gestores estaduais trabalham na elaboração de planos de enfrentamento adaptados às diferentes realidades e vulnerabilidades dos territórios.
1: E o Ministério faz um alerta para o cuidado com o aumento de transmissão de arboviroses, como dengue e chikungunya.
2: Sobre o assunto, eu e Mariana Jungmann conversamos com Marília Santini de Oliveira, secretária adjunta de Vigilância em Saúde e Ambiente. Vamos ouvir.
10: Secretária Marília Santini, seja muito bem-vinda à Voz do Brasil. O Ministério da Saúde encaminhou, né, um alerta aos estados e municípios sobre a possibilidade de aumento na transmissão de arboviroses, como dengue, chikungunya, em razão aí do fenômeno El Niño. Quais são as previsões e as recomendações que estão contidas nesse alerta?
11: Boa tarde, obrigada aí pelo espaço para a gente discutir esse assunto tão importante. Então, como acho que a maioria das pessoas já sabe, mas acho também que não custa a gente reforçar que o El Niño é um fenômeno climático natural. O que está acontecendo atualmente, né? Nos últimos 10, 15 anos, ele está sendo mais frequente e mais intenso. Então acontece um aquecimento das águas superficiais do Oceano Pacífico e isso interfere no clima do mundo inteiro. No Brasil, que é um país bem grande, né? Ele acentua tudo o que aconteceria. Então na estação quente fica muito mais quente. Na estação chuvosa tem muito mais chuva, causando enchentes, deslizamentos. E no local que tem seca, fica muito mais seco, causando dificuldade de acesso, prejuízo na produção de alimentos. Uma consequência que às vezes a gente não vê tanto, porque é tudo pequenininho, né? O mosquito, o vírus, é que vetores, principalmente mosquitos, têm o seu ciclo de vida alterado pelo calor. Por exemplo, o Aedes aegypti, que é um mosquito que transmite a dengue, a zika, a chikungunya, ele nasce mais rápido, do ovo para virar adulto, que é o que pica e transmite, é um ciclo mais rápido, então você acaba tendo mais mosquitos. E também, tanto na seca quanto na enchente, a gente tem mais criadouros desses mosquitos. Porque na seca você acaba guardando água, às vezes de forma inadequada pela falta de água, né? Então vai ter balde, outros recipientes com água. E na enchente, quando a chuva passa, ficam aquelas poças de água que também são criadouros desse mosquito. Então é clássico que em anos de El Niño a gente tenha aumento do número de casos de dengue. Isso que está na recomendação, mandando um alerta para todos os estados e municípios, dizendo que existe a possibilidade de ter esse El Niño mais forte esse ano, com isso acontecendo, existe a possibilidade de ter mais casos de dengue. Então, é um alerta que recomenda as mesmas medidas para dengue, que a gente recomenda sempre, só que com mais atenção e com mais frequência.
2: Essas medidas recomendadas, né, sobre a dengue, falam da colaboração da população, que é fundamental nesse caso, né? O Ministério também está empenhado nessa mobilização da população?
11: Sim. É fundamental, como você disse, porque tem esses criadouros do mosquito podem ser muito pequenos e muito perto da casa das pessoas e mesmo dentro delas, né? Então, aquelas coisas que todo mundo já sabe, que a gente faz campanha todo ano, não deixe pratinho de vaso cheio de água. É a mesma, né? Seria o mesmo criador, né? Olha o seu quintal, veja se não há pneus, baldes, outras coisas que acumulam água. Olha atrás das geladeiras, os depósitos. Então, são as mesmas recomendações que não acontecem sem o envolvimento da população.
10: Agora, o Ministério da Saúde, ele está fazendo aí alguma preparação também, secretária, do SUS para aumento de casos aí de dengue, chikungunya, outras doenças também que possam ser transmitidas pelo Aedes aegypti?
11: Sim, a gente está fazendo também outras medidas para controle desse vetor, né? Que não dependem da população, dependem dos gestores. Então tem a parte da população, tem a parte do prefeito, do governador, aqui do governo federal. Então, por exemplo, aqueles larvicidas ou adulticidas que matam os mosquitos adultos ou em evolução, a gente comprou e tem disponível uma quantidade maior, testes para fazer exames laboratoriais de dengue e chikungunya, a gente também regularizou nossos estoques num nível maior. Nessa parte que você pergunta especificamente, né, para o atendimento e para o diagnóstico, a gente tem vários documentos que dizem como fazer isso, que serve para a equipe de saúde, serve para a população. Quando procurar o médico, a gente está divulgando bem mais esses documentos, fazendo vários webinários com diferentes trabalhadores da saúde, e não só dos trabalhadores do SUS, mas também da saúde suplementar, porque esses pacientes podem procurar qualquer serviço, né? Quem tem plano de saúde ou quem vai particular mesmo. Então, tem todo um trabalho voltado principalmente para educação dos profissionais de saúde e para ter a oferta dos insumos que esses profissionais vão precisar, sais de reidratação oral, teste diagnóstico.
2: Muito bem, nós conversamos com Marília Santini, secretária adjunta da Secretaria de Vigilância em Saúde e Ambiente do Ministério da Saúde. Muito obrigado, secretária, por sua entrevista aqui à Voz do Brasil.
11: Eu que agradeço.
1: A Anvisa, a Agência Nacional de Vigilância Sanitária, suspendeu a fabricação de produtos de limpeza na unidade da Unilever, em Vinhedo, no interior de São Paulo.
2: A ação é preventiva e foi adotada após inspeção que identificou falhas de controle e monitoramento da água utilizada no processo.
1: A avaliação das evidências disponíveis até o momento não indicou contaminação sobre os lotes produzidos na fábrica.
2: Por esse motivo, não foi determinada a suspensão da comercialização, da distribuição ou do uso dos produtos já fabricados e disponíveis no mercado, nem o seu recolhimento.
1: A vistoria faz parte de outras ações integradas de fiscalização sanitária de empresas fabricantes de saneantes, uma categoria que inclui produtos destinados à limpeza, desinfecção e conservação de ambientes.
2: A Anvisa determinou ainda que 12 produtos sem registro não podem ser fabricados nem vendidos no Brasil.
1: Entre eles estão alvejantes, tiramanchas e soluções à base de percarbonato de sódio.
2: De acordo com a agência, esses produtos representam riscos à saúde e à segurança da população.
1: Saiba como evitar a escolha de itens assim na prateleira do supermercado.
12: Na hora de fazer compras, preço e marca costumam pesar na escolha. Mas será que o consumidor também olha o rótulo? A servidora pública Cláudia Siqueira nem sempre faz isso.
13: Olha, eu vou confessar que eu não costumo olhar.
12: Já a aposentada Renata Mello é um pouquinho mais cuidadosa.
13: Eu costumo olhar muito as coisas de produto comestíveis, mas em produto de limpeza foram coisas assim que muito pouco tempo que eu comecei a ficar mais atenta.
12: Entre os 12 itens proibidos pela Anvisa, vendidos sem registro sanitário, estão alvejantes, tiramanchas e soluções à base de percarbonato de sódio. Antes de colocar o produto no carrinho, vale fazer uma conferência rápida no rótulo. A dica é da gerente de fiscalização e inspeção da Anvisa, Márcia Gonçalves.
14: O consumidor pode olhar ali quem fabrica o produto, onde ele é fabricado, a composição e a concentração, as instruções de uso correto desse produto, de manuseio, as condições de descarte, advertências, o que que acontece, né, num caso de uma intoxicação.
12: Um dos problemas da comercialização de produtos químicos sem autorização e sem a devida responsabilidade técnica é que não há nenhum tipo de garantia de segurança em seu uso, como explica Rodrigo Moura, coordenador da Comissão Nacional de Fiscalização do Conselho Federal de Química.
15: Quando você tem um produto clandestino, você não tem exatamente a certeza da matéria-prima utilizada nesse produto. Você não tem certeza com relação aos processos químicos que foram utilizados na concepção do produto. Você não tem informações técnicas relativas à utilização do produto. Um produto clandestino, ele é um risco para a sociedade.
12: Quem já tem em casa um dos produtos proibidos pela Anvisa deve manter a embalagem fechada, no recipiente original e longe de crianças e animais. E procurar a vigilância sanitária local para saber como proceder. Reportagem Cleide Lopes.
2: A lista dos produtos de origem desconhecida pode ser consultada no portal oficial da Anvisa, no endereço www.gov.br/Anvisa.
1: E Luciano, agora a gente vai falar de bulas de remédios. Decifrar aqueles termos técnicos nas bulas tradicionais pode ser uma missão difícil para muita gente.
2: Para resolver esse problema e garantir acesso à informação com segurança, a Anvisa disponibiliza online, de forma gratuita, o bulário eletrônico.
1: A plataforma oferece uma linguagem mais clara para o cidadão.
16: Letras pequenas, termos técnicos, palavras difíceis. Esses são alguns dos problemas encontrados nas bulas dos medicamentos que desestimulam a população a consultar o documento. A aposentada Cleide Felipe da Silva já recorreu à internet para buscar informações. Ela conta que até se arriscou quando entendeu melhor os efeitos colaterais e suspendeu o tratamento.
17: A médica passou um remédio para eu usar por conta de colesterol alterado e eu já tenho um problema no rins, né? O remédio que ela me passou, me receitou, alterava mais ainda o problema nos rins. Fui lá na internet, pesquisei e vi que tinha um efeito colateral enorme com quem já tinha problema dos rins. Então eu parei por conta própria.
16: E não é só a Cleide que enfrentou os perigos de interromper um tratamento por conta própria pelas dificuldades de ler a bula. O Imar Pereira Nunes também já buscou informações sobre sintomas, tratamentos e medicamentos na internet. Mas o professor não confiou no que leu.
18: Talvez hoje seja um pouco mais fácil, mas sempre tem aquela coisa mais técnica que dificulta, né? Um pouquinho o entendimento. Eu já olhei na internet e achei que ia morrer. Chegou no médico, ele desmentiu tudo.
16: Para garantir aos pacientes acesso à informação com segurança, a Agência Nacional de Vigilância Sanitária mantém uma base de dados pública e oficial, onde todas as versões aprovadas pela Anvisa estão disponíveis. Segundo Daniela Marreco Cerqueira, diretora da segunda diretoria da Anvisa, a ferramenta chamada de bulário eletrônico permite simplificar a leitura das bulas de maneira gratuita.
19: Ao acessar o bulário eletrônico, você segue buscar a bula pelo nome comercial do medicamento, pelo nome da substância ativa, e ele também vai ter acesso a dois tipos diferentes de texto de bula. A gente tem o que a gente chama de bula do paciente e o que a gente chama de bula do profissional de saúde.
16: A diretora Daniela Marreco Cerqueira reforça ainda que no Brasil, medicamentos de referência, genéricos e similares utilizam bulas padronizadas com informações sobre segurança e uso. Quando há necessidade, as alterações passam por análise técnica.
19: A Anvisa vem aprimorando as bulas dos medicamentos exatamente para conseguir maior clareza nas informações, maior legibilidade, conseguir um melhor entendimento.
16: O bulário eletrônico pode ser acessado oficialmente através do portal da Anvisa no endereço consultas.anvisa.gov.br. Gabriela Noronha.
2: Estados, municípios e o Distrito Federal já podem aderir à Política Nacional dos Direitos das Pessoas LGBTQIA+.
1: A participação é voluntária e também alcança organizações da sociedade civil, instituições de ensino e pesquisa, centros de referência e empresas.
2: O processo de adesão é digital. Feita a adesão, é realizado um plano de ação, como detalha a Secretária Nacional dos Direitos das Pessoas LGBTQIA+, Simi Lahá.
20: Esse plano de ação, ele visa identificar qual é o interesse, se você não tem um conselho e quer fazer um conselho, se quer implementar algum equipamento público, se quer elaborar políticas públicas, ela constrói esse plano de ação em conjunto e aí soma esforços para a execução dessa política no território.
1: O processo pode ser solicitado pelo e-mail politica.lgbtqia@mdh.gov.br. Vou repetir, hein? politica.lgbtqia@mdh.gov.br.
2: E a Essas foram as notícias do governo federal.
1: Uma realização da Secretaria de Comunicação Social da Presidência da República.
2: Com produção da empresa Brasil de Comunicação.
1: Fique agora com o Minuto do TCU e em seguida com as notícias do Poder Judiciário e do Congresso Nacional. Uma boa noite.
2: Boa noite para você e até amanhã.
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23: Presidente do STF abre evento internacional sobre independência judicial nas democracias contemporâneas.
24: TSE define critérios para caracterizar deepfake nas eleições 2026.
23: STJ identifica comando oculto em recurso para enganar sistema de inteligência artificial e determina comunicação à OAB e ao MPF.
24: Boa noite, eu sou Sérgio Duarte.
23: E eu sou Walter Lima.
24: O presidente do Supremo Tribunal Federal, ministro Edson Fachin, abriu nesta quarta-feira a 17ª Jornada Ítalo-Hispano-Brasileira de Direito Público, que tem como tema Resistência Democrática e Justiça Constitucional.
23: Na abertura do evento, Fachin aproveitou para fazer uma manifestação.
24: O ministro disse que é dever de todos preservar a integridade do STF, destacou a responsabilidade do cargo.
25: A elevada autoridade do cargo não confere privilégios, mas impõe deveres, limites e responsabilidades que devem ser observados com absoluto respeito à Constituição, às leis e ao Supremo Tribunal Federal. Nos próximos dias, concluída a análise necessária dos fatos e os procedimentos institucionais pertinentes, esta presidência anunciará, no tempo devido e sem precipitação, as medidas cabíveis e necessárias.
23: O encontro realizado no Supremo reúne até amanhã especialistas do Brasil, da Itália e da Espanha para discutir desafios das cortes constitucionais.
24: Tribunal Superior Eleitoral define critérios para caracterizar deepfake nas eleições 2026.
23: A corte também definiu que a proibição do uso de deepfake nas eleições é para conteúdo caracterizado como propaganda eleitoral. Fábio Ruas.
26: O TSE estabeleceu que deepfake é o conteúdo produzido ou manipulado por inteligência artificial que apresente grau de realismo e crie, reproduza ou altere a imagem, a voz ou a manifestação de uma pessoa viva, falecida ou até fictícia. A tese foi fixada durante julgamento em que o TSE rejeitou o pedido de multa contra o candidato Flávio Bolsonaro pelo uso de um vídeo que recriou com a inteligência artificial a imagem e a voz do ex-presidente Jair Bolsonaro. No mesmo julgamento, o TSE ainda decidiu que o ato de transmitir convenção partidária pela internet não configura propaganda eleitoral antecipada, o que depende do conteúdo, da linguagem, dos destinatários e do contexto.
24: STJ identifica comando oculto em recurso com o objetivo de enganar o sistema de inteligência artificial do tribunal e beneficiar a parte recorrente.
23: Com isso, determinou a comunicação à OAB, ao MPF e para a tomada de providências. Fátima Uchoa.
1: Para o STJ, a prática conhecida como prompt injection pode representar ato atentatório à dignidade da justiça e se caracterizar como crime de fraude processual. Os advogados do caso recorreram ao STJ contra a decisão do Tribunal de Justiça da Paraíba, que considerou a absolvição de uma pessoa acusada de homicídio totalmente contrária às provas do processo. Ao classificar como gravíssimo o uso do comando oculto pelos advogados, o relator do recurso especial ministro Og Fernandes afirmou que ministros e equipes analisam processos de forma minuciosa e que as ferramentas de IA não são usadas para produzir automaticamente decisões que são apenas assinadas pelos magistrados.
3: Começa o segundo seminário de precedentes na Justiça do Trabalho.
4: Por 2 dias, ministros, magistrados, pesquisadores do direito discutem a uniformização da jurisprudência trabalhista no país. Rafael Silva.
5: O encontro discute a formação e a aplicação de precedentes e de mecanismos para agilizar a análise de processos e a segurança jurídica ao uniformizar a interpretação do direito. Outro ponto é garantir a segurança no uso de ferramentas de inteligência artificial nesse processo.
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3: Uma boa noite.
4: E até amanhã.
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8: Eu sou Paula Groba.
9: E eu sou Humberto Pinheiro.
8: E estes são os destaques de hoje do Jornal do Senado, que começa agora.
9: Avança a proposta sobre o fim da escala 6x1. Texto segue para o plenário.
8: MP do fim da taxa das blusinhas é aprovada em comissão mista e Câmara analisa texto.
9: Comissão de Constituição e Justiça aprova texto base da PEC da Segurança Pública.
8: Boa noite.
9: Boa noite.
8: O fim da escala 6x1 avançou no Senado. A Comissão de Constituição e Justiça aprovou a proposta que reduz a jornada para 40 horas semanais e garante 2 dias de descanso por semana.
9: Na prática, a PEC prevê a adoção da chamada escala 5x2, 5 dias de trabalho e 2 de folga. Agora, o texto será analisado pelo plenário. Repórter Rodrigo Rezende.
27: A proposta de emenda à Constituição 211 de 2019 limita a jornada de trabalho dos trabalhadores seletistas em 40 horas semanais. A PEC cria ainda a escala 5x2, com a obrigação de 2 folgas semanais ao empregado. Todas essas mudanças não podem acarretar diminuição do salário. O relator da proposta, senador Omar Aziz, do PSD do Amazonas, afirma que as mudanças vão dar qualidade à vida dos trabalhadores, principalmente das mulheres.
28: Nós temos dessas 37 milhões, mais ou menos, de trabalhadores nessa situação, mais 57% são mulheres. Essas mulheres, muitas vezes, têm uma dupla jornada de trabalho.
27: Já o senador Rogério Marinho, do PL do Rio Grande do Norte, lamentou que a PEC obrigue uma forma de contrato entre patrões e empregados, diferente do modelo dado pela reforma trabalhista em 2017.
29: Ele coloca uma questão uniforme de cima para baixo. Quando se fala aqui do acordo individual como se fosse um retrocesso, o acordo individual existe desde sempre, desde 1943.
27: A PEC estipula um período de transição para a nova jornada. Depois da publicação, as empresas terão até 2 meses para adaptar a jornada para 42 horas semanais. A partir daí, as empresas terão mais 1 ano para colocar a jornada em 40 horas.
8: Senadores também aprovaram na noite desta terça-feira um projeto que cria incentivos tributários para empresas que instalarem, ampliarem ou modernizarem centros de processamento de dados no país, os chamados data centers.
9: A proposta prevê a suspensão de tributos como PIS, PASEP, COFINS, Imposto de Importação e IPI para essas instalações. O texto prevê uma série de contrapartidas por parte das empresas, visando a redução do impacto ambiental. Repórter Alexandre Campos.
30: As empresas habilitadas deverão manter um percentual mínimo de seus serviços no mercado interno, usar fontes de energia renováveis ou de baixa emissão e garantir eficiência hídrica no resfriamento da infraestrutura. Ainda deverão investir em projetos projetos de pesquisa e inovação industrial e tecnológica ligados à economia digital, o correspondente a 2% do valor dos produtos adquiridos no mercado interno ou no exterior, com benefício do regime especial, sendo que 40% dos recursos devem ser aplicados nas regiões Norte, Nordeste e Centro-Oeste. Relator do projeto, o senador Cid Gomes, do PSB do Ceará, destacou a importância dos data centers no dia a dia das pessoas.
10: Com o advento da inteligência artificial, é de que cada vez mais estruturas de bancos de dados sejam necessárias à implantação para que as informações possam estar rápida e prontamente disponíveis para o uso e consumo da população.
30: O projeto, que segue para a sanção presidencial, ainda prevê que as multas previstas no chamado Estatuto Digital da Criança e do Adolescente sejam direcionadas por 5 anos para o Fundo Nacional para a Criança e o Adolescente.
8: O Senado também aprovou um projeto que cria a Política Nacional de Minerais Críticos e Estratégicos. A proposta estabelece diretrizes para incentivar a pesquisa, a extração, o beneficiamento e a transformação desses minerais no Brasil.
9: A proposta também cria um Conselho Nacional para a Industrialização do Setor. Os minerais são importantes para áreas como tecnologia, transição energética e segurança nacional. A proposta segue para a sanção presidencial.
8: E seguiu para a promulgação a indicação do senador Rodrigo Pacheco, do PSB de Minas Gerais, para o cargo de ministro do Tribunal de Contas da União. O TCU é integrado por 9 ministros, indicados pelo presidente da República, pelo Senado e pela Câmara. O cargo é vitalício. Pacheco vai ocupar a vaga deixada por Bruno Dantas, que renunciou ao cargo na segunda-feira.
9: A medida provisória que acaba com a taxa de 20% sobre compras internacionais de até $50 foi aprovada pela Comissão Mista de Deputados e Senadores.
8: Agora, a MP, também conhecida como Taxa das Blusinhas, segue para a votação nos plenários da Câmara e do Senado. A expectativa é que isso aconteça ainda nesta quarta-feira. Repórter Maurício De Sante.
11: O principal ponto de impasse para aprovar a medida provisória que acaba com a chamada Taxa das Blusinhas era definir quando seriam avaliados os impactos da medida. O texto põe fim à cobrança de 20% sobre as compras internacionais de até $50, hoje cerca de R$250. Pelo acordo, a primeira avaliação será feita 3 meses depois que a medida entrar em vigor. Depois, o Ministério da Fazenda fará novas análises a cada 6 meses. O Congresso também vai avaliar os impactos uma vez por ano. A relatora, senadora Leila Barros, do PDT do Distrito Federal, destacou que o governo federal poderá fazer ajustes dependendo do resultado dessas avaliações de impacto.
12: A gente atendeu em parte a maior preocupação do setor, que é a avaliação, dando essa autonomia ao Ministério da Fazenda, a avaliação de 6 em 6 meses e também passar pelo Executivo a avaliação do Congresso Nacional anualmente.
11: Mas o senador Isalci Lucas, do PL do Distrito Federal, acredita que o prazo de avaliação de impacto a cada 6 meses é muito extenso.
13: O que nós queremos é isonomia para o produtor aqui local. Até 6 meses já quebraram as empresas todas. Se o governo fizer essa avaliação que está aqui hoje, ele já vai perceber que é inadmissível o que está acontecendo.
11: O setor produtivo pediu ainda igualdade nas regras tributárias e regulatórias. O acordo prevê critérios para avaliar os efeitos da medida e análise sobre propriedade intelectual e qualidade dos produtos. Ficaram de fora a exigência de uso dos correios para o envio dos itens comprados e a implementação de um cashback para os consumidores. Esses pontos devem ser tratados em uma futura etapa de regulamentação da reforma tributária.
9: E o Senado aprovou o projeto que permite a brasileiros que trabalham em países de língua portuguesa somar períodos de contribuição para se aposentar. O texto agora segue para promulgação.
8: No Brasil, o acordo vale para aposentadorias por idade e invalidez e pensão por morte. Repórter Patrícia Oliveira.
14: O acordo foi assinado por Brasil, Portugal, Cabo Verde, Moçambique e São Tomé e Príncipe. A ideia é evitar que o trabalhador perca contribuições por não ter cumprido o tempo mínimo exigido em apenas um dos países. No Brasil, o acordo vale para aposentadorias por idade, invalidez e pensão por morte. Para o relator da proposta, senador Carlos Viana, do PSD de Minas Gerais, representa um avanço na proteção previdenciária dos trabalhadores brasileiros.
15: Um ponto muito importante na experiência e na vida de brasileiros que optaram por morar no exterior e trabalhar no exterior, já tendo contribuído no Brasil ou estão contribuindo lá fora.
14: O benefício deverá ser concedido de forma proporcional ao período trabalhado em cada país.
9: A Comissão de Constituição e Justiça aprovou o texto base da proposta que insere na Constituição o Sistema Único de Segurança Pública, também conhecida como a PEC da Segurança Pública.
8: O texto amplia as competências federais no combate ao crime organizado, permite a criação de polícias municipais e redefine o papel das forças policiais. Destaques à proposta continuam sob análise da comissão. Depois, o texto seguirá para o plenário. Os detalhes com o repórter Bruno Lourenço.
0: A proposta estrutura o Sistema Único de Segurança Pública e confere à União a competência para estabelecer diretrizes gerais para o setor. O texto permite o policiamento ostensivo de ferrovias e hidrovias federais pela Polícia Rodoviária Federal. Prevê um regime especial mais rigoroso para punir chefes de organizações criminosas e admite a criação de polícias municipais de natureza civil. O relator, senador Rogério Carvalho, do PT de Sergipe, retirou mudanças dos deputados sobre o financiamento da segurança pública com recursos das empresas de apostas, depois de deduzidas as despesas de custeio.
2: Não é conveniente dar garantia constitucional às despesas de custeios das BETs, principalmente quanto à metodologia de cálculo pretendida prejudica a destinação de recursos para áreas sociais como educação, segurança pública e esportes.
0: A PEC assegura para o novo modelo de segurança pública receitas vinculadas ao Fundo Nacional de Segurança Pública e ao Fundo Penitenciário Nacional, vedados os contingenciamentos, ou seja, os bloqueios orçamentários.
9: Com edição de Paula Groba e trabalhos técnicos Eliseu Caires, o Jornal do Senado fica por aqui. Acompanhe agora as notícias da Câmara dos Deputados. Boa noite.
8: Boa noite e até amanhã.
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16: Plenário define multa para serviços mal avaliados de hospitais privados.
17: Câmara inclui testes vocacionais nos exames de avaliação da educação.
16: Deputados escolhem senador Rodrigo Pacheco como ministro do TCU.
17: Boa noite. Câmara aprova indicação do senador Rodrigo Pacheco para o TCU. Os detalhes com Ana Raquel Macedo.
18: O plenário da Câmara confirmou, com 404 votos favoráveis e 61 contrários, a indicação do senador Rodrigo Pacheco, do PSB de Minas Gerais, para uma vaga de ministro do Tribunal de Contas da União, no lugar do ex-ministro Bruno Dantas. A indicação já tinha sido aprovada pelo Senado. Rodrigo Pacheco tem 49 anos e foi deputado federal entre 2015 e 2018. Na Câmara, foi presidente da Comissão de Constituição e Justiça. Em 2018, foi eleito senador e presidiu o Senado duas vezes, entre 2021 e 2024. A indicação ao TCU foi apresentada pelo presidente do Senado, Davi Alcolumbre, e outros 19 senadores. Pacheco vai assumir uma das vagas indicadas pelo Congresso Nacional no TCU. O tribunal tem 9 ministros, sendo que o Senado, a Câmara dos Deputados e o Presidente da República podem indicar 3 ministros cada, o que está previsto na Constituição. A proposta de indicação recebeu parecer favorável do relator, deputado Aécio Neves, do PSDB de Minas Gerais.
19: Com uma honra enorme, como conterrâneo do senador Rodrigo Pacheco, mas como admirador da sua história, do seu trabalho, mas sobretudo como homem público, que sabe da sua importância e o quanto ele poderá ajudar o país em momentos de incertezas, como fez num passado muito recente.
18: A maioria dos líderes partidários na Câmara recomendou a aprovação da indicação de Pacheco. Falando pelo governo, o deputado Rogério Correia, do PT de Minas Gerais, destacou a qualidade técnica e política do senador para ocupar uma vaga no TCU.
20: Rodrigo Pacheco foi fundamental para a garantia do processo democrático no Brasil quando presidiu o Senado. Nós realmente corremos um sério risco de um golpe de Estado no Brasil, de um golpe que pudesse quebrar a democracia brasileira. Tanto ele, mas também o presidente Arthur Lira aqui na Câmara foram fundamentais, tanto para reconhecer o resultado das eleições, mas também para firmar uma posição contrária a qualquer tipo de golpe.
18: O presidente da Câmara, Hugo Mota, foi na mesma linha.
21: Não temos dúvida do seu preparo técnico e político para representar o Senado Federal
1: naquela Corte de Contas, fazendo votos, que ele possa, assim como em sua passagem pelo Congresso Nacional, ter o mesmo compromisso com a sociedade brasileira, com o Congresso Nacional.
18: O Tribunal de Contas da União é o órgão encarregado de fazer o controle externo dos gastos públicos. Ele auxilia o Congresso a fiscalizar o orçamento, analisa a regularidade das contas públicas e tem o poder de multar gestores, mandar devolver dinheiro e declarar inelegíveis os responsáveis por irregularidades. Da Rádio Câmara de Brasília, com informações de Antônio Vital, Ana Raquel Macedo.
3: Justiça. Chico Alencar, do pessoal do Rio de Janeiro, defende o fim do sigilo das investigações sobre o Banco Master. O deputado considera que a divulgação das informações é necessária para esclarecer possíveis relações do banco com integrantes do Judiciário, do Congresso Nacional e do Poder Executivo.
17: Chico Alencar elogia a atuação da Polícia Federal na apuração do caso. Na opinião do parlamentar, o acesso integral às informações pode evitar vazamentos parciais e permitir a identificação de eventuais responsabilidades.
3: Merlongo Solano, do PT do Piauí, defende uma investigação ampla sobre as denúncias envolvendo o Banco Master. Ele pede que sejam esclarecidos os fatos relacionados às instituições financeiras e aos recursos públicos mencionados no caso.
17: Merlongo Solano diz que é preciso garantir transparência nas apurações, com a responsabilização dos envolvidos, independentemente do cargo que ocupem. Segundo ele, a investigação é importante para preservar a credibilidade do sistema financeiro e das instituições brasileiras.
3: Rodrigo Dazaeli, do PL de Mato Grosso, defende o impeachment do ministro do STF, Alexandre de Moraes, após novos relatórios da Polícia Federal. Para o deputado, os indícios de irregularidades e conflitos de interesse exigem o afastamento imediato do magistrado.
17: Rodrigo Dazaeli também acusa o governo federal de tentar abafar as denúncias para proteger membros do STF. O parlamentar considera que a abertura do processo de impeachment é fundamental para dar uma resposta de transparência à sociedade.
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3: Previdência. A Câmara aprovou um projeto que dobra o período de atividades civis que PMs e bombeiros militares podem usar para ter direito à aposentadoria. O repórter Antônio Vital acompanhou a votação.
23: A Câmara dos Deputados aprovou o projeto que amplia de 5 para 10 anos o tempo de serviço em atividades civis que policiais e bombeiros militares podem averbar para fins de aposentadoria. A proposta também altera as regras relativas ao pagamento de soldo integral para os militares depois de irem para a inatividade. Para receber o pagamento integral, os homens terão que ter 35 anos de contribuição com 25 anos de atividade militar. Já as mulheres terão que ter 32 anos de contribuição e 25 anos de atividade de natureza militar. Hoje, para receber salário integral, os militares têm que ter 35 anos de serviço, com a possibilidade de apenas 5 deles terem sido desempenhados em atividades civis. De acordo com o autor da proposta, deputado Capitão Augusto, do PL de São Paulo, reduzir de 30 para 25 anos o tempo de exercício de atividade de natureza militar e, ao mesmo tempo, permitir o aproveitamento de 10 anos de tempo civil equipara os militares aos policiais federais. O projeto também garante igualdade de acesso entre homens e mulheres e veda restrições ou reservas de vagas sem justificativa técnica. O texto final aprovado foi apresentado pelo relator, deputado Cabo Gilberto Silva, do PL da Paraíba.
24: São 35 anos hoje que o policial trabalha, igual a qualquer um. É doença mental, é a questão da saúde. Então é importante todos vocês entenderem a magnitude desse projeto. O Estado não vai perder nada, que estamos tentando resolver o básico para que possamos avançar, para que possamos avançar no combate ao crime organizado, nas facções criminosas.
23: O projeto também altera outras regras militares. As progressões de posto por merecimento, por exemplo, terão que ter critérios universais com prioridade para o mérito pessoal e para os militares mais antigos. O projeto que amplia de 5 para 10 anos o tempo de serviço em atividades civis que policiais e bombeiros militares podem averbar para fins de aposentadoria seguiu para análise do Senado. Da Rádio Câmara de Brasília, Antônio Vital.
10: Trabalho.
17: Benedita da Silva, do PT do Rio de Janeiro, defende o fim da escala 6x1 como forma de ampliar o tempo de descanso dos trabalhadores. Ela avalia que a mudança vai melhorar a saúde e a convivência familiar, com reflexos positivos também na produtividade.
11: Benedita da Silva pede que o Senado avance na análise das propostas sobre a redução da jornada de trabalho semanal. Segundo a parlamentar, a maior quantidade de tempo livre também beneficia quem precisa voltar mais cedo para casa ou conciliar o emprego com outras atividades.
17: Bongás, do PT do Rio Grande do Sul, pede o fim da escala 6x1 e a redução da jornada de trabalho de 44 para 40 horas semanais, sem redução de salário. De acordo com o deputado, a mudança vai garantir 2 dias de descanso aos trabalhadores.
11: O parlamentar alega que a redução da jornada vai permitir mais tempo para convivência com a família, estudos, lazer e outras atividades. Bongás também lembra que a Câmara já aprovou a redução para 40 horas e solicita a análise da proposta pelo Senado.
17: Glauber Braga, do PSOL do Rio de Janeiro, apoia o fim da escala de trabalho 6x1, que está prevista para ser analisada pelo Senado. O deputado diz que a mudança tem amplo apoio da população e pode melhorar as condições de trabalho.
11: Glauber Braga também defende a redução da jornada para 40 horas semanais, sem diminuição dos salários. Na visão do parlamentar, a medida garante mais tempo para descanso, convivência familiar e cuidados com a saúde.
17: De acordo com Orlando Silva, do PCdoB de São Paulo, o fim da escala 6x1 é uma conquista viabilizada pela mobilização popular e pelo engajamento do governo. O deputado argumenta que a redução da jornada gera novos postos de trabalho e garante mais qualidade de vida.
11: Segundo Orlando Silva, a medida contrapõe retrocessos trabalhistas vistos em governos liberais e reformas anteriores no Brasil. Para ele, o avanço dessa pauta fortalece a proteção da classe trabalhadora e sinaliza a necessidade de proteger os direitos e a justiça do trabalho.
10: Economia.
17: Adriana Ventura, do Novo de São Paulo, repercute críticas sobre a medida provisória que zera o imposto em compras internacionais de até 50 dólares. Ela afirma que a norma cria tratamento desigual porque o comércio brasileiro continua pagando tributos sobre mercadorias semelhantes.
11: Adriana Ventura ressalta que as entidades empresariais defendem a extensão do benefício a produtos equivalentes vendidos pelo comércio nacional, caso a isenção seja mantida. O documento alerta que a diferença de tributação prejudica principalmente os pequenos varejistas.
17: Para Luiz Carlos Raul, do Podemos do Paraná, os 18 anos de governos do PT representam um fracasso socioeconômico para o país. O deputado argumenta que os indicadores de habitação e educação pioraram no período.
11: Luiz Carlos Raul também destaca o aumento da população em situação de rua e a dependência de programas de transferência de renda. Na avaliação do parlamentar, a gestão atual falhou na criação de empregos e na autonomia dos trabalhadores.
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10: Educação.
17: A Câmara aprovou a inclusão de testes vocacionais no Enem e no Saeb. O repórter Antônio Vital acompanhou a votação.
23: Deputados e deputadas aprovaram um projeto que obriga o Instituto Nacional de Pesquisas Educacionais Anísio Teixeira, o INEP, a incluir testes vocacionais no Enem e no Saeb, o Sistema de Avaliação da Educação Básica. Os alunos que fizerem os dois exames não serão obrigados a responder às questões e o INEP terá que reservar um tempo extra para os candidatos que optarem por fazer os testes. O projeto foi apresentado pelo deputado Nicolas Ferreira, do PL de Minas Gerais, e recebeu parecer favorável do relator, deputado Mendonça Filho, do PL de Pernambuco. De acordo com a proposta, o teste será incluído nos cadernos da prova aplicada no terceiro ano do ensino médio. A justificativa é de que muitos jovens, especialmente os mais pobres, não dispõem de acesso a ferramentas de orientação vocacional, o que os deixa mais expostos a escolhas desinformadas. Entre as diretrizes previstas para a elaboração dos testes vocacionais estão a identificação das áreas de maior afinidade e das aptidões, além do mapeamento de possibilidades de empreendedorismo, de oportunidades profissionais, de cursos técnicos ou de cursos de graduação. Os resultados dos testes de aptidão deverão ser apresentados na forma de relatório e as regras deverão ser revistas, no máximo a cada 2 anos, como maneira de atualizar o conteúdo e forma do teste. Para o relator Mendonça Filho, o projeto democratiza o acesso aos testes vocacionais. Já a deputada Soraya Santos, do PL do Rio de Janeiro, disse que é cada vez mais difícil para os jovens decidir que carreira vão seguir.
2: É um direito da criança você poder medir resultados. Então, quando a gente pega e propõe provas para medir o conhecimento, é absolutamente necessário. Segundo, a gente tem que pensar nos testes vocacionais, porque cada vez está mais difícil para os jovens, diante de tanta divisão através das formações, você saber exatamente o que você quer.
23: O projeto que obriga o INEP a incluir testes vocacionais no Enem e no Saeb seguiu para análise do Senado. Da Rádio Câmara de Brasília, Antônio Vital.
10: Agricultura.
13: Luiz Couto, do PT da Paraíba, defende o fortalecimento da agricultura familiar como parte da soberania alimentar do país. O congressista ressalta que o acesso à água como política de segurança hídrica permite que produtores do Nordeste mantenham a produção de alimentos.
14: Luiz Couto reivindica mais investimentos em pesquisa e assistência técnica para apoiar quem vive da terra. O parlamentar também considera necessárias políticas permanentes de convivência com o semiárido, com infraestrutura para facilitar o escoamento da produção.
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10: Saúde.
13: A Câmara aprovou um projeto que prevê multa de até R$500 mil para hospitais privados mal avaliados. O repórter Marcelo Lascher explica a proposta.
25: O plenário da Câmara aprovou o projeto apresentado pelo ex-senador e hoje ministro do Supremo Tribunal Federal, Flávio Dino, que prevê mecanismos de avaliação de hospitais e serviços de saúde privados. A proposta cria o Programa de Avaliação dos Serviços de Saúde, com a previsão de multas que variam de R$5 mil até R$500 mil para instituições privadas que não seguirem determinados padrões de qualidade. De acordo com o projeto, esses padrões de qualidade devem ser definidos pela Agência Nacional de Vigilância Sanitária, a Anvisa. Para isso, serão levados em conta quesitos como a garantia de segurança do paciente, a oferta de atendimento de emergência e o cumprimento de normas da Agência Nacional de Saúde Suplementar, a ANS. Na Câmara, o relator, deputado Márcio Gerri, do PCdoB do Maranhão, deu parecer favorável à proposta já aprovada pelo Senado. Segundo ele, o projeto fortalece os sistemas de fiscalização e avaliação de unidades de saúde já existentes e contribui para o aumento da qualidade de assistência prestada à população. O projeto foi criticado pela deputada Adriana Ventura, do Novo de São Paulo, que apontou intromissão estatal na iniciativa privada.
26: Aqui, intervenção direta, intervenção estatal sobre o sistema privado de saúde. Privado. Tem multas altíssimas nesse projeto, que até R$500 mil. A gente está falando de rede de hospitais privados, laboratórios, consultórios, talvez médicos, clínicas privadas. E assim, simplesmente colocando multas, sanções.
25: O autor da proposta, Flávio Dino, perdeu um filho de 13 anos em 2012 após ser atendido em um hospital particular de Brasília. A justiça considerou que houve falhas e condenou o hospital a pagar uma indenização de R$1.200.000. O caso foi lembrado durante a votação. Para a deputada Maria do Rosário, do PT do Rio Grande do Sul, é dever do Estado fiscalizar os serviços de saúde, inclusive os privados.
27: Porque ainda que seja a iniciativa privada a prestar o serviço de saúde, a qualidade, a segurança na assistência à saúde, mediante o estabelecimento de padrões nacionais, avaliação de serviços, divulgação de resultados e ampliação da transparência e controle sobre a qualidade deste atendimento, tem que ser assegurada pelo Estado.
25: O projeto que prevê mecanismos de avaliação de hospitais e serviços de saúde privados seguiu para a sanção presidencial e já pode virar lei. Da Rádio Câmara de Brasília, com informações de Antônio Vital, Marcelo Larcher.
0: 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Direitos Humanos.
6: Soraya Santos, do PL do Rio de Janeiro, denuncia que a coleta de material para o exame toxicológico de motoristas tem gerado abusos e violência institucional contra as mulheres. A deputada relata casos em que trabalhadoras tiveram partes do cabelo raspadas para a realização do teste.
8: Soraya Santos reforça que a legislação exige apenas a retirada de poucos fios e que o descumprimento das normas fere a dignidade das motoristas. A parlamentar anuncia que a Procuradoria da Mulher vai acionar a justiça e pedir a punição dos órgãos responsáveis pelos excessos.
9: Homenagem.
6: André Figueiredo, do PDT do Ceará, homenageia o ex-ministro do Trabalho, Manuel Dias.

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2: Olá, muito boa noite para você em sintonia aqui conosco na Líder FM em 107,5. Você em sintonia através do rádio, você também que nos acompanha através da internet, seja bem-vindo, muito bem-vinda à programação da Líder FM, a melhor emissora de toda a nossa região e, claro, para os melhores ouvintes. Começando agora mais uma edição do seu programa preferido das noites. É o Fim de Noite Líder no ar a partir de agora até a meia-noite com as melhores músicas, unindo o passado e o presente através da boa música. Eu, Odinei Gonçalves, na comunicação, na apresentação, lembrando que está conosco ele, Ademir Nunes, e sua competência profissional. As edições estão a cargo de Paulo Barbosa e a direção geral é de Mauro Roberto Valmórbida. Seja bem-vindo, bem-vinda. O Fim de Noite está no ar.

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4: Estamos de volta por aqui com o Fim de Noite Líder, trazendo o melhor da música nacional e internacional, unindo o presente e o passado através da boa música. E você aí do outro lado do rádio também nos prestigiando, fazendo seu coraçãozinho bater mais forte. Muito obrigado, gratidão por estar conosco. Seguimos aqui com mais uma super sequência musical.

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Este é o programa Fim de Noite Líder. Estamos retornando por aqui, mandando um abraço apertado e especial. Um beijo também no coração da Roseli, nossa querida ouvinte, na audiência na Vila Rimor, sempre acompanhada do filhão Rian. E também quero aproveitar e estender os abraços para a Marielle e todos os demais familiares. E a todos os nossos amigos ouvintes lá da parte alta de Joaçaba, em especial a Vila Rimor, gratidão por estar em sintonia conosco nesta noite. Seguimos aqui, a música boa não pode parar.

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Este é o meu, o seu, o nosso fim de noite, o programa preferido das noites, onde a gente faz uma seleção caprichada, escolhida a dedo com as mais belas canções para os melhores ouvintes do rádio. Seguimos aqui sem muitas delongas. A boa música chega no seu rádio.

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13: 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Que prazer estar dividindo esta noite com você. Obrigado, gratidão, viu? Obrigado por estar aqui proporcionando que a nossa noite fique muito melhor. Aonde quer que você esteja nos ouvindo, através do rádio ou da internet, de perto ou de longe, é muito bom estar aqui com você nesta noite. Seguimos aqui com mais uma super sequência musical para você.

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5: Este é o programa Fim de Noite Líder, com as melhores músicas do presente e do passado, as mais românticas, as mais apaixonadas de todos os tempos. Um alô especial também para nosso ouvinte Juliana, que nos prestigia em Parintins. Obrigado, viu, Ju? Um abração para você e a todos aqueles que estão nos ouvindo, assim como a Juliana, nos ouvindo através da internet. Valeu demais. Seguimos aqui, trazendo mais música boa.

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excelente noite, gratidão por estar aqui conosco, dividindo este momento. Muito obrigado por você que nos escolheu e também como a trilha sonora para a sua noite ficar muito melhor. Você trabalhando, você descansando, enfim, o importante é que você esteja conosco. E aqui seguimos trazendo...

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11: Este é o programa Fim de Noite Líder, que traz as mais lindas canções para você que tem bom gosto musical, que pode também, inclusive, colaborar conosco participando através do nosso WhatsApp 984377826. Fique à vontade. E aqui seguimos com mais música no Fim de Noite Líder.

0: Chegamos ao fim da edição de hoje, da edição do programa Fim de Noite Líder. Gratidão, obrigado por você que passou estas duas horas em companhia, em sintonia aqui conosco. O programa fica por aqui, mas volta amanhã. E claro, também quero dizer que eu fico por aqui, mas a programação da Líder continua, ela não para. É 24 horas no ar com a melhor programação para você. Vem aí a Madrugada Líder com boa música para você. Um abraço, fiquem todos com Deus e até a próxima. Tchau, tchau.
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3: É, meu povo, é quinta-feira e é Play Sertanejo que tá chegando. Chegando com vocês a partir de agora pra te fazer companhia. Prazer tá com vocês em 3 de setembro hoje. Hoje é um dia muito especial. Hoje se comemora o dia do guarda civil, também dia do biólogo. Um abraço especial aos profissionais que estão todos os dias também ligados com a gente aqui na rádio pra curtir o nosso Play Sertanejo, programa mais feliz do rádio, programa mais sertanejo do rádio, chegando para te fazer companhia nessas próximas duas horas, levando alegria. A gente começa colocando todo mundo para dançar, porque aqui a tristeza pula de alegria. O MC Peão vem aí, é o Geninho e a Mariana Fagundes, é isso, é o famoso Peão todo tatuado. Simbora!
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2: Banda com Gustavo Lima aqui no Play, a maior audiência sertaneja em todo o nosso Brasil. Ainda teve Júnior Marques, também o sucesso de Zé Felipe e Ana Castela. E a gente abriu bem demais, hein? Opa, esta quinta-feira, ao som do Geninho e da Mariana Fagundes. Pião todo tatuado. Esse é o Play Sertanejo, hein? O melhor da nossa música sertaneja pra você.
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2: Já de volta mais músicas, hein, gente? Prazer tá com vocês aqui, hein? Play Sertanejo tá demais. É hora de Gustavo Lima e Luiz Fonsi. Aqui no Play, essa música, gente, teve o clipe dela gravado lá em Miami Beach, lá nos States, nos Estados Unidos. O nosso embaixador tá arrasando por onde passa, hein?
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Denner com Dailara aqui no Play. Antes teve Bruno e Marrone junto da dupla Henrique e Diego, Esqueci Você. Também teve Abel e Benício. E a gente abriu bem demais a sequência com Gustavo Lima e Luiz Fonsi. Play Sertanejo, o melhor da nossa música sertaneja pra você. 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

Estamos de volta na quinta-feira mais feliz aqui do Rádio Só da Play Sertanejo. Vem com a gente, vem com o melhor da nossa música sertaneja. É hora de Matheus e Cauã aqui no Play, hein? A música chama-se Ilusão de Ótica e tem uma participação especial da nossa boiadeira Ana Castela.

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1: Max e Luan aqui no Play Sertanejo, hein? O melhor da nossa música sertaneja pra você. Participação do MC Jacaré. Antes teve a Jennifer e Stephanie com Country Beat. Também teve Danilo e Davi Quase. E a gente abriu a sequência com a dupla Matheus e Cauã, Ilusão de Ótica, que teve a participação especial também, né? Da nossa Ana Castela. E a música Ilusão de Ótica, mais um clássico da música sertaneja, né? Recente aí, a nova geração do sertanejo dominando, né? A junção da dupla Matheus e Cauã e da nossa boiadeira, a Ana Castela. Ah, quero mandar um abraço especial pra você que chegou agora, a minha amiga dona de casa. Tudo bem com a senhora aí? Tudo certo? Que bom saber que você tá ligado com a gente aqui no Play Sertanejo. Diariamente se encontra aqui de 2 horas, onde a gente leva até você o melhor da nossa música sertaneja.
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1: Por aqui o melhor da nossa música sertaneja, hein? Um abraço muito especial pra você que diariamente sintoniza a nossa rádio. É hora de Sandro e Gustavo. Participação de Eduardo Costa.

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1: Thales Lessa aqui no Play. Antes teve Guilherme Benuto junto do Luan Santana, hein? Também teve Daniel, Além da Vida. Essa música tem uma letra, né, gente? É pra se emocionar, é sucesso. É Play Sertanejo, que também teve Sandra e Gustavo junto do Eduardo Costa. E assim a gente já fecha a nossa primeira hora juntos nesta super quinta-feira, hein, gente? Semana tá indo embora, já estamos na quinta-feira, amanhã já é sexta, tá voando o tempo, meu povo, vai com calma, meu Deus. Bom, daqui a pouquinho o Play tá de volta e na segunda hora de hoje vai ter Léo Chaves, tem Michel Teló, tem também o Lucas Luco, meu xará Lucas. Gente, moda sertaneja tem de montão pra você na quinta-feira mais feliz do rádio, o Play.

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1: Estamos de volta com o melhor da nossa música sertaneja para você curtir. Um abraço muito carinhoso, muito especial para você que sintoniza aqui a nossa rádio todos os dias, hein? É hora de Danilo e Davi.
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0: Naessa aqui no Play Sertanejo com a Dailara e Mariana Fagundes. Elis Justin. Também teve Léo Chaves com Gustavo Lima, Me Segurou. E a gente abriu a sequência também com Heitor e Murilo, Ícaro e Gilmar e também a dupla Danilo e Davi. Não mexe nas minhas gavetas, hein? Essa letra é bem legal, uma composição realmente maravilhosa na voz da dupla Danilo e Davi. Já já, o Michel Teló tá chegando pra cantar aqui pra gente.
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0: Play Sertanejo, Brasil todo com a gente. Um abraço muito carinhoso, muito especial para você que chegou agora. Seja bem-vindo à maior audiência sertaneja do Brasil. Tem Michel Teló, hein?

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0: Fernandes e Alari. Também teve Felipe e Rodrigo Ignora. Essa música é legal, né, gente? Ela entra na cabeça e não sai de jeito algum, né? Ainda teve a Jennifer e Stephanie com o João Nelore Texano. A danada é cowboyzona, hein? Ajeitada arrojada. Também teve o Fred Gustavo com Wesley Safadão. Essa aqui é TBT, em produção? Do ano de 2016, né? A culpa é da bebida. É sempre dela. E a gente abriu a sequência com o Michel Teló. A roça vence. Play Sertanejo, o Brasil todo com a gente. Já já eu volto com vocês.
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0: É, moçada, quinta-feira, Play Sertanejo, melhor da nossa música sertaneja junto com vocês. Tá na hora de Lucas Luco.

0: Wellington e Camargo com Cleiton e Romário. Na quinta-feira sertaneja também, você curtiu Zé Neto e Cristiano e Cleiton e Romário, Não Namora, uma das músicas mais tocadas na atualidade no Brasil, né, gente? Também, esse casal, que é um dos pioneiros do sertanejo universitário, teve a Maria Cecília e Rodolfo, Vitor e Luan, e abrimos a sequência com o Lucas Luco, hein? Play Sertanejo, o melhor da nossa música sertaneja com você trabalhando, meus amigos que dão carona aqui pra gente, o tio motorista da van, né? O tio do busão, o tio caminhoneiro, né? A garotada também que gosta de curtir a música sertaneja, esteja onde você estiver. Minhas amigas costureiras, né? Nas indústrias, né? Brasil afora trabalhando, na lida, na labuta, nos ouvindo. Um abraço muito carinhoso em cada um de vocês. Já tem mais Play.
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0: Esse é o Play Sertanejo, o melhor da música sertaneja pra você. É hora de Diego e Vitor Hugo.

0: Gustavo Moura e Rafael para fechar a edição de hoje. Teve a participação da dupla Abel e Benício e do Cléo de Bai e Rafael, hein? Antes teve João Bosco e Vinícius com Hugo e Guilherme, a Marília Mendonça, e a gente abriu a sequência ao som de Diego e Vitor Hugo. E assim, a gente fecha muito bem a edição de hoje. Um abraço muito carinhoso, muito especial em cada um de vocês. Obrigado pela audiência, obrigado pela amizade. Amanhã já é sexta-feira e a gente se fala por aqui no Play. Até lá.
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2: E aí, tudo bem? Raridades já no ar na sua quinta-feira. Eu sou o Maicon Oliveira, prazerzaço. E a melhor trilha sonora do seu rádio, invadem aqui a programação da número 1 pra gente ficar juntinho nos próximos minutos com grandes músicas que marcaram história. Primeiro som de hoje é 1991, Nirvana e Smells Like Teen Spirit.
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0: 2003, e aí, o que você tava fazendo nesse ano, hein? Pink, Trouble, teve Joy Discovery com When She Dances. 1981, de 91, teve Nirvana. Fica por aí, primeiro intervalo, volto já.
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0: Bom demais saber que você segue ligado, ligada, sintonizou o rádio agora. Bem-vindo, bem-vinda. Vamos para 2001, com um dos grandes sucessos de Henrique Iglesias, lançado em agosto daquele ano para o álbum Escape. A faixa atingiu o topo da parada britânica no UK Single Charts e tornou-se um dos maiores sucessos da carreira do cantor. E agora a gente ouve Hero.
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0: Edward Maia com Stereo Love, 2011, Kit Mais. Teve Country Beat, Got to Get It, 1993. E de 2001, Henrique Iglesias. Fica por aí, rápido intervalo. Na volta tem mais.
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0: E aí, como é que tá a sua quinta-feira? Tudo certo por aí? Estamos de volta com a segunda parte do seu Raridades e mais músicas. O ano é 94, quando a Toni Braxton lançou essa música romântica, que vai dar um clima na programação. Breathe Again.
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0: Jamiroquai, Virtual Insanity, 1996. São de 30 anos atrás, passou rápido, hein? 31 anos atrás, 95, teve Alan Jackson e o som de Tony Braxton. Fica por aí, último intervalo, volto já.
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0: Bom demais saber que você tá ligadinho, ligada aqui na programação, reta final do seu Raridades. Vamos pra 1987. Money Money, música que a gente vai rolar aqui, foi gravada originalmente por Tony James e foi regravada em 1987 pelo Billy Idol e se tornou um sucesso na voz do cantor. E se você é saudosista,

0: Aí, Maroon 5, Hard to Breathe. Fechando super bem essa edição. Valeu demais pelo carinho da sua audiência. Não desliga o rádio. Na sequência, tem mais um campeão de audiência. Amanhã é sexta, hein? E eu te encontro por aqui.
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1: Quintou, quintou e o sertanejaço chegou. Hoje é dia 3 de setembro, dia do Guarda Civil e também é dia do biólogo. Parabéns para vocês que estão na sintonia e porventura sejam guardas civis ou biólogos. Parabéns, parabéns. Vamos curtir os melhores da música sertaneja a partir de agora. Agora, vamos que vamos! Simone Mendes, me ama ou me larga?
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0: Júlia e Rafaela Pilantra, Cristinas Roteiro. É, do projeto Uma Dose de Cristinas. Essa música romântica fala sobre depender do beijo da pessoa amada. E Maiara e Maraíza, quem sente saudade sou eu. Sou eu. Voltamos já.
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0: Vem no melhor da música. Sertanejaço, Zé Felipe, sua boca mente.

Ó, Henrique e Juliano aí, ó, Amor dos Outros. Gustavo Lima mandou aquela bala alojada. Essa música, gente, fala sobre como é difícil esquecer um grande amor que continua marcado no coração como uma bala alojada, no ritmo aí de bachata.

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1: Programa Sertanejaço tá de volta por aqui com o Henrique Diego e o Raspão, Simone Simaria, lá de 2016.

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0: gente, arruma um bom, né? Já que você não tá dando valor, arruma outra pessoa, tá falando a música do Israel e do Rodolfo. Thales Lessa cantou Onde Eu Deixei de Ser e eu volto já com vocês.
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0: Maria Cecília e Rodolfo me devendo, Thiago Brava dá preferência pra mim, Paulo e Natan, saudade de quebrar um braço. Programa Sertanejaço volta já, meu povo.
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0: Ó, Taine Thiago, hein? Cadê os vaza? Cadê os vaza? O João Gustavo e Murilo Lençol Dobrado e o PH e o Michel, só falta nós namorar, né? É isso aí, voltamos já.
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0: Super Quinta por aqui no seu programa Sertanejaço. Agora tem de Paulo e Paulino, Estrelinha, participação de Marina Mendonça.

0: Jader separados, Rayane e Rafaela Índole, e o nosso programa volta rapidito.
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Sertanejaço. Tá de volta por aqui com ela, Marília Mendonça. Gente, a equipe da Marília fez um trabalho aí formidável, né? Eles lançaram em outubro passado aí, outubro do ano passado, a música Segundo Amor da Sua Vida, que é uma composição dela com o Juliano Tchula. Ela trabalhou aí várias músicas com ele, né? E segundo a equipe da Marília, a canção já tinha sido escrita e registrada em 2018, antes dela partir. Vamos ouvir.

0: Danilo e Davi não mexe nas minhas gavetas. Tivemos Matheus e Cauã cantando Admita com Laona Prado e a Luísa e o Maurílio, que nos deixou, infelizmente, cantando o sucesso S de Saudade. Turma do Sertanejo, já voltamos por aqui pro nosso último bloco.
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0: Olha aí, nós de volta no Sertanejaço com Ed Brito e Samuel. Toda mulher, gente, é uma música muito apaixonada, falando sobre a importância de dar valor, tratar bem e não deixar faltar amor pra pessoa amada.

0: Zenete Cristiano resumindo, o Fido Mijeca Bora Acelerar com Fernando e Sorocaba e o Gustavo Mioto cantou pra gente Princesa com a Ana Castela. Programa Sertanejaço desta quinta fica por aqui. Um forte abraço e até o próximo programa.
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6: Violada continua agora abrindo mais uma sequência que praticamente coloca a saudade dentro de uma corda. Laço da Saudade, Iride Irineu, música de 1998, composição do Moacir dos Santos e João de Deus, pra gente matar saudade com essa. Tem laço que segura boi, esse segura é o coração.

0: Falo com o Peão Carreira e Zé Paulo, berrante da saudade, berrante gostoso, né? Esse berrante aí parece que chamou a saudade de longe, viu? Eu já volto, porque ainda tem muita moda boa pela frente aqui no Violada.
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0: E na nossa quinta-feira agora a gente entra naqueles clássicos que são praticamente um filme contado em forma de música. Cabocla Tereza com Zeta Pera e Teodoro, música originalmente gravada em 1940. Raul Torres, né, em dupla com Serrinha, gravou a primeira música, a primeira versão desse grande clássico aí da nossa música sertaneja. Isso é moda boa, nosso Violada traz pra você curtir e matar a saudade.
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0: Finalizando mais uma sequência aqui no Violada com João Carlos e Viriato, Nós é Cowboy. Ó, daqui a pouquinho já volto já trazendo mais, hein? Mais moda aqui no nosso Violada. A viagem é grande, tem muita água ainda, viu?
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1: E agora vem uma situação que muita gente conhece, Diego e Danimar, Solidão a Dois, música com composição do Carlos Colli e Elias Muniz, de 1998. Solidão a Dois, quando duas pessoas estão juntas, só que o coração tá muito distante.

0: 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O ponteiro, revoltado, disse: que barbaridade, sacrificar um boi velho, para que esta crueldade? 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
1: Dino Franco fechando essa sequência com Travessia do Araguaia. Vamos atravessar o Araguaia, viu? Vamos atravessar o bloco e daqui a pouquinho a gente já volta, logo depois do intervalo, com mais um pouquinho de saudade. Aliás, saudade é o que impera aqui no nosso Violada na sua quinta-feira, viu?
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13: E agora tem história de viajante. Vamos com a capa do viajante com Jacó e Jacozinho, daquelas modas que parece um conto. Do começo até o fim a gente fica esperando o que vai acontecer, viu? Essa música ela foi lançada em 1965, composição do Jacozinho e Piracaia. Algumas bases aí da referência da nossa música sertaneja.

0: Moçada, fechando mais uma sequência. André Andrade, avô e neto, linda essa história, viu? Uma história pra gente falar de família, né? E daqui a pouquinho já volto já trazendo muito mais saudade, hein?
1: Moçada, volta já!
0: 5:22.
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Prezados ouvintes da Hora Milagrosa, convidamos a todos para que venham participar das reuniões da Igreja Apostólica que são realizadas nesta cidade de Erval do Oeste, estado de Santa Catarina, com reuniões quinzenalmente aos sábados às 19h30 e aos domingos às 9h30 da manhã. O endereço é Rua Florianópolis, número 395, Centro. Serão todos muito bem-vindos.

Apresentamos a seguir mais alguns esclarecimentos a respeito da nossa fé na missão de nosso Senhor Jesus Cristo. Deus Pai, seu Divino Espírito Santo e o Filho Amado idealizaram um plano para resgatar a criatura humana do pecado e do sofrimento, pela qual fora dominada por haver cedido ao engano e à mentira. Por muitas vezes, Deus Pai enviou profetas com a missão de alertar a criatura humana quanto ao engano, ao pecado e à maldade, a fim de que se voltasse para Ele, para receber o perdão e merecer a bênção e a proteção divinas. Apelos estes registrados nas Sagradas Escrituras. O profeta Isaías, um dos mensageiros de Deus, conclamou o povo de seu tempo ao arrependimento: tirai a maldade de vossos atos de diante dos meus olhos. Cessai de fazer mal, aprendei a fazer bem, procurai o que é justo, ajudai o oprimido, fazei justiça ao órfão, tratai da causa das viúvas. Vinde então e ergue-me, diz o Senhor. Ainda que os vossos pecados sejam como a escarlata, eles se tornarão brancos como a neve. Ainda que sejam vermelhos como o carmesim, se tornarão como a branca lã. Contudo, a criatura humana continuou escravizada pelo mal, sem atender aos avisos dos santos profetas. Então, chegou o tempo em que o Pai Celestial decidiu enviar o primogênito da criação divina para remir e salvar aqueles que viessem a aceitar a mensagem que Ele traria a este mundo. Por milagre divino, o Messias veio à Terra, revelou a sua doutrina, foi martirizado e morreu na cruz do Calvário. Porém, ressuscitou dos mortos e, vitorioso, voltou para junto do Pai, que o exaltou soberanamente e lhe deu um nome que é sobre todo o nome. No entanto, nosso Senhor Jesus prometeu que enviaria o Consolador, palavras que São João registrou no seu Evangelho. Ainda tenho muito que vos dizer, mas vós não o podeis suportar agora. Mas, quando vier aquele Espírito de verdade, ele vos guiará em toda a verdade, porque não falará de si mesmo, mas dirá tudo o que tiver ouvido e vos anunciará o que há de vir. Estimado ouvinte, creia que nosso Senhor Jesus Cristo já voltou a este mundo em espírito e verdade para cumprir as suas promessas a respeito do Consolador que Ele enviaria para convencer o mundo do pecado, da justiça e do juízo. Fato consumado na vida e no ministério da Santa Vó Rosa.

0: Convidamos os prezados ouvintes do programa Hora Milagrosa para que venham visitar as congregações da Igreja Apostólica nas seguintes localidades: Chapecó, Santa Catarina, com reuniões às quintas-feiras, às 19h30, aos sábados, às 19h e aos domingos, às 18h. Rua Pedro Álvares Cabral, número 556 e bairro Bela Vista. Pato Branco, Paraná, com reuniões às quartas-feiras, às 19h30, aos sábados, às 19h e aos domingos, às 10h. Rua Padre Anchieta, número 952, Jardim Primavera. Erval do Oeste, Santa Catarina, com reuniões quinzenalmente aos sábados, às 19h30 e aos domingos, às 9h30. Rua Florianópolis, número 395, Centro. Divulgamos a seguir um depoimento de fé prestado em agradecimento e reconhecimento a Deus Pai e aos seus santos.
1: Num dos dias de novembro de 2024, a senhora Zaida Pereira Martins fraturou o fêmur esquerdo durante uma queda brusca. Levada ao hospital, foi encaminhada para tratamento cirúrgico de urgência. A senhora Zaida ficou muito mal, apesar do tratamento médico, tanto que pessoas conhecidas que a visitaram no hospital não se sentiram seguras de que ela teria condições de sobreviver àquela queda. Porém, graças ao amparo do poder celestial e ao poder da Santa Vó Rosa e do Santo Irmão Aldo, a senhora Zaida apresentou boa reação ao tratamento cirúrgico e teve boa recuperação da fratura que sofrera. Seu depoimento de fé, remetido no mês de dezembro de 2024, foi finalizado com ações de graças a Maria Santíssima, a Santa Vó Rosa e ao Santo Irmão Aldo, benditos santos de Deus, aos quais essa senhora idosa direcionou reconhecimento pelo amparo que concederam a ela para que recuperasse a boa disposição e pudesse voltar a frequentar regularmente as reuniões desta Igreja Apostólica na congregação instalada na cidade onde reside, Patrocínio, Estado de Minas Gerais.
0: Prezados ouvintes da Hora Milagrosa, convidamos a todos para que venham participar das reuniões da Igreja Apostólica, que são realizadas nesta cidade de Monte Alto, estado de São Paulo, com reuniões aos sábados às 19h e aos domingos às 10h, e quinzenalmente às terças-feiras às 19h30. O endereço é Avenida Raposo Tavares, número 280, Jardim Santana. Serão todos muito bem-vindos.

0: estamos apresentando a Hora Milagrosa e na sequência vai falar-lhes o pastor James Alessandro Prates.
1: Prezados ouvintes e irmãos apostólicos, eu lhes cumprimento com um desejo sincero de que todos sejam abençoados por Deus Pai e que a graça dele, Deus, esteja com todos. Também desejo as bênçãos de Jesus, o nosso eterno Salvador, igualmente as bênçãos de Nossa Mãe Maria Santíssima, da Santa Vó Rosa, o Consolador da Promessa de Jesus e do Santo Primaz. Prezados ouvintes, o Filho de Deus deve ser muito corajoso. Escolhi este assunto para meditarmos hoje, devido às inúmeras dificuldades que aparecem na vida da humanidade. São muitos os empecilhos que surgem na vida, tentando amedrontar os filhos de Deus. Existem pessoas que têm medo de tudo. É bem verdade que no mundo de hoje devemos ter muito cuidado e fazer a nossa parte, mas ter medo não. O medo não foi criado por Deus. Deus, nosso Pai, criou a coragem. Ele quer que os seus verdadeiros filhos sejam corajosos e não temam as lutas nem as dificuldades que aparecem, mas sim que seus filhos possam enfrentar essas dificuldades com coragem e fé. Por outro lado, o nosso inimigo criou o medo para fazer com que a criatura humana se afastasse de Deus. Porque quando alguém está com medo, a fé fica em segundo plano. E, com o medo, surgem muitos sentimentos negativos, como a dúvida, a impaciência, a angústia, a tristeza e muitos outros sentimentos que, aos poucos, vai fazendo com que as pessoas se esqueçam de Deus. Para esclarecer ainda mais sobre este assunto, dou alguns exemplos do medo. Existem pessoas que não saem de casa com medo de que algo ruim possa lhes acontecer. Outros não deixam seus vícios com medo de sofrer depois. Outros têm medo de doenças, outros têm medo de acidentes, outros têm medo de assaltos, enfim. São tantas formas de medo que perturbam muitas pessoas. Mas eu lhes digo, prezados ouvintes, que Deus é bem maior do que todas estas formas de medo que existem. A Santa Vó Rosa tem muito poder. A Virgem Maria, Jesus Nosso Senhor e o Santo Irmão Aldo estão ao lado de cada apostólico fiel. E para lhes dar mais garantia do que eu estou lhes dizendo, afirmo aos irmãos e ouvintes que a Santa Vó Rosa tem poder sobre os anjos. Ela pode enviar anjos para estar em sua companhia, onde quer que estejam, para lhes ajudarem no que for preciso. É bem verdade que isso depende do merecimento de cada um e da vontade de Deus também. A fé é indispensável para vencer o medo. E a maior arma para vencer o medo é não ter medo. É preciso encarar as adversidades com muita fé. Nosso soberano Deus e todo o seu poder são nossas fortalezas. Está escrito nas Escrituras Sagradas: Deus é minha fortaleza e a minha força, e Ele perfeitamente desembaraça o meu caminho. Notem, prezados ouvintes, que Deus, além de ser nossa fortaleza, Ele ainda desembaraça o nosso caminho, ou seja, ajuda-nos a encontrar saída para os nossos problemas. Torna-se muito fácil vencer o medo com a ajuda de Deus, de Jesus, e nesses dias isso se tornou ainda mais fácil graças à proteção da Santa Vó Rosa, o Consolador, o Espírito da Verdade que Jesus prometeu. Ela luta incansavelmente para proteger os seus filhos dos ataques do mal. E essa proteção é para todos aqueles que crerem nela como a escolhida por Jesus, para nesses dias anunciar o Evangelho do Reino dos Céus a todos quantos a aceitarem com humildade. Quando o profeta Moisés estava nomeando o seu sucessor, o profeta Josué, que iria entrar com o povo na terra prometida, o profeta Moisés disse ao profeta Josué e ao povo de Israel uma palavra de coragem e fé. Ele disse: sede fortes e corajosos, não temais, nem vos atemorizeis diante deles, porque o Senhor vosso Deus é quem vai convosco. Não vos deixará, nem vos desamparará. O profeta Moisés sabia das dificuldades que aquele povo ia encontrar até chegar na terra prometida. E para encorajá-los, ele disse para não ter medo e para ser fortes, pois Deus estava com eles. O profeta Moisés tinha a certeza que Deus estava com eles. Por isso ele afirmou que Deus não os deixaria, nem os desampararia. E como de fato aconteceu, Deus ficou com aquele povo e tudo ocorreu muito bem. Hoje, prezados ouvintes, eu posso lhes afirmar que Jesus, Deus o nosso Pai, a Virgem Maria, a Santa Vó Rosa e o Santo Irmão Aldo está ao lado daquele que crê, daquele que busca o poder celestial para vencer. E posso lhes garantir que ela está à sua frente. E repito o que disse o profeta Moisés: sede fortes e corajosos. Prezados ouvintes, tenham fé, não tema nada, porque a Santa Vó Rosa está ao seu lado. Faça por onde merecer as bênçãos dessa Santa de Deus. Confie no poder intercessor do Santo Irmão Aldo. Não deixe o desânimo tomar conta do seu coração. Muito ao contrário, busque com muita fé o poder desses santos em sua vida para lhes dar coragem, lhe encher de ânimo, de forças para poder ser vitoriosos. Use a oração como arma para afastar qualquer medo. Busque viver em oração constantemente para poder ser livre dos ataques do mal. Prezado ouvinte, tenha fé, não tema nada, porque a Santa Vó Rosa está ao seu lado. Faça por onde merecer as bênçãos desta Santa de Deus. Confie no poder intercessor do nosso Santo Irmão Aldo. Não deixe o desânimo tomar conta do seu coração. Muito ao contrário, busque com muita fé o poder destes santos em sua vida, para lhes dar coragem, para lhe encher de ânimo, de forças, para poder ser vitorioso. Use a oração como arma para afastar qualquer medo. Busque viver em oração constantemente para poder ser livre dos ataques do mal. Confie de todo o seu coração na Santa Vó Rosa, ó ouvinte. Não deixe sua alma ficar perturbada com coisas mesquinhas. Quando alguma coisa lhe amedrontar, clame imediatamente o nome poderoso da Santa Vó Rosa. Clame imediatamente pela intercessão do Santo Irmão Aldo. E se confiar, de imediato a Santa Vó Rosa enviará anjos para lhe proteger, para lhe dar coragem, para lhe dar ânimo, e tudo vai passar, tudo vai ficar bem. Pois o poder de Deus que está com a Santa Vó Rosa é muito grande, é infinito, e o mais importante de tudo é para todos aqueles que confiarem nela e que clamarem a ela com muita sinceridade. Portanto, ó ouvinte, não tenha medo e não deixe o medo entrar em seu coração. Ao contrário disto, busque na Santa Vó Rosa a coragem, o bom ânimo e virtudes que vai lhe fazer feliz, que vai trazer para sua alma paz, mas uma paz duradoura, uma paz que nunca termina. Confie também em Deus o Pai, confie na Santa Vó Rosa, confie na bendita Mãe Maria Santíssima e confie de todo o seu coração no Santo Irmão Aldo. Clame a estes santos e verá maravilhas acontecer para a sua vida e também para a sua família. Amém. E agora eu oro em favor de todos. Ó bendito Deus, nosso Pai, falei a esses ouvintes com o objetivo de lhes ajudarem a ser vencedores, com o objetivo de ajudarem a vencer o medo, para que aqueles que porventura estiverem com medo de alguma coisa possam encontrar em Ti, ó Pai, em Jesus, seu amado Filho, na Virgem Maria, na Santa Vó Rosa, o Consolador, e no Santo Primaz, irmão Aldo, a coragem para com muita fé lutar contra todos os empecilhos que surgem ou que vierem a surgir na vida deles. Muito te agradeço também pela proteção constante que tem proporcionado para os nossos ouvintes. Muitos deles ainda não são convertidos à nossa fé, mas confiam na Santa Vó Rosa e sabem do poder que ela tem. Por isso clamam a ela quando precisam e de imediato ela envia anjos para estarem com eles. E por isso eles agora estão te agradecendo, ó Pai. Agradecendo a Jesus e a Maria Santíssima pelo poder glorioso que o Senhor deu à Santa Vó Rosa. Rogo a Senhora, Santa Vó Rosa, para abençoar cada ouvinte, cada família que agora clama pelo Teu Santo Nome. Suplico a Senhora que ajude esses Teus filhos a vencerem o medo, para serem ainda mais felizes e também vitoriosos. Peço que a Senhora Santa Vó Rosa abençoe o trabalho deles, o ganha-pão desses teus filhos, para que nada faltem a eles. Peço a tua graça para aqueles que dependem da lavoura para o seu sustento, para que nada falte, para que eles tenham um bom plantio e uma boa colheita. Aqueles que ganham a vida viajando nessas estradas perigosas que cortam o nosso país, que a Senhora Vó possa enviar anjos livrando esses teus filhos de acidentes e de todo o perigo das estradas. Peço que a Senhora visite aqueles que estão internados, outros que estão aguardando para passarem por alguma cirurgia, e para as mães que estão à espera de seus filhinhos, que elas sejam agraciadas com o seu poder, ó Santa Vó Rosa, e também com o poder de Maria Santíssima, a Mãe de Jesus, para quando chegar a hora delas terem os seus filhinhos, eles possam vir em uma boa hora e nascerem fortes e saudáveis. Peço agora que a Senhora Santa Vó Rosa unge a água e o óleo que esses ouvintes colocaram para receber as virtudes do teu poder, e quando eles forem fazer uso desses elementos, eles possam receber aquilo que almejam. Recebam, prezados ouvintes, a bênção de Deus nosso Pai. Recebam também as bênçãos de Jesus, o nosso Rei e Senhor. Recebam a bênção da Virgem Maria Santíssima e da Santa Vó Rosa. E recebam também, ó ouvintes, a bênção do nosso santo profeta Aldo. Amém.
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4: 5:59.
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6: Três de setembro. Gente querida, um bom dia muito abençoado. E a palavra de Deus que nos fortalece hoje, que nos traz, é Lucas, o capítulo 5, versículo 1-11. Tendo subido a um dos barcos, o de Simão Pedro, Jesus pediu-lhe para afastá-lo um pouco da terra. Depois se sentou e do barco ensinava multidões. Quando acabou de falar, disse a Simão: dirige-te para as águas profundas e lançai vossas redes para pescar. Simão respondeu: Senhor, estivemos esforçando-nos toda noite sem nada apanhar, mas porque tu dizes, lançarei as redes, capturaram tamanha quantidade de peixe que suas redes se rasgavam. Fizeram sinais aos companheiros do outro barco para que viessem ajudá-los. Eles se aproximaram e encheram tantos dois barcos que lhe quase afundavam. Palavra da salvação. Glória a vós, Senhor. Gente querida de Deus a caminho, Deus nos fala coisas simples. Ele é muito prático. A multidão queria ouvir o que ele dizia. Era tanta gente que o mais prático foi subir em um barco, afastar-se um pouco da margem e sentar-se. Foi o que Jesus fez. Parece que os seguidores de Jesus continuaram assim, simples, descomplicados até o fim das perseguições romanas. Outra atitude simples e prática foi a dos peixinhos. Estavam longe, mas rápido nadaram até as redes de Pedro. E quantos? Dois barcos foram suficientes para tanto peixe. A fé, porém, gente querida, continuava viva, ativa. Senhor, estivemos nos esforçando-nos toda a noite sem nada apanhar, mas porque tu dizes, lançarei as redes. Nunca desanimar quando Deus nos pede. Ninguém precisa de decretos para pescar. Gente, amigos, família, então vá e pesque simplesmente, lance a rede, que ele vai dar um jeito. Querida mãe, nós vamos rezar juntos. Ave Maria, cheia de graça, o Senhor é convosco. Bendita sois vós entre as mulheres, e bendito é o fruto do vosso ventre, Jesus. Santa Maria, Mãe de Deus, rogai por nós, pecadores, agora e na hora da nossa morte. Amém. Rogai por nós, Santa Mãe de Deus, para que sejamos dignos das promessas de Cristo nosso Senhor. Amém. E que Deus abençoe a todos. Muita paz. Gente querida, ao final da nossa reflexão, de ouvirmos a palavra de Deus, eu gostaria muito de vos abençoar. Então, o Senhor esteja convosco, Ele está no meio de nós. Por intercessão da nossa querida mãe, desça sobre cada um de vós, vossas famílias, vossos trabalhos, a bênção de Deus Todo-Poderoso, o Pai, o Filho e o Espírito Santo. Amém. A alegria do Senhor seja a vossa força.
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4: Já estamos entrando naquela reta final da nossa quinta, hein? Abrindo o sétimo bloco, João Pedro e Cristiano, Pra Gente Se Amar. Música que vai direto ao assunto. Não tem muita volta, não. Não tem conversa complicada. É Pra Gente Se Amar e

0: Parque Moraí, Retrato do Boi Soberano. Daqui a pouquinho já volto já trazendo as últimas de hoje.
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21: 6:22.
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1: 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Dentro de instantes, forma-se a rede de comunicação cooperativista para transmitir as notícias do agronegócio e do cooperativismo. 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
1: Ecoagro Santa Catarina visita a unidade no Rio Grande do Sul e o prefeito de Campinas do Sul. Conselhos do Sescoop Santa Catarina fazem reunião de alinhamento estratégico. Essas e outras notícias logo após a nossa mensagem cooperativista.
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1: Agronegócio hoje. Alô, amigos gaúchos, catarinenses e paranaenses. Eu sou o René Roberto e hoje é quinta-feira, edição de 3 de setembro de 2026. E essas são as notícias. A parceria entre a Fecoagro Santa Catarina e a Cooper Itaipu, por meio do projeto Soja Mais, vem demonstrando na prática o potencial das tecnologias aplicadas à cultura da soja. Na propriedade do produtor Marlon Picolotto, o experimento com as tecnologias dos fertilizantes especiais Fecoagro apresentou um resultado que chama atenção: rentabilidade de R$700 a mais por alqueire, com o mesmo investimento do padrão fazenda. Mais do que números, o resultado reforça a importância de unir tecnologia, acompanhamento técnico e manejo eficiente para aumentar a rentabilidade e aproveitar o melhor potencial produtivo de cada lavoura. A tecnologia aplicada mostra resultado comprovado no campo. Conselhos Administrativo e Fiscal do Serviço Nacional de Aprendizagem do Cooperativismo no Estado de Santa Catarina, Sescoop, estiveram reunidos em Florianópolis para tratar de assuntos ordinários da função dos conselheiros. Na oportunidade, esteve na pauta a reformulação orçamentária de 2026, análise do equilíbrio financeiro e patrimonial do Sescoop Santa Catarina e da execução orçamentária de 2026, que está em curso. O orçamento do Sescoop Santa Catarina passou de 117 milhões para 120,3 milhões de reais em 2026. O foco continua na capacitação de dirigentes e empregados das cooperativas, aprimoramento da governança e gestão, desenvolvimento das cooperativas e programas voltados à comunidade. Vanir Zanata, presidente do Sistema OSESC, destacou que o Sescoop Santa Catarina conta com um portfólio de soluções voltadas para os diversos públicos das cooperativas, cuja aplicação dos recursos sempre esteve alinhada com propósitos da Constituição de 1990. Cooperativas de todo o Brasil se uniram no dia 29 de agosto para celebrar o Dia de Cooperar, o Dia C, uma das principais mobilizações do cooperativismo voltadas à transformação das comunidades. A data foi marcada por ações que traduzem na prática o compromisso do movimento cooperativista com as pessoas e com o desenvolvimento das regiões onde está presente. Aqui em Santa Catarina, a programação do Dia C reuniu cooperativas de diferentes regiões do estado em iniciativas voltadas às necessidades de suas comunidades, promovendo atividades para celebrar a data meta e fortalecer a atuação cooperativista junto à sociedade. As ações foram diversas e contemplaram atividades para crianças, jovens e toda a família. Aconteceram iniciativas de educação, saúde, bem-estar, cidadania, cultura, lazer, sustentabilidade, educação financeira e solidariedade, além de campanhas de arrecadação de alimentos, itens de higiene pessoal e ações de voluntariado. O Dia C é voluntário. É uma data que o sistema cooperativo se envolve em ações voluntárias nas comunidades onde estão inseridas, mostrando nosso interesse pelas pessoas, pela sociedade e pelo ambiente. Os eventos desenvolvidos pelos colaboradores das cooperativas se preocupam com a qualidade de vida dos associados, suas famílias e toda a sociedade. Quando somos importantes para uma comunidade, é quando participamos e estamos juntos construindo ambientes melhores, seja nas ruas da cidade, no trabalho, nas propriedades. A letra C vem de cooperação e as pessoas, quando se juntam, ficam mais fortes, afirmou o presidente do Sistema OSESC, cooperativista Vanir Zanata. A diversidade da programação reflete a presença do cooperativismo em diversas realidades e sua capacidade de mobilizar pessoas em torno de objetivos comuns. As ações também dialogam com o sétimo princípio cooperativista, qual seja o interesse pela comunidade, que orienta as cooperativas a contribuírem para o desenvolvimento sustentável nas regiões onde atuam. A suinocultura aparece entre os principais segmentos nas projeções de crescimento apresentadas pelo presidente da Copérdia, cooperativista Vanduir Martini, durante encontro com empresários e lideranças do município catarinense de Concórdia. De acordo com os números apresentados, a produção de suínos da cooperativa deve passar de 1,75 milhão de animais em 2026 para 2 milhões 620 mil animais até 2035. A projeção representa um crescimento de 50% nesse período. A expansão faz parte de uma estratégia de crescimento da cooperativa Copérdia, que também prevê aumento expressivo no faturamento. Os dados apresentados mostram uma trajetória de crescimento nos últimos anos. O faturamento da Copérdia passou de cerca de 333 milhões em 2010 para 957 milhões de reais em 2015 e chegou a aproximadamente 2 bilhões 150 milhões de reais em 2020. Em 2025, o faturamento alcançou cerca de 3 bilhões 560 milhões de reais. Para 2030, a projeção apresentada por Martini é chegar a aproximadamente 5,59 bilhões de reais. Segundo a apresentação, isso representa um crescimento de 16,8 vezes no período analisado, com média de 15,2% ao ano. As projeções reforçam a estratégia da cooperativa de Concórdia, a Copérdia, de ampliar sua atuação e crescer principalmente nas cadeias ligadas ao agronegócio, entre elas a suinocultura. E a seguir, depois da nossa mensagem cooperativista, Fecoagro visita a unidade no Rio Grande do Sul e faz visita ao prefeito de Campinas do Sul. Aguardem.
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1: Muito bem, estamos voltando aqui dos estúdios de rádio da Fecoagro em Florianópolis, capital do estado de Santa Catarina. E agora atenção para a última notícia. O presidente da Fecoagro, Federação das Cooperativas Agropecuárias do Estado de Santa Catarina, Arno Pandolfo, juntamente com o secretário Cláudio Jorge Furlaneto, o diretor executivo Ivan Ramos e o gerente comercial Jairo Lozzi, estiveram no município gaúcho de Campinas do Sul para uma visita na unidade misturadora de fertilizantes instalada junto à filial da Cooperalfa naquele município. Na ocasião, estiveram em reunião com o prefeito municipal Paulo Sérgio Batiste para esclarecer como funciona a unidade da Fecoagro naquela cidade. O presidente Arno Pandolfo explicou que a filial foi instalada naquela cidade a fim de centralizar a distribuição de fertilizantes para as filiais das cooperativas de Santa Catarina que estão instaladas no Rio Grande do Sul. O local será o importador de matéria-prima que chega pelo porto de Rio Grande e que, em parceria com a empresa Piratini, são processadas e destinadas a produtos formulados a Campinas do Sul para entregas às diversas cooperativas catarinenses instaladas no estado gaúcho. O processo foi iniciado no ano passado e a distribuição efetiva deve estar acontecendo agora em 2026. Para este ano estão programadas vendas de 20 a 30 mil toneladas no Rio Grande do Sul por aquela unidade, com faturamento estimado de 90 a 100 milhões de reais. E está no planejamento da Federação das Cooperativas de Santa Catarina, Fecoagro, que no terceiro ano de operação, a intenção é distribuir 120 mil toneladas de adubos no Rio Grande do Sul, com faturamento na unidade de aproximadamente 350 milhões de reais. O presidente Arno Pandolfo informou ao prefeito que será um expressivo volume de movimento econômico para o município de Campinas do Sul, que fica a 30 quilômetros de Erechim. O prefeito Batiste manifestou otimismo com a implantação dessa unidade da Fecoagro no seu município, explicando que se trata de uma importante região, essencialmente agrícola, no estado gaúcho. Atualmente, o Rio Grande do Sul conta com filiais de 7 cooperativas filiadas à Fecoagro. São elas as cooperativas Alfa, Copérdia, Coopera 1, Coopera Oliverde, Cocan, Copérdia e Coopervil. Na visita ao Rio Grande do Sul, Arno Pandolfo e Clades Jorge Furlaneto concederam entrevista à Rádio Chamamento de Campinas do Sul, comentando sobre a importância dessa atividade naquele município, que vai beneficiar não apenas os agricultores da região, mas de outras partes do Rio Grande do Sul, onde estão instaladas unidades das cooperativas de Santa Catarina. Atualmente, a Fecoagro mantém programas de rádio diário em 15 emissoras gaúchas, além das 71 emissoras de rádio no estado de Santa Catarina. 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
34: E chegamos à saideira, o último bloco aqui do nosso Violada de hoje. Vamos começar com uma tradição que atravessa gerações, é a Folia de Reis. A gente vai trazer agora com Silveira e Silveirinha. Bora viajar!

0: caminho feliz pra gente passar a régua em mais um Violada nessa quinta-feira. Teve muita história boa da nossa música sertaneja, hein? Eu quero agradecer a você que esteve comigo mais uma vez. Tá na roça, na cidade, trabalhando, ou tá em casa, rodando pela rodovia. Onde quer que o rádio tenha alcançado você hoje, obrigado pela companhia. Eu sou o De Luca, já vou deixando aqui meu abraço a cada um de vocês. Que Deus abençoe sua casa, sua família, seu trabalho, sua estrada. E amanhã é sexta-feira, hein? Aquele gostinho diferente. A gente está de volta, se Deus quiser, com mais uma edição do nosso Violada. Até lá.
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2: 6:59.
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20: Bom dia, está no ar o Líder Notícias, edição desta quinta-feira, dia 3 de setembro de 2026. Apresentação: Marcos Valnei. Central Técnica: Gabriel Platão. Redação: Odinei Gonçalves. Reportagens: Matheus Mitterer e Odinei Gonçalves. Direção-geral: Mauro Roberto Valmórbida. Confira as manchetes desta edição.
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20: Defesa Civil faz balanço dos estragos causados pelos temporais do último fim de semana. Situação das estradas do interior foi discutida pelos parlamentares ervalenses. Vereador destaca a importância dos festivais da canção, a Escola Canta e Canta Erval. Aprovado o projeto de lei que atualiza o perímetro urbano de Erval do Oeste. Você confere também as informações do setor de segurança pública e do esporte.
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20: Fortes chuvas com temporais assolaram a nossa região e estão assolando desde a última sexta-feira. O coordenador regional da Defesa Civil, Sargento Davi Azevedo de Souza, traz um panorama dos problemas ocasionados.
23: Olá, ouvintes da rádio Líder do Vale, trazendo então a atualização das chuvas dos últimos dias. Desde sexta-feira, a nossa região foi afetada por chuvas intensas, acompanhadas de granizo e rajadas de vento. E alguns dos municípios afetados, como Luzerna, Joaçaba, Ervaldo Oeste, Lacerdópolis, Água Doce, alguns desses municípios também registraram danos em algumas estruturas residenciais, industriais, agropecuárias, com relação ao granizo e também às rajadas de vento. As coordenadorias municipais de proteção e defesa civil Logo após o evento já começaram o levantamento de danos, registro de famílias afetadas e seguimos no monitoramento das áreas de risco. Hoje, então, a chuva já deu uma trégua. Na terça-feira, tivemos chuva até próximo ao meio-dia e a tendência agora é que o tempo fique um pouco mais seco, o que diminui drasticamente o risco de deslizamento, movimentos de massa, né? O que é um risco muito grande. Os rios ainda estão, alguns com os níveis um pouco elevados, e seguem baixando. Esse monitoramento também está sendo feito de forma constante. E seguimos sempre na previsão climática dos próximos dias. Caso a Secretaria de Estado da Proteção e Defesa Civil tenha necessidade de divulgar os alertas, assim serão feitos, mas sempre de forma antecipada, e prevendo os riscos para a população, orientando quanto às medidas preventivas também. E em casos de ocorrência, que o ouvinte procure os órgãos competentes, Corpo de Bombeiros Militar pelo telefone 193, ou Defesa Civil pelo número 199, e informe a sua situação.
20: A sessão da Câmara de Vereadores de Gervaldo Oeste da última segunda-feira, as estradas do interior estiveram em pauta e foram bastante comentadas entre os parlamentares. O vereador Eduardo Ramelo Dudu afirma que as mesmas estão com condições de trafegabilidade.
0: Questão das estradas do interior, eu acompanho desde a gestão passada do ex-prefeito Mauro, ex-secretário Lorivan Xavier, eu como vereador fiscalizador ia junto, conhecer as cascalheiras do município e aprendi também, a gente começa a aprender, né? Então, no meu ver, as estradas do interior estão em boas qualidades hoje ainda, né? Aprendi também a importância de estar colocando o cascalho nas estradas do interior, tá fazendo todo esse trabalho de base, de estar rejuntando, né, trazendo esse rejunte das valetas, mas ser justo aqui, as estradas estão ainda de boa qualidade, mas quero estar citando uma questão que me preocupa muito, que é dinheiro público, sobre a questão da brita, a distribuição em excesso da brita no interior de Gervaldo Oeste. Claro que é legal que esteja brita no interior, seja espalhado brita no interior, mas tem que ter essa brita com qualidade. Qualidade que eu digo assim, aprendi com operadores, com pessoas mais velhas, que para você, tendo o cascalho, tendo o chão firme, você tem que passar o escalificador, onde que vai estar abrindo, rasgando essa estrada, aonde que a brita vai estar entrando, e depois você molha ou faz no dia chuvoso e depois passa o rolo. Se você só soltar a brita com bastante excesso, essa brita vai passar caminhões pesados e o que vai estar acontecendo? Vai ser jogada na valeta. Daí depois você tem que fazer um novo trabalho, estar passando a patrola e estar puxando para dentro tudo de novo e estar rejuntando. Mas enfim, é questão de estar, a população cobra, enfim. Mas as estradas do interior, no meu ver, ainda estão boas, mas eu falo aqui da questão do excesso da brita. Eu acho que a brita tem que ser espalhada, mas não jogada com excesso, porque é um dinheiro público e daqui a pouco essa brita vai estar, período de chuvas, muitas chuvas, vai estar indo na valeta e essa brita se perde e vai estar perdendo dinheiro público.
20: Dudu também falou sobre os festivais de música que acontecerão no final do mês.
0: Projeto muito importante, eu acompanhei desde o começo, né, a evolução desse projeto. Quero aqui também citar seu nome, né, o mestre cerimônia desse projeto, que faz um trabalho excelente, né, de divulgação. Então, esse projeto foi feito um pedido de vista, né? Então, a gente, como vereador, a gente pede para o Poder Executivo estar mandando, retornando esse projeto, esse grande projeto aí, para estar sendo divulgado. Né? Um projeto onde que foi pedido de vista, também concordo, de estar aumentando o valor das premiações, né? dos cantores, né? dos nossos jovens, né? Das nossas crianças também, tanto da escola particular, também da rede municipal, estadual, enfim, né? A gente pede também que esse projeto aqui seja executado no nosso município, porque leva o nosso o nome do nosso município, né? O Canta Escola e o Escola, a Escola Canta e o Canterval. Então a gente pede aí para o Poder Executivo estar mandando também para a Secretaria de Educação, Cultura e Esporte, que a cultura é um braço da Secretaria de Educação, para estar divulgando. E a última edição teve muito pouco público e a gente foi cobrado, então que possa ser divulgado no meio de comunicações, rádio, Instagram, no site da Secretaria de Educação, né, do município também, e porque é um grande projeto, eu acompanho desde a primeira edição e tenho certeza que vem para ajudar nossas crianças e também nossos talentos aqui do nosso município e também na nossa região.
20: 7:37. A seguir você confere as informações do setor de segurança pública e ainda aprovado o projeto de lei que atualiza o perímetro urbano de Ervaldo Oeste.
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6: O motorista de aplicativo morreu após ser esfaqueado no início da noite de ontem na rua 7 de setembro, bairro Flor da Serra, em Joaçaba. O crime ocorreu por volta das 19 horas nas proximidades da entrada para o loteamento Brisas do Vale, na subida para o Campus 2 da UNOESC. A Polícia Militar e o SAMU foram acionados e encontraram a vítima identificada como Wesley Vieira, de 33 anos, caída no meio da via já sem sinais vitais. O suspeito, de 32 anos, foi localizado nas proximidades e relatou aos policiais que, após ser derrubado de sua motocicleta pela vítima, que conduzia um GM Astra, ambos entraram em luta corporal. Conforme o relato, o suspeito desferiu golpes de canivete após a agressão motivados por uma desavença antiga entre os envolvidos. O autor, que apresentava ferimentos na perna e na mão, foi levado ao Hospital Universitário Santa Terezinha Uste para atendimento médico e, em seguida, conduzido à Delegacia de Polícia Civil para responder pelo crime de homicídio. O corpo foi recolhido pela Polícia Científica para realização de necropsia. Dois jovens, hein? 33 e 32 anos. Duas famílias. Uma recebe a notícia de que o filho morreu e a outra recebe a notícia de que o filho se transformou no assassino. Que Deus nos cuide. Um veículo Fiat Palio foi recuperado pela Polícia Militar na madrugada de ontem, após capotar na SC-135 interior de Campos Novos. O acidente ocorreu nas margens da pista, logo após o trevo da BR-470, no sentido à barragem. A guarnição foi acionada por volta da meia-noite e meia para atender ao acidente. E ao chegar ao local, constatou que o automóvel estava abandonado. Após realizar consultas nos sistemas de segurança, os policiais confirmaram que o carro possuía registro de furto. O veículo foi apreendido e guinchado ao pátio conveniado, onde ficará à disposição da Polícia Civil para a realização da perícia e continuidade das investigações. Uma rede de estabelecimentos comerciais suspeita de fraudes fiscais e lavagem de dinheiro foi alvo da Operação Mercado Oculto, deflagrada na manhã de ontem pelo Grupo de Atuação Especial de Combate às Organizações Criminosas, o GAECO, do Ministério Público de Santa Catarina, em apoio à 6ª Promotoria de Justiça da Comarca de Chapecó. A ofensiva cumpriu 31 mandados de busca e apreensão em Santa Catarina e no Paraná. Na região do Meio-Oeste, a operação atinge os municípios de Joaçaba, Capinzal, Catanduvas, Irani, Caçador, Ipumirim e Ponte Serrada, tendo como alvos empresários, lojas da rede e o contador do grupo. As investigações apontam que empresas formalmente independentes integravam uma mesma estrutura familiar e de gestão coordenada. A divisão de atividades entre diferentes pessoas físicas e jurídicas era utilizada para ocultar a existência de um grupo econômico e viabilizar a supressão de tributos. A justiça determinou o sequestro de bens, imóveis e ativos financeiros dos investigados até o limite de R$8.900.000, valor estimado do prejuízo tributário. Durante as diligências, foram apreendidos R$36.000 em espécie, mais de 1.400.000 em cheques e moedas estrangeiras. O batismo da operação faz referência à dinâmica identificada no esquema, a ocultação de um único grupo econômico por meio da fragmentação societária entre diferentes empresas e pessoas físicas. 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
3: 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Foi aprovado na Câmara de Vereadores Gervaldo Oeste um projeto de lei para atualização do perímetro urbano do município. O vereador Cristiano Mendonça fala a respeito.
4: Então, mais uma etapa, né, que a gente já vem trabalhando desde a atualização do plano diretor, uma proposição do executivo de ampliar, né, as áreas de perímetro urbano. Então, esse projeto traz uma atualização das coordenadas geográficas, né, que estão georreferenciadas no sistema geodésico. Então, para quando houver uma consulta, o próprio sistema que está na prefeitura, no município, vai estar determinando aonde é a área urbana e aonde é a área rural, né? Então, no passado, a gente já fez uma participação nas audiências públicas, eu mesmo estive presente cobrando a questão das vocações, né, com relação a essas ampliações de áreas urbanas. A gente sabe que só ampliar por si uma área urbana não vai agregar, né? Então a pessoa lá vai estar inserida numa área urbana, mas não tem o seu zoneamento. Então eu cobrei muito isso, inclusive na própria testada da BR-222, que agora vai ser área urbana, né, a vocação de áreas industriais. Então esse zoneamento foi trabalhado lá atrás já na parte das audiências públicas, então já foi aprovado também pela Câmara de Vereadores, e agora esse projeto de lei vem para simplesmente implementar o sistema do que é rural e do que é urbano dentro de um geoprocessamento. Então a partir de agora o município sancionando ali vai ficar apto, né, a fazer essa leitura, essa nova leitura do mapa do que é rural e do que é urbano no município de Gervaldo Oeste.
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3: O Joaçaba Futsal encara o Apodi no jogo de ida das pré-quartas de final da LNF Silver. A partida será no dia 6 de setembro, às 18 horas, domingo, no Centro de Eventos da UNOESC, em Joaçaba, com cobertura da Rádio Líder. A diretoria do clube disponibilizou um lote promocional com preços especiais de ingressos, com o objetivo de incentivar a presença da torcida no primeiro duelo dos playoffs. O confronto abre a disputa por uma vaga nas quartas de final da competição nacional, com o jogo de volta marcado para 13 de setembro, em Apodi, no Rio Grande do Norte. Já se encerrou o primeiro lote, agora o segundo lote vai até o dia 6, com inteira 20 e meia entrada infantil R$10. Na bilheteria, no dia do jogo, inteira 30 e meia entrada R$15. Crianças de até 5 anos têm entrada gratuita e os sócios torcedores do clube têm acesso liberado mediante a apresentação da carteirinha de 2026. Os ingressos estão à venda pelo site Pinha Ticket e nos pontos de venda físicos Mega Capas em Joaçaba e Voga Magazine em Gervaldo Oeste. O Joaçaba, que também foca na organização do Desafio Internacional de Futsal, dias 19 e 20 deste mês, com as presenças de Boca Juniors da Argentina, Cerro Porteño do Paraguai e Corinthians Paulista. Primeira partida no sábado, Boca contra o Corinthians, Corinthians contra o Boca. Na sequência, Joaçaba Futsal contra Cerro Porteño. Os perdedores decidem no domingo o terceiro lugar e os vencedores decidem o título no domingo a partir das 16 horas. Cobertura Jovem Pan, Rádio Líder, e a Jovem Pan vai mandar pro ar com parceria da LNF em seus canais. Então será uma cobertura internacional. Pela Copa do Brasil, nós tivemos então partidas importantíssimas. O Santos empatou com o Palmeiras em 0-0. Como o Palmeiras havia vencido o primeiro jogo por 3-0, avança, o Santos está fora. O Vitória perdeu em casa para o Vasco da Gama 2-0. O Vasco já tinha vencido a primeira por 3-0. Então 5-0 no agregado. O Vasco avança, o Vitória está fora. Hoje tem Grêmio e Internacional. Jogos da volta a partir de 31 de outubro. Também tem 7 de novembro. Quer dizer, vai demorar um pouquinho agora. Vamos falar agora de Série B. Hoje tem Náutico contra o Botafogo de Ribeirão Preto. Amanhã o Criciúma encara o Cuiabá no Heriberto Wilson. O Atlético joga contra o Vila Nova amanhã às 20h30. CRB contra o América Mineiro às 21h30. Sábado tem Novo Horizontino e Avaí, Goiás e Fortaleza, Juventude, Atlético Goianiense, Ceará e Sport Recife. No domingo, Londrina e Operário. Também no domingo tem Ponte Preta contra o São Bernardo, completando a rodada de número 26. Pela Série A, ontem uma partida atrasada da quarta rodada. O Flamengo ganhou do Mirassol 2-0. E agora o Flamengo encosta de vez no Palmeiras. Final de semana, sábado, Bragantino e Bahia, São Paulo e Atlético Mineiro, Fluminense e Vasco da Gama. No domingo, Coritiba e Mirassol, Cruzeiro e Atlético Paranaense, Remo e Flamengo, Internacional e Santos, Botafogo e Palmeiras, Corinthians e Chapecoense. Na segunda, completando a rodada de número 26, Vitória contra o Grêmio. Apresentamos o bloco de esportes.
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3: Chegamos ao final de mais uma edição do Líder Notícias. Apresentação Marcos Valnei, Central Técnica Gabriel Platal, redação Odinei Gonçalves, reportagens Matheus Mitterer e Odinei Gonçalves, direção geral Mauro Roberto Valmórbida. Mais informações você confere a qualquer momento em nossa programação acessando o nosso portal de notícias líderfm1075.com.br e no Jornal do Meio-Dia logo após o horário eleitoral gratuito. O Líder Notícias volta amanhã. A todos um ótimo dia.
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3: E aí, meu considerado e minha considerada, como é que você tá, neném? Tudo bem? Dá licença? Deixa eu entrar aí na tua casa, no ambiente de trabalho, enfim, na tua vida, para que nós possamos retomar a nossa velha amizade e juntos vivermos lado a lado a emoção que emana do rádio.

0: Então me traga meu UPA, ai, ai, de reencontro. Venha cá, venha cá. Ai, ai, ai, que abraço gostoso, bate fera, dá soquinho. Pronto, estamos devidamente cumprimentados e preparados para trocarmos energias através do rádio.
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0: Bença mãe, bença pai, bença avó, bença avô, que seja esta quinta-feira, dia 3 de setembro de 2026, abençoada, leve, produtiva, que você dê mais um passo em direção às suas conquistas.
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0: Eu tô trazendo comigo sempre a competência profissional do meu amigo Gabriel Platão nos trabalhos técnicos e nós estamos prontos e humildemente aqui para cumprir mais uma vez a missão que o rádio nos deu, a missão de mexer com a tua emoção, com a tua sensibilidade, com o teu astral até o meio-dia. Vem com a gente, famílias. Agradecendo a Deus o fato de estarmos novamente acordados de pé, pisando firme e forte o solo sagrado do planeta azul, esse planeta escola que ele nos matriculou para a gente viver esse aprendizado. Nunca estamos prontos, né? Sempre temos algo a aprender e que nós sejamos bons alunos. E você deixa o seu espírito de pé, a sua essência divina, o seu verdadeiro eu, o seu eu eterno, em sintonia com o Espírito Santo da Santíssima Trindade, pedindo sabedoria, pedindo proteção e inspiração para essa caminhada, para os nossos afazeres cotidianos. E atendendo o pedido de ontem, o Antônio Marcos começa o programa com o Homem de Nazaré. Bom dia, dá licença.

0: Nazaré.
1: Jesus Cristo é o exemplo e a luz que ilumina nossos caminhos. Nele encontramos força para superar desafios, esperança para recomeçar e fé para seguirmos em frente. Seu amor nos ensina a perdoar, amar e acreditar que nunca estamos sozinhos. Que Jesus esteja sempre presente em nossas vidas, guiando nossos passos e renovando nossa esperança. Quando a fé fraquejar, peça auxílio ao homem de Nazaré. E me passa o chimarrão.

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0: Obrigado, obrigado, obrigado por essa honra de me receber aí na sua rotina. Muito obrigado, viu, gente, de coração. Tem muitas famílias nos ouvindo, muita gente comentando. Eu fico até meio assim, tímido, mas lisonjeado, viu? Obrigado mesmo de coração por esse carinho de vocês. 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
0: Ó, dia ensolarado, com nevoeiro ao amanhecer, as nuvens aumentam à noite, temperatura 10 a mínima, máxima de 25, sensação térmica de 9 e 16, tá? Nada de chuva hoje ainda. Umidade relativa do ar 48 a 92%, vento de nordeste a 7 km por hora, rajada de vento também de nordeste a 35 km por hora. O sol nasceu às 6h38, vai se pôr às 18h13, a lua é cheia. Como é que tá a tendência para os próximos dias? Vem frio por aí, viu? Ó, na sexta-feira, sol com muitas nuvens, pancadas de chuva à tarde e à noite, aí a temperatura já cai para 11h21, e aí no sábado tem muita chuva, também tem chuva, não é muita, são 3,1 milímetros a previsão, chuvoso de manhã, aberturas de sol à tarde, pancadas de chuva que vão até a noite, 9 a mínima, 15 a máxima. Aí no domingo a temperatura já cai para 6 a mínima, na segunda 5 a mínima. Vai vir frio de novo aí, vamos nos despedir do inverno ao que tudo indica.

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0: Pois é, minha gente, estamos juntos em mais uma Manhã Líder. 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Ah, deixa eu dar um toque aqui para vocês, que o grupo da melhor idade, Viver um Pouco Mais, do bairro Nossa Senhora de Fátima, aqui de Ervaldo Oeste, está convidando todos os grupos e o povo em geral para um grandioso matinê. Vai ser dia 6 de setembro, tá bom, gente? Ali no domingo, lá no CPJ, em Joaçaba, com a banda Toque Musical, a partir das 14 horas, 2 da tarde, ingresso R$20. O pessoal está agradecendo aí. Se você quiser reservar mesa, entre em contato com a Laurita no 499-9935-9493 ou com o seu Ari no 499-9830-7163. Você conhece os integrantes do grupo Viver um Pouco Mais, né? Ali do bairro Nossa Senhora de Fátima. Procure-os e busque mais informações. Bom evento para vocês, se cuidem, hein? Bom, agora vamos fazer o seguinte, vamos regressar para o convívio do meu povo, trazendo as primeiras participações de hoje. Bom dia.
1: Bom dia, meus amigos da Rádio Líder, Edito Bianchini aqui do Fátima, coloco meu nome na bênção do padre e do meu marido Rubens. Aí roda uma música aí do Benedita de Paula, é. Qualquer uma deles. Se tiver sorteio, me coloque. Que Deus derrame muitas bênçãos sobre todos a equipe aí da Rádio Líder. Um abração. Bom dia.
0: Bom dia, muito obrigado. Legal. Benito de Paula, fazia tempo que não pediam, né? Bom dia.
2: Bom dia, Marco. Tô pedindo oração pra mim, pra minha família e pra Juliana. Pra Juliana Rodrigues, tá na UTI. É, a Juliana é minha sobrinha, daí eu quero oração pra ela. Tchau, bom dia.
0: Bom dia, muito obrigado. Bom dia pro Ivo também, com a sua mensagem de todas as manhãs. Pra ti também, desejamos aí muita proteção. Bom dia, Marcos Andrei. Deus abençoe sempre todos nós. Põe hoje a música de ontem mesmo. Sou eu, a Pete, fica com Deus. Nós não tocamos a música da Pete ontem? Nós tocamos ontem, como é que vamos tocar de novo, Pete? Você tá maluca, bicho? Tá louco? Não dá pra repetir a música. Bom dia, Marcos Valdeir. Gostaria de pôr o pai e a irmã na agenda do aniversariante, na bênção do padre, pai João Maria Xavier e a irmã Simone Lima. Desde já agradeço. Sou Márcia Regina Xavier. Ô, Márcia, obrigado, hein? Vamos tocar, então? Vamos lá. Vem cá, Benito de Paula, cantará com meu amém.

0: Lenda, linda, Benito de Paula, ah, como eu amei.
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5: 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Vamos voltar para o nosso WhatsApp. Deixe-me ver onde foi que eu parei. Bom dia, Marcos Valnei. Meu nome é Daiane da Fonseca, do bairro Vila Rica. Coloca eu e toda a família na benção do padre e também no sorteio de hoje. Desejo a você uma quinta-feira muito abençoada, com muita paz e muita luz. Gostaria de ouvir a música Diego e Vitor Hugo, Metade, oferecendo para um casal de amigos, Ivo Dutra e sua esposa Natália. Obrigado, Dai. Beijão para você. Dona Vitalina Pituco, diga bom dia.
6: Bom dia, Marco Vonei. Bom dia. Marco Vonei, hoje eu quero te pedir um favor. Hoje nós temos reunião do CRAS. Eu já estou me arrumando para ir, tá? Então, Marco Vonei, pode mandar o Limão do Forró, que todas elas gostam, todas as minhas amigas lá do CRAS. Do CRAS, que a gente vai ter reunião agora de manhã, tá bom?
5: Certo.
6: Daí coloca aí os meus filhos na oração, você com a tua família, o Gabrizinho. E no sorteio, pode ser?
5: Claro.
6: E manda o Limão do Forró, que as mulheres querem ouvir lá, tá bom?
5: Tá bom.
6: Obrigado, um abraço, beijo, até amanhã.
5: Até foi? Amanhã, conto com isso. Boa reunião lá pra vocês, dá um abraço em todo mundo. Bom dia, meu amigo Marcos Alnei, tudo certo? É o Luciano de Vargas. Estou passando para parabenizar a programação maravilhosa de todas as manhãs, agradecer por suas mensagens que animam o nosso dia, colocar o nome do filho, Cauã, e o dele também, o Cauã Santiago de Vargas, no sorteio. Vai dar abraço para ti, amigão. E uma excelente, abençoada quinta-feira para todos nós. Igualmente, Luciano, obrigado, cara. Bom dia, Marcos Valnei, tudo bem? Me coloca no sorteio, Elisângela Mota e o marido Marcelo Rosalém. Obrigada, ótimo dia. Gratidão a você, Diego e Vitor Hugo, Metade, Metade.
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8: Só peço.
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0: Legal demais, sucesso pra você nessa manhã, líder. Diego e Vitor Hugo, metade e metade. Eu quero dizer pra você que hoje tem de presente pra quem está me ajudando a fazer a programação, R$150 da Leve em Vale Compras, tá bom?
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1: Que legal que nós estamos juntinhos, concretizando a cada manhã líder, a nossa velha amizade. Que bom que vocês não enjoam da gente, né? 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Ah, não, isso merece um sonoro. Compra pra nós, Mauro Roberto.
0: Deixa de ser mão de vaca. Compra pra nós, Mauro Roberto. Compra pra nós, Mauro Roberto.
1: 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Bom dia, tudo bem? Meu nome é Jaqueline de Oliveira. Gostaria de participar do sorteio de hoje. E, se for possível, tocar a música Deixa Eu Amar Você, de Fernando e Sorocaba. Tenha um ótimo dia, um bom trabalho. Obrigada. Valeu, amiguinha. Beijão pra você. Fala bom dia pra Rádio Líder.
2: Bom dia, Rádio Líder Inês Cordeiro. Quero participar do sorteio. Coloco Alexandre, Edilane, Ronildo, Eliana, Simone na benção do Padre Manzotti. Um grande abraço.
1: Outro pra ti, pra todo o povo aí. Bom dia.
3: Bom dia, Marcos Valmir. A Lorena Casagrande
1: tudo
3: do Santo
1: bem?
3: Antônio. Gostaria que você colocasse o meu irmão João Maria Xavier na agenda do aniversariante. E na bênção do padre, que hoje ele está de aniversário.
1: Parabéns.
3: E a sua filha também, Simone Xavier. Um abraço e tenha um bom dia.
1: Valeu. Parabéns para os dois aí. Já estão lá com a Márcia Regina Xavier colocando. E agora a dona Lorena Casagrande também colocando. Vou colocar juntinho aqui no mesmo registro, tá bom? Obrigado. Vamos lá. Quem é que está chegando aqui agora? Bom dia.
4: Bom dia, eu gostaria de participar do sorteio de hoje, Elane Santos, para o bairro São Jorge.
1: Tinha um cachorro latindo ali? Quase que não deu pra te ouvir, comadre. Obrigado, tá? Bom dia, um novo dia se inicia e que Deus nos faça companhia, nos blinde, nos guie, nos sustente e nos ilumine. Valeu. Obrigado, obrigado, obrigado aí pela sua participação. Desejamos o mesmo para Salete Rosa. Bom dia, gostaria de participar do sorteio de hoje da Lina Rec Pimentel e, se for possível, tocar Canarinho Prisioneiro. Toca primeiro aí, Alemão do Forró, Balança o Povo. Pega aí, dona Vitalina.

0: Muito bem, tá aí, sucesso pra você de Alemão do Forró, balançando o povo na Manhã Líder.
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Fala com a Simone, com o Anderson e seja bem atendido. Vamos saber quem é o santo do dia. No dia 3 de setembro, a Igreja Católica celebra a memória litúrgica de São Gregório Magno, Papa e Doutor da Igreja. Nascido em Roma, por volta de 540, em uma família nobre e de forte fé cristã. Formou-se em Direito e atuou como prefeito da cidade de Roma. Abriu mão da vida pública, vendeu seus bens para ajudar os pobres e transformou sua própria casa em um mosteiro. Foi eleito Papa no ano de 590, adotou o título de Servo dos Servos de Deus, lema que marcou sua dedicação aos necessitados e à humildade. Ele teve um papel fundamental na organização e reforma da liturgia e dos cantos sacros que mais tarde deram origem ao canto gregoriano. Enviou missionários para evangelizar a Inglaterra e expandir a fé cristã pela Europa. Escreveu obras marcantes sobre moral e pastoral, sendo reconhecido como um dos grandes doutores da Igreja. Então, que São Gregório Magno possa rogar por nós. Amém? Amém. Padre Zezinho, para quem pediu, ontem, outro dia e sempre pedem, oração pela família.

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0: Conversando com Áries, um impulso de coragem ajuda você a tomar uma decisão que vinha sendo adiada. No amor, seja direto, mas cuide para não transformar sinceridade em pressa. Tá bom, Ariano? Touro, o dia favorece organização financeira, escolhas mais práticas. Nos relacionamentos, uma conversa tranquila pode trazer mais segurança e proximidade, Taurino. Gêmeos, sua comunicação estará especialmente favorecida, abrindo portas para novas oportunidades. Evite assumir compromissos demais e preserve um pouco de tempo para você, geminiano. Câncer, intuições fortes podem orientar uma escolha importante no trabalho ou na vida pessoal. No amor, demonstrar o que sente será mais eficaz do que esperar que o outro adivinhe. Tá bom, canceriano? Leão, seu carisma chama atenção e pode colocar você no centro de uma situação importante. Aproveite a visibilidade, mas deixe espaço para ouvir as pessoas ao seu redor, leonino. Virgem, pequenos ajustes na rotina podem produzir grandes resultados hoje. No campo afetivo, tente não analisar excessivamente cada palavra ou gesto, tá bom, virginiano? Daqui a pouco tem as previsões do zodíaco para Libra, Escorpião, Sagitário, Capricórnio, Aquário e Peixes.
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0: 93.
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8: Um motorista de aplicativo de 33 anos morreu após ser atingido por golpes de canivete no início da noite desta quarta-feira em Joaçaba. A vítima foi identificada como Wesley Vieira. A ocorrência foi registrada por volta das 19 horas na rua 7 de setembro, no bairro Flor da Serra, próximo ao acesso ao loteamento Brisas do Vale. A polícia militar encontrou Wesley caído na via e já sem sinais vitais. Um homem de 32 anos, suspeito de envolvimento no caso, foi localizado nas proximidades e preso. Segundo o relato apresentado à polícia militar, ele estava de motocicleta quando teria sido derrubado pelo carro conduzido pela vítima, um GM Astra. Os dois teriam entrado em luta corporal e, durante o confronto, o suspeito teria usado um canivete. O homem, que também estava ferido, foi levado ao Hospital Universitário Santa Terezinha e depois encaminhado à Delegacia de Polícia Civil. A Polícia Civil investiga o caso e a Polícia Científica realizou a perícia e recolheu o canivete utilizado na ocorrência. Com informações para Líder FM, Marciele Pessoa.
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1: Vamos conversar com Libra. Um encontro ou conversa inesperada pode mudar sua perspectiva sobre uma questão. Procure equilíbrio entre agradar aos outros e defender aquilo que realmente deseja, tá bom, Libra? Escorpião, você estará mais determinado a cortar aquilo que já não faz sentido. No amor, a intensidade aumenta, mas confiança e transparência serão fundamentais, tá, Escorpião? Sagitário, novas ideias despertam sua vontade de experimentar algo diferente. Antes de agir por impulso, confira os detalhes para evitar problemas desnecessários, Sagitariano. Capricórnio, disciplina e foco ajudam você a avançar em uma meta concreta. Uma atitude mais flexível nas relações pode tornar o dia muito mais leve, tá, Capricórnio? Aquário, uma ideia original pode receber apoio quando você menos espera. No amor, fugir da rotina pode reacender a curiosidade e aproximar você de alguém especial, aquariano. Peixes, sensibilidade e criatividade estarão em alta, favorecendo atividades que envolvam imaginação. Proteja sua energia emocional e não carregue problemas que não são seus. Tá bom, pisciano? Horóscopo do dia volta amanhã.
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8: Bom dia, senhores radiovintes. Mais uma vez, Escola de Pais, pedindo a permissão para falar com vocês. Escola de Pais do Brasil. Eu vou abordar um assunto aqui sobre como chego até meu filho, minha filha, conversar com ele, dialogar com ele. O interessante é entender o que significa cada expressão. A palavra conversar. O com significa estar junto. E versar. Estou discutindo sobre algo, por isso chama-se conversar. Interessante, né? Versar sobre alguma coisa. Aí chamo o filho para conversar e geralmente eu ouço e presto atenção quem está ao meu redor e o pai diz: meu filho, minha filha, vamos lá conversar aqui? E fica na interrogação. O filho e a filha já dizem: ui, lá vem encrenca, né? Tá, vão lá e conversam. Mas na hora do conversar, quem tem a palavra e o poder da fala somente é, naquele momento, é o pai ou a mãe, né? E o filho fica escutando. E por vezes, nenhum e nem outro conseguem tirar do filho o que gostariam. Porque não houve conversa. Houve a parte mais interessante que acontece, geralmente, houve um monólogo. O que é um monólogo? É alguém falando. Falando um que está fazendo a fala e o outro não tem direitos a respostas. Difícil isso, né? Aí tu não entende o que está acontecendo e não se discutem as ideias. Então, precisamos trabalhar, alinhar, conversar com o dialogar. No dialogar, você está dividindo ideias de mais uma pessoa. Aí vamos então conversar nesse diálogo, permitindo, faça-se uma pergunta para dar início e deixe que se responda. Mas cuidem, na hora de responder, eu falo por vezes também da minha situação em família, a gente quer já interpor a ideia, justificar ou criticar a ideia já colocada. Não, continue dando a linha para ele ir falando até vir o que você pode falar. Mas falar fazendo as colocações, não falar irritado, nervoso, cansado e dizendo: eu te falei, eu já te disse, viu no que deu? Quando você diz algo assim, tu já vai estar travando, vamos dizer, bloqueando o que poderia ter vindo à tona. Eliminem esses monólogos, eliminem esses chavões. Eu te falei, eu te disse, já te cobrei, a partir de agora é assim, certo? Coloque as ordens que você quer a partir de agora. Mas abra um campo de ação para dialogar. Deixa ele sentir confiança e credibilidade em você. E ele vai soltando o que você gostaria. Ah, eu sei que não é fácil. É uma prática que eu tenho que fazer dia a dia. Entendem? Exercitem. Vocês vão ver o resultado. Um abraço e até o próximo programa.
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0: 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Vamos regressar para o WhatsApp, Gabriel Platão? Vamos lá, então, deixa eu descer aqui. Descendo. Lá vai o Marco Velho descendo a ladeira. Cheguei. Bom dia.
1: Bom dia, meu amigo Marcos Vonei. Coloca minha família, amigos, por todos os doentes na benção do padre. Quero participar dos prêmios. Uma abençoada, excelente quinta-feira aí. Fica com Deus.
0: Você também, Nelly. Obrigado para todo mundo aí, tá? Bom dia.
2: Bom dia, Marcos Vonei. Eu sou a Mara Rubio, quero participar do sorteio e quero colocar também a mais uma vez a Bruna da Física, que ela pediu para o sorteio também, tá bom?
0: Tá bom.
2: E por ela, abenço para o Zote, minha família e a sua. Valeu. Deus abençoe muito, muito e fica com Deus.
0: A senhora também, todo mundo aí, obrigado, bom dia.
3: Bom dia, Marcos Valneia, aqui é a Lourdes Pereira, queria participar do sorteio.
0: Valeu, Lourdes, brigadão, bom dia.
4: Bom dia, Marcos Valneia, aqui é Nível Machado, Nossa Senhora de Fátima, me coloca no sorteio. Ah, coloca a família Soares de Lima Machado da Silva na benção do padre. A música hoje eu peço de Rick Renner, Mãe. Abraço, beijos.
0: Valeu, outro pra ti, bom dia.
5: Bom dia, Marco Vonei, quero participar do sorteio. Sou Leucir Piccolo do Vila Rica, tudo de bom, abração pra
0: tudo
5: você.
0: Tudo de bom pro senhor também, seu Leucir, obrigado. Fernando e Sorocaba, deixa eu amar você.

0: Sucesso pra você, Fernando, e Sorocaba, deixa eu amar você.
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2: Minuto Sebrae. Os pequenos negócios que querem começar 2027 no Simples Nacional têm até o dia 30 de setembro para fazer a opção pelo regime. No mesmo prazo, tanto as empresas que optarem pelo Simples quanto aquelas que já estão no regime simplificado poderão escolher o modelo híbrido de recolhimento do IBS e da CBS. É o que explica o presidente do Sebrae, Rodrigo Soares.
3: Eles têm que tomar uma opção até o dia 30 de setembro, que vai continuar dentro do Simples, o CBS e o IBS, ou se eles vão pagar esses impostos fora do Simples. Construímos uma solução para que pudéssemos ofertar ao nosso cliente uma página com todas as informações da reforma tributária. E nessa página tem também uma simuladora que justamente ela vai dar a informação para que o cliente possa fazer a opção correta.
2: Acesse sebrae.com.br/reforma-tributária.
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1: Estamos juntos em mais uma Manhã Líder. Muito obrigado pelo privilégio da sua companhia. 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O que acontece agora, Vi? Vamos pro povo, deixe-me ver onde é que eu parei. Aqui, bom dia, gostaria de participar do sorteio. Meu nome é Camille Vitória da Silva, do bairro Santo Antônio, e gostaria de mandar um abraço para os colegas de trabalho da Ideal Alimentos. Uma ótima quinta-feira e uma boa semana para todos. Obrigado, amiguinha. Abraço para todo mundo da Ideal aí pela audiência todas as manhãs, tá? Bom dia.
2: Bom dia, Marcos Ronei, tudo bem? Aqui é o Cristiano Nostra de Lourdes, queria participar do sorteio, meu amigo. E se puder, coloca o nome na oração do padre. Obrigado.
1: Obrigado você. Bom dia, meu amigo. Coloca eu e a Micaele, Adrian, Gustavo, Luísa na bênção. E ouvir Maria passa na frente. Obrigado. Abraços. Obrigada, senhora. Bom dia.
3: Bom dia, Marcos Vanei. Aqui quem fala é a Lourdes Bertotti. Queria participar do sorteio. E também peço para colocar minha família na bênção do padre. Um abração. Fica com Deus e um bom dia.
1: Igualmente para a senhora e para o seu povo. Adson e Alana, com corpo e alma, vida de luxo.

0: Muito bem, tá aí pra você. Sucesso nessa manhã, líder. Adson e Alana e Corpo e Alma, vida de luxo.
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11: Começamos com a Loto Fácil, concurso 3.778. Ninguém acertou os 15 números, 14 acertos, paga 1.777. 13 acertos, 35, 12 acertos, 14, 11 acertos, R$7. 5 milhões acumulados para hoje à noite. Quina, concurso 7.108, 4, 28, 29, 30, 67. Ninguém acertou os 5 números, 4 acertos, paga 8.098. 3 acertos, 109, 2 acertos, 4,62. Loto Maria, concurso 2.971. Ninguém acertou os 20 números, 3.500.000 acumulados para amanhã. 19 acertos, teve uma aposta ganhadora que levou 212.000. 18 acertos, paga 2.369. 17 acertos, 239. 13, 43. 15 acertos, 9,81. Ninguém acertou zero ponto. Dupla Sena, concurso 3.004, primeiro sorteio, 9,10. 16, 18, 28 e 46. Segundo sorteio, 1, 3, 8, 10, 16 e 45. No primeiro sorteio, ninguém acertou os 6 números, 3 milhões para amanhã. 5 acertos, paga 4.174. 4 acertos, 130. 3 acertos, 3 e 10. No segundo sorteio, ninguém acertou os 6 números, 5 acertos, paga 7.513. 4 acertos, 110 e 3 acertos, 2,88. Tivemos a extração da Loteria Federal, extração 6.097. Quinto prêmio, 57.347. Quarto prêmio, 2.173. Terceiro prêmio, 71.189. Segundo sorteio, 24.230. E no primeiro sorteio, 30.921. Saiu para a Feira de Santana, Bahia, R$500.000. Dia de sorte. Vamos ver o número do sorteio aqui, 1.288, 246, 79, 16 e 24, mês da sorte, julho. Ninguém acertou sete números, 250.000 para hoje à noite. 6 acertos paga 2.019, 5 acertos 25, 4 acertos R$5. Super 7, concurso 894. Coluna 1, 9, coluna 2, 8, coluna 3, 1, coluna 4, 3, coluna 5, 1, coluna 6, 9, coluna 7, 6. Ninguém acertou as sete colunas, 7.200.000 para amanhã. 6 acertos paga 28.000, 5 acertos 1.231, 4 acertos R$70, 3 acertos R$6. Por último, a milionária, concurso 386, 14, 16, 19, 32, 34 e 35, trevos sorteados 4 e 5, ninguém acertou o prêmio principal, 91.000.000 para dia 6. Também ninguém acertou o segundo prêmio principal, 5 acertos mais 2 trevos, paga 117.000. Teve prêmios também de 19.000, 2.000, R$144, 50, 24, 12 e R$6. Loterias voltam amanhã.
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Bom, programa hoje, na primeira parte é mais curtinho, porque está chegando o programa do Legislativo de Joaçaba. Na sequência, o padre Reginaldo Manzotti. Eu deixo vocês aí com a saideira de hoje, terceira dimensão, na cor dos olhos seus. Eu volto às 10h36 com os oferecimentos da oração e depois tem a hora da sofrência.

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2: Vamos a alguns dos temas que foram destaque na sessão da Câmara de Vereadores de Joaçaba, em sessão da última terça-feira. O vereador Diego Bairros chamou atenção para ocorrências recentes registradas na creche Rosa Branco e pediu à prefeitura um reforço na segurança do local. Diego também pediu ao líder do governo informações sobre as novas adequações no trânsito, que já foram anunciadas, mas ainda não saíram do papel. O vereador cobra mais agilidade do Poder Executivo. A vereadora Rita Vaz destacou uma indicação de sua autoria para a construção de uma nova passarela para pedestres entre os bairros Cruzeiro do Sul e Vila Pedrini. Segundo Rita, a estrutura atual está comprometida e precisa ser substituída. Rita também sugeriu que a prefeitura notifique as empresas responsáveis por cabos e fios que estão em desuso e continuam instalados junto à rede elétrica. O vereador Jean Causa pediu estudos para melhorar o trânsito na região do mercado próximo ao Parque Central. Segundo ele, em determinados horários, as manobras de acesso ao estabelecimento acabam provocando congestionamentos. Jean também chamou atenção para outros pontos da cidade, onde há problemas semelhantes, e defendeu que sejam buscadas soluções para melhorar o fluxo de veículos. Já o vereador Almir Pastore levou à Câmara reclamações de moradores do bairro Flor da Serra sobre a falta de coleta seletiva de lixo. Ele pediu que o Poder Executivo tome providências para resolver o problema. O vereador Alcione Marquezine destacou indicações recentes, entre elas uma proposta para a construção de um abrigo para motoristas que trabalham com fretes e têm ponto na rua Duque de Caxias. Alcione também reivindicou a construção de passeio público nas proximidades do antigo Colégio Passos Maia. A área pertence ao Estado, mas foi cedida ao município. O vereador Pedro Pereira, o Pedrinho, justificou uma indicação que sugere a ampliação da rede de drenagem na linha Tigre. A proposta busca melhorar o escoamento da água da chuva e evitar problemas para os moradores da comunidade. Na condição de líder do governo, o vereador Luiz Vastres destacou diversos serviços que estão sendo realizados pela prefeitura. Ele também falou sobre as obras em andamento na creche Rosa Branco e reforçou a necessidade de ampliar a segurança no local. Luiz ainda apresentou uma indicação pedindo uma solução para os pontos de acúmulo de água da chuva na rua Francisco Lindner. A presidente da Câmara, vereadora Jaqueline De Marco, destacou algumas das indicações apresentadas recentemente. Entre elas, está a proposta de pavimentação da Rua Santa Bárbara, no bairro Santa Teresa. Jaqueline também apresentou o requerimento solicitando o uso da tribuna popular por representantes do CEMAP, o Centro de Manutenção Patrimonial, setor que é responsável pelas pequenas obras da Prefeitura de Joaçaba. A presidente ainda destacou uma indicação de sua autoria voltada ao reforço da segurança na creche Rosa Branco. Sobre a rua Augusto Arbugeri, Jaqueline chamou atenção para a necessidade de retirar pedras de grande volume que estão nas encostas da via. Já o vereador Leandro Sarto abordou as novas denúncias envolvendo o ministro do Supremo Tribunal Federal, Alexandre de Moraes. Segundo Leandro, algumas famílias de Joaçaba estariam enfrentando dificuldades em razão de multas aplicadas em processos relacionados aos movimentos ocorridos durante as eleições de 2022. O vereador trouxe mais detalhes nesta entrevista.
3: Exatamente. Às vezes, né, muitas pessoas me questionam: vereador Sarto, por que você traz essas questões nacionais na Câmara de Vereadores? Que é, claro, o nosso principal foco na Câmara de Vereadores deve ser o município. Mas eu faço questão de trazer questões nacionais, por quê? Porque o que está ocorrendo já há muitos anos vem atingindo nós, moradores de Joaçaba, né? E isso já de muito tempo, pessoas inocentes pagam esse preço. Então, diante das graves denúncias que surgiram hoje a respeito desse ministro, que vem assassinando a reputação institucional do Brasil, eu fiz questão de comentar porque a gente sabe que tem famílias joaçabenses arruinadas pela atuação desse homem. Pessoas que receberam multas pesadíssimas, chanceladas pelo ministro Alexandre de Moraes, e hoje estão com suas vidas financeiras, patrimoniais destruídas. E nós, como vereadores de Joaçaba, nós temos que mencionar isso daí e defender que esse homem saia da posição que ele está, pois ele afeta negativamente todos os brasileiros, de norte a sul e das grandes às pequenas cidades.
2: Saiba mais sobre o trabalho dos vereadores acessando as redes sociais.
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5: 9:57.
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1: Louvado seja nosso Senhor Jesus Cristo, para sempre seja louvado. Queridos filhos e filhas, que a paz esteja com você. A quinta-feira eucarística é Jesus sacramentado. Graças e louvores se deem a todo momento ao Santíssimo e Diviníssimo Sacramento. Amado povo de Deus, filhos queridos, povo amado do Senhor, eu gostaria de lembrar que nós estamos em plena novena da exaltação da Santa Cruz, primeiro dia. Isso mesmo, exaltação da Santa Cruz. Na cruz do Senhor eu coloco a minha cruz. Saúdo a todos, a partir da Rádio Evangelizar, de onde tudo começa, as rádios irmãs, cujos nomes cito neste momento. Rádio Líder FM, de Ervaldo Oeste, Santa Catarina. Saúdo a você pela TV Evangelizar, sinal digital em todo o país, em várias cidades, canal aberto. Pelo YouTube, Padre Manzotti Oficial. Pelos aplicativos da Associação Evangelizar é Preciso. E todas as plataformas digitais. Seja bem-vindo e sejamos um templo vivo. YouTube Padre Manzotti, lançamento oficial. Templo vivo. Queridos filhos e filhas, é quinta eucarística, Jesus sacramentado. Em nome do Pai, do Filho e do Espírito Santo. Amém. Naquele tempo, Jesus estava na margem do lago de Genesaré e a multidão apertava-se ao seu redor para ouvir a palavra de Deus. Jesus viu duas barcas paradas à margem do lago. Os pescadores haviam desembarcado e lavavam as redes. Subindo numa das barcas, que era de Simão, pediu que se afastasse um pouco da margem. Depois, sentou-se da barca e ensinava as multidões. Quando acabou de falar, disse a Simão: avança para as águas mais profundas. Lançai as vossas redes para a pesca. Repito o que disse Jesus a Simão e a nós, a mim, a você: avança para as águas mais profundas. Lançai vossas redes para a pesca. Simão Pedro respondeu: mestre, nós trabalhamos a noite inteira e nada pescamos, mas em atenção à tua palavra vou lançar as redes. Assim fizeram e apanharam tamanha quantidade de peixes que as redes se rompiam. Então fizeram um sinal aos companheiros de outra barca para que viessem ajudá-los. Eles vieram e encheram as duas barcas a ponto de quase afundarem. Ao ver aquilo, Simão Pedro atirou-se aos pés de Jesus, dizendo: Senhor, afasta-te de mim, porque sou um pecador. É que o espanto se apoderara de Simão e de todos os seus companheiros por causa da pesca que acabavam de fazer. Tiago e João, filhos de Zebedeu, que eram sócios de Simão, também ficaram espantados. Jesus, porém, disse a Simão: não temas, não tenhas medo. De hoje em diante, tu serás pescador de homens. Então, levaram as barcas para as margens, deixaram tudo e seguiram a Jesus. Que lindo texto vocacional. Primeiro, estavam eles, depois de uma noite infrutífera com peixes, lavando as redes. Quantas vezes nós, depois de tanto trabalhar, de tanto buscar, de tanto fazer, vemos pouco resultado. O Senhor entra e diz: águas mais profundas, avance. A nossa tentação é desistir. A minha tentação, a sua tentação é desistir diante de um obstáculo. Duquem alto, dizia o Papa São João Paulo II. Avance para as águas mais profundas. E então vocês terão uma grande surpresa. Queridos irmãos e irmãs, que mensagem forte. Você está olhando para a tua vida hoje, está olhando para a tua realidade e vendo as redes vazias, poucos resultados. O Senhor está entrando na tua vida hoje dizendo: avance, não recue, vá de novo, não retroceda, em frente, nunca para trás. Agora vou contigo. Águas mais profundas da existência, águas mais profundas na santidade, águas mais profundas, mas agora sob o mandato de Jesus. E o que se deu?

0: vamos. E no final do texto de hoje, não tenhas medo, Simão, não tenhas medo. A partir de hoje tu serás pescador de homens. Então, eles deixaram a barca e seguiram a Jesus. Portanto, a palavra de hoje para todos nós, e eu quero que você escreva isso. Se você tem o diário espiritual, já lembrando que o de 2027 já está pronto, já está pronto. Já foi conferido até 3 capas. Eu estou com o diário espiritual na minha mão. E eu grifei aqui. A palavra de hoje fica para todos nós. Avance para as águas mais profundas. Lançai vossas redes para a pesca. A palavra de Deus hoje. Avance, não recua. Coragem, não desista. Avance. O Senhor vai contigo. Eu volto já.
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0: Começa o programa com a leitura do Evangelho e a oração do Evangelho. E eu quero mostrar aqui que, para mim, o diário espiritual é importantíssimo. Tanto que eu grifo. Não falei que a palavra orante é avance para as águas mais profundas e lançai vossas redes para a pesca. Pois bem, o diário espiritual de 2027, não é uma agenda. A agenda você encontra em qualquer lugar, já está pronto. E eu tenho três modelos de capa. Você encontra em produtosqueevangelizam.com.br. Este é um vitral que lembra a terra prometida. O conteúdo é o mesmo. E como é bom você ter, porque você me acompanha na leitura orante. Depois nós temos um de capa verde, mais clássico. Olha, Diário Espiritual 2027, produtosqueevangelizam.com.br. E o terceiro, que é mais clássico ainda, também faz uma alusão à Terra Prometida, Diário Espiritual. Encomende o seu. E como é bom, eu digo por que é bom. Tem o Evangelho e tem o Santo do Dia. Por exemplo, hoje está escrito aqui, ó, São Gregório Magno, Papa, Doutor da Igreja, 22ª semana do Tempo Comum, tem o Evangelho do Dia. Então, faça isso e tenha esse diário. De repente, você está acompanhando um programa com o padre e Deus faz um apelo. O que é esse apelo, padre? De repente, o que é isso? Esse diário espiritual eu confeccionei a partir da direção espiritual que eu faço com um diretor. Então ele me pedia quais são os apelos de Deus. Então no diário espiritual você pega o dia e logo embaixo do evangelho, de repente você está acompanhando o programa Experiência de Deus, você está fazendo um momento de oração, você tem linhas para escrever o que é que Deus falou naquele momento para você, quais são os apelos do evangelho na sua vida. Para fazer um bom exame de consciência e de repente você coloca ali, ó, preciso mudar nisso, naquilo, naquilo. E também dá para você fazer a sua agenda, mas não é uma agenda, pode ser, é um diário da sua vida espiritual. Adquira, se antecipe, porque é de 2027, três versões, produtosqueevangelizam.com.br. Lídia, que a paz de Jesus esteja com você.
1: Sua bênção, seu padre.
0: Deus abençoe, filha. Depois eu coloco exposto aqui. Vai lá, diga, Lídia, de onde você fala, meu anjo?
1: O senhor é uma bênção de Deus na nossa vida.
0: Muito obrigado, Lídia. Você fala de onde?
1: De algum lugar do Brasil.
0: Ah, tá. Tudo bem, você pediu anonimato. O que está acontecendo, Lídia?
1: Então, eu preciso muito que o senhor reze comigo pela minha neta.
0: Tá, o que está acontecendo?
1: Ela tem 14 anos, né? Está na adolescência e está com depressão. E está, assim, tendo crises de choro, não quer ir para a escola, está desanimada para qualquer coisa, assim, não quer saber da família. E já tem alguns meses que ela se afastou da igreja. Ela era bem presente na igreja e agora ela não quer mais ir na igreja. Não quer mais saber de coisas assim, de coisas edificantes, né?
0: Entendi.
1: Ela está se afastando e está indo por um caminho não muito seguro. É, desconfiamos que ela está com envolvimento com drogas ilícitas, tem falsas amizades e um desvio sexual.
0: Filha,
1: seria mais ou menos isso. Se eu pudesse rezar comigo,
0: claro,
1: eu agradeceria.
0: Mas antes, vou rezar, você pode ter certeza disso. Nós vamos rezar. Porque quando alguém liga e fala comigo, todos se tornam intercessores. Por isso que eu falo para as pessoas, eu já vou tocar no assunto. Padre, eu queria tanto pedir oração. A melhor forma que a pessoa tem para que a oração chegue lá no altar, hoje eu celebro duas missas, celebro às 16h e celebro às 17h30, é ligando 0800-410-6060, fala com os nossos atendentes, ou 41-3221-6060, mandando um WhatsApp. Lídia, E antes, eu vou rezar, mas eu queria mais uma vez incentivar.
1: Sim.
0: Que vocês falem com os pais e fiquem observando quais estão sendo os gatilhos ou aquilo que está fazendo mudar tão radicalmente de comportamento. Porque você apresentou pontos muito, muito sérios. Não é à toa que ela está se afastando da igreja. Não é por acaso que ela está na escola, não quer ir mais. Não é por acaso que ela está indo, se disse, talvez esteja usando drogas.
1: Sim.
0: E com, você falou a palavra desvio de sexualidade.
1: Sim.
0: Veja, é um conjunto de coisas que requer mais do que nunca dos pais muito presentes.
1: Sim.
0: Por mais que ela rechace, os pais precisam estar presentes. Primeiro, para ela se sentir amada no que ela é.
1: Sim, padre.
0: Tem que quebrar esse muro, tem que ter diálogo, e diálogo de amor.
1: Uhum.
0: Porque senão ela vai se esconder mais, ela vai fazer igual um caramujo, ela vai entrar lá dentro da concha.
1: Sim, sim,
0: padre. E vai se abrir com pessoas que não vão ajudá-la, pelo contrário. Vão destruí-la. Então, não é hora de briga. É hora de acolhimento.
1: Ah, tá.
0: E a partir desse acolhimento, tentar salvar o salvável. De repente, encaminhando ela para fazer uma terapeuta.
1: Ela está fazendo. Está fazendo, e daí foi psicóloga. E ela faz acompanhamento com a psicóloga e com o psiquiatra.
0: Certo.
1: E eles que confirmaram, né, o quadro de depressão.
0: Certo. Mas
1: e ontem ela falou assim, ah, você sabe como é que é, vó? Porque eu tenho depressão também há muitos anos. Ela falou, mas vocês que são adultos conseguem trabalhar com essa depressão, né? Conseguem lidar. E eu não tô sabendo o que fazer. Nossa, padre, doeu muito quando ela falou isso.
0: Eu acredito, mas filha, vou insistir em dizer, essa depressão não é gratuita. Tem algo, você mesmo já identificou, mas não preciso entrar no mérito.
1: Uhum.
0: O que é que está causando? E realmente, se o diagnóstico, não vou duvidar, se o diagnóstico é depressão ou é uma tristeza camuflada, uma fuga camuflada, que precisa olhar mais do que a ponta do iceberg. Tem que olhar mais profundo. Por isso que eu falei que os pais, neste momento, precisam estar com muito amor e próximos.
1: Uhum.
0: Vamos rezar juntos.
1: Por favor.
0: Em nome do Pai, do Filho, do Espírito Santo.
1: Em nome do Pai, do Filho e do Espírito Santo.
0: Senhor Jesus.
1: Senhor Jesus.
0: Pelas tuas santas chagas.
1: Pelas tuas santas chagas.
0: Dolorosas e gloriosas.
1: Dolorosas e gloriosas.
0: Eu clamo pela minha neta.
1: Eu clamo pela minha neta.
0: Não precisa dizer o nome alto, mas diga baixinho.
1: Sim.
0: Senhor Jesus.
1: Senhor Jesus.
0: Eu a coloco no seu peito aberto.
1: Eu a coloco no seu peito aberto.
0: E peço, Jesus.
1: E peço, Jesus.
0: Que com o seu preciosíssimo sangue.
1: Que com o seu preciosíssimo sangue.
0: Cure as feridas.
1: Cure as feridas.
0: Emocionais.
1: Emocionais.
0: Sentimentais.
1: Sentimentais.
0: Cure esta depressão.
1: Cure esta depressão.
0: E tire este mal pela raiz.
1: E tire este mal pela raiz.
0: Curai minha neta, Jesus.
1: Curai minha neta, Jesus.
0: Amém.
1: Amém.
0: Que Deus abençoe, filha. Levaremos no altar do Senhor. Se você quiser deixar o nome dela, fique na linha que eles vão pegar. Eu volto já e volto com a leitura orante. Voltamos já.
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0: nós vamos para a leitura orante. Mas antes, eu quero lembrar, nós estamos na quaresma de São Miguel Arcanjo. E você, fez às 9:30? Se não fez, faça logo depois do programa. Eu volto a lembrar que a intenção é a mesma sempre. Por isso, você que começou, não pare. Vamos juntos, vamos continuar. Mas hoje, eu senti necessidade de colocar nessa batalha espiritual que São Miguel afaste a tristeza. Você é uma pessoa que por algum motivo carrega uma tristeza. Eu não vou dizer, eu não sei porquê. Mas você acha que você tem momentos de profunda tristeza e às vezes uma tristeza que vem gratuita. Num pôr de sol, num final de tarde, quando você pensa na vida, aquela tristeza que te corrói. Hoje é a proposta, na batalha espiritual de hoje, 17º dia, Quaresma de São Miguel, YouTube Padre Manzotti. Combate contra a tristeza que nos paralisa. Pensa nisso. Ontem, sobre a leitura orante, eu coloquei no Instagram, aí eu tinha selecionado aqui, e eu coloquei. Me deu autoridade, ou melhor, lá, as armas poderosas de Deus, capazes de destruir fortalezas. Era este o tema. E eu vi ontem, pena, eu tinha selecionado alguns e eu perdi a mas eu vou ler aqui alguns. Jesus das Santas Chagas, a Cida Soares, interagiu no Instagram. Entrega em tuas mãos a minha vida, a minha família. Padre, as armas, Lisiane Meri Souza, é rezar. É confiar que a tempestade vai passar. A Deunice Macedo, minha principal batalha hoje é a saúde da minha sogra. Depois, Jacir Vieira, a minha luta tem sido contra o vício da minha família. Senhor, não me deixe sem resposta. E outra pessoa dizendo aqui, padre, que texto maravilhoso. Me lembra que as armas de Deus são mais poderosas que as armas do inimigo. Amém. Por isso, eu uso o Instagram para evangelizar, YouTube para catequizar. Então se inscreva no YouTube, Padre Manzotti. Se inscreva no Instagram, Padre Manzotti. Vai lá, gente, se inscreve, interaja. É uma forma de evangelização. Escute o que as pessoas têm dito sobre a leitura orante, por favor.
1: Sou Maria Elane, de Barbalha, Ceará. E vim falar sobre a leitura de hoje, dia 27/8/2026, de 2 Coríntios.
0: Diga.
1: Na minha história, minha mãe adoeceu e foi para a UTI, fez 2 hemodiálises. Mas vendo ela naquela situação, sem reclamar de nada, pois ela era uma pessoa que nunca se reclamou da vida, mesmo doente, mesmo sofrendo, com dores, eu nunca vi ela reclamar de nada. E sempre ela falava, se Deus quiser.
0: Isso.
1: Eu dizia, mãe, fica boa pra gente ir pra casa. E ela dizia, se Deus quiser. E nessa situação, eu vi que eu não podia fazer nada.
0: Isso.
1: E era só pedir a Deus.
0: É verdade.
1: E que ele fizesse a
0: podia
1: vontade
0: fazer
1: dele,
0: muito,
1: na vida
0: rezar.
1: Dela, porque eu não queria ver minha mãe sofrendo. Depois que ela foi pra UTI, ela faleceu na UTI. Durante a hemodiálise, ela sofria muito. Mas ali eu percebi que tudo era como Deus queria.
0: Sim.
1: E não como eu e minha família
0: queriam.
1: Mulher
0: de fé.
1: Hoje a gente tem mais fé em Deus.
0: Amém.
1: E pede que tudo seja feito da vontade dele.
0: Louvado
1: pois,
0: seja
1: como
0: Deus.
1: Como meu pai dizia, Deus sabe o que faz e a gente não sabe o que diz. Que
0: Isso.
1: Deus, na nossa tribulação, nos dê força e faça tudo conforme a sua vontade. Deus abençoe todos nós.
0: Amém, Maria. Obrigado por mostrar ser uma pessoa de fé. Deus sabe o que faz, nós não sabemos o que diz. Ditado muito válido. E eu tô vendo aqui, a equipe foi muito rápida. A Gisete comentando: doenças, vícios, joelho no chão e orações. A Maria Lúcia: eu enfrento minha batalha com as armas do Senhor, oração, confissões, caridade e, acima de tudo, fé. Muita fé. A Júlia: a minha arma é oração diariamente, terços em comunidade, jejuns das sextas-feiras. Estamos numa batalha espiritual, gente. Inclusive, quaresma, que eu convido você a fazer hoje. Perdeu, faça depois no YouTube, Padre Manzotti. Meu abraço, Barbalha, Rádio Jangadeira FM. Bispo de Crato, Dom Magnus Henrique Lopes, Bíblia aberta, cartilha de oração. E hoje, 2 Coríntios, capítulo 10, versículo 12 seguintes. Vamos lá? É claro que não nos atrevemos a nos igualar ou nos comparar com aqueles que pensam que são importantes. Como são ignorantes? Primeiro, eles resolvem quais as medidas que irão usar para se medir. E depois eles se julgam de acordo com essas mesmas medidas. Como diz o texto, ignorantes. Pessoas que se envaidecem. E aqui Paulo está dizendo: se envaidece até no serviço da igreja, se envaidece no apostolado. Besteira. É a máxima de João Batista: que eu desapareça e o Cristo apareça em mim. Mas a leitura orante de hoje me faz pular para o versículo 15. Assim, não nos orgulhamos do trabalho que outros têm feito em lugares que vão além dos limites que Deus nos deu. Pelo contrário, esperamos que a fé que vocês têm possa crescer e que nós possamos fazer um trabalho ainda maior entre vocês, sempre dentro dos limites que Deus tem posto para nós. Eu grifei no intervalo: nós esperamos que a fé que vocês têm possa crescer. É o que mais nós desejamos. A ação evangelizadora da igreja, toda a ação de uma paróquia, toda a ação missionária, toda a nossa evangelização, também na obra evangelizar, tem este propósito: que a fé que vocês têm possa crescer. Eu vou repetir. Eu estou há 22 anos aqui, gente, de segunda a sábado, com outros programas, oração da manhã, oração, evangelho do dia, oração da tarde, terço das Santas Chagas. Qual o objetivo de tudo isso? Me exibir? Lhe garanto que não. Se fosse isso, eu já teria parado. Já deu. Mas qual o objetivo da obra evangelizar é preciso? Esperar que a fé que vocês têm possa crescer. Eu pergunto: a tua fé está crescendo? Vou repetir e deixo no ar e volto rezando. Você sente que a tua fé em Deus está crescendo, está diminuindo ou paralisou? Rezamos depois.
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2: Muito obrigado, padre Reginaldo Manzotti, pela sua bênção. Estenda a mesma para todos que nos ouvem. Não coube todo mundo hoje novamente, hein? Algumas pessoas ficaram de fora. Peço desculpas, mas temos um limite de oferecimentos aqui, tá? Gisele da Serra Alta para si e família. Nina para o pai Valdir, Casagrande para os filhos. Bernadette Luiza de Barros para toda a família. Ibiraci Peloso para si e família. Ivanda Silva para si, esposa Juliana, filhos Júnior e Isadora. E para Nora Raíssa. Cristiane Fontoura do bairro Vila Rica para si, familiares e por saúde e proteção das famílias Fontoura e Pedroso. Silvia Gonçalves para toda a família. Clevenice Gonçalves para toda a família. Angelina Seco Trevisan para si, Valentim, Zadir, Leonir, Ivonete, Gringo e Lídia. Marli Fátima Gaspareto para si família, Rosane Antunes para si família, Ivete Ramos para toda a família pelo aniversário da irmã Rosane de Lima, Salete Furtado do Rupi, por toda a família Furtado, Viviane de Oliveira para mãe Terezinha, filho Micael e toda a família, Natalina Supi para si, neto Henrique Manuel e para a família, Teribento para si família, Líbera para si e para o filho Gregory pela saúde dos olhos dele, Gilceia Fátima de Oliveira para si, filho Adriano Fernando dos Santos e toda a família, Judite para si, filhos, irmãos, afilhados e doentes, Célia Medeiros para Mana Delci, Ayrton José Brandalize para si, amigos e familiares, Carma Jussara para si, família, Aurora para as netas Laura e Yasmin, família, Arminda Vacari e Nair Dalcenter, Irene para as famílias Ferrandinho da Rosa, Neuci Primão para si, família, Santina Correia dos Santos para a família, Ivo Dutra para Daiane da Fonseca, amigos e hospitalizados, Neide Matos para a família, Terezinha Menezes para a família e para Yolanda Peruso pela saúde dela. Divonete Matos para a família, Rose para as famílias Dias Moreira e Rosa, Cironi Rodrigues para a família, Eduardo do Vila Rica para si, esposa Maria Helena Lopes, Irivalda Piccoli para a neta Larissa e para o neto Samuel, Luciane da Dulce Luz para os clientes, amigos e familiares e para os demais oferecimentos citados e não citados no decorrer do programa. A todos paz, saúde e felicidade com as bênçãos e proteção que vem do céu.

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0: Gente, eu testemunho pela minha vida. Como a palavra de Deus é cheia de imprevistos. E nunca a gente lê um texto do mesmo jeito. Ainda na leitura orante de hoje, não mudei não. Quantas vezes eu já li a segunda carta de São Paulo aos Coríntios? Mas eu volto rezando e ao mesmo tempo escrevi aqui no intervalo. Esperamos que a fé de vocês cresça. E eu agora faço uma pergunta. Tua fé cresceu? Tua fé diminuiu? Tua fé estabilizou? Vamos rezar. Senhor Deus, dai-me.
1: Já caminhei no escuro, sem saber.
0: Uma fé inabalável, Senhor. Dai-me, Senhor, uma fé que eu possa crescer na fé. Senhor Deus, eu me faço esta pergunta. Se nos últimos anos, se neste ano, eu cresci na fé. Amém. Esta foi a leitura orante da palavra de Deus. Amém. Escute esse testemunho.
2: Eu sou uma mãe daqui de Alagoa Grande. Eu sou uma das mães que meu filho estava perdido no Rio de Janeiro. Ele não ligava para mim, eu não tinha notícia do meu filho. Eu sofri 3 anos pelo meu filho. E toda noite, padre, eu pedia, minha Nossa Senhora, eu não sei onde meu filho está, mas a senhora sabe. Minha mãe, cobre meu filho com teu santo manto. Eu dizia, Senhor, traz meu filho para casa.
0: Nossa, filha.
2: Mas o Senhor só traga meu pai no seu tempo e quando o meu filho estiver curado. Padre, hoje faz mais de 10 anos. Meu filho é casado.
0: Deus seja louvado.
2: Uma família, um bom marido, um bom dono de casa e um bom pai. Graça alcançada, graça testemunhada. Padre Reginaldo, estou associada.
0: Amém.
2: E que Deus e Nossa Senhora, Jesus, Maria e José lhe abençoe, lhe dê muita paz, saúde e muita sabedoria. Amém.
0: Amém, filha de Deus, lá de Alagoas. Alagoa Grande. Rádio Piemonte FM, Dom Edilson Soares Nobre de Guarabira. Gente, conta pra mim. Eu estou muito curioso de saber. Qual foi a criatividade que você teve com a flâmula que foi mandada? Nós mandamos para todos que colaboraram e ainda estão colaborando com a campanha de Jesus das Santas Chagas. Muito obrigado àqueles que estão ajudando ainda, porque os boletos não venceram. Mas o que vocês fizeram? Me contaram, volto a dizer, me mostraram até uma foto que fizeram uma almofada, tá bom? Outros colocaram num quadro, outros... Me conte. Conte como, padre, se eu não consigo falar com o senhor. Não, gente, é mandar 41-3221-6060. Grave um áudio. Quero ver a criatividade do povo de Deus. Luciana, que a paz de Jesus esteja com você, Luciana. Alô? Luciana? Luciana? José, bom dia, José. José,
3: bom dia, padre.
0: Deus abençoe. Você foi salvo no gongo, porque a Luciana não atendeu, fui direto para a segunda linha.
3: Fui, e já tem quase um mês, padre, que eu estou tentando falar com
0: você. Olha aí, diga lá, de onde você fala, José?
3: Padre, eu falo aqui de Brasília, né?
0: Distrito Federal, meu abraço, e, Distrito Federal. Como é que você me acompanha?
3: Na Rádio Nova Aliança.
0: Isso.
3: Então, na TV Evangelizar.
0: Amém! Pela Amém. Parabólica Digital, meu abraço à Rádio Nova Aliança FM. Estive visitando, fui muito bem recebido pelos padres, pelos...
3: Graças a Deus.
0: Pelos coordenadores ali. Diga lá, José.
3: Ô, padre, o meu problema não é comigo, é com meu filho e a minha sobrinha e a filhada. Todos dois têm problema de visão, entendeu?
0: Perdão, o problema é com quem?
3: O meu filho e a minha sobrinha e a filhada.
0: Ah, entendi.
3: O mesmo propósito, sabe?
0: O que eles têm?
3: O meu filho, todos dois têm problema de visão, né?
0: Sim.
3: O meu filho, meu filho foi de nascença.
0: Certo.
3: Eu estava com 28 anos. De uma das vistas, ele só vê um vulto, entendeu?
0: Certo.
3: Agora a minha sobrinha e a filhada já foi batida de carro. Bateram no carro dela. Tava três pessoas, ela como estava atrás, ela bateu o rosto no banco e ficou defeituosa do olho.
0: Entendi,
3: né?
0: Entendi.
3: E já fez uma cirurgia, padre, mas não surtiu efeito.
0: Entendi.
3: Aí eu falei, não, eu fiz um propósito comigo. Eu como padrinho e pai.
0: Isso.
3: Eu já peguei essa causa e falei, eu vou conversar com o padre, vou expor para ele, para me ajudar nessa caminhada.
0: Claro. E não só a mim, mas a vantagem, eu até ontem pregava sobre isso no sermão do meio-dia. Sabe, eu vou conversar com você, não põe mais ninguém no ar. Sabe, José, eu sempre falo assim, tudo bem a pessoa rezar sozinha, não tem nada contra. Agora, quando a gente partilha para a comunidade, daí que eu falo importância de ir numa missa, que a nossa oração na comunidade, junto estabelecida, ela ganha uma força enorme. Quando você está passando para mim agora, não sou só eu que vou rezar. Eu vou levar para o santuário, vou rezar missa na sua intenção. Os intercessores vão rezar hoje na adoração ao Santíssimo. Então, você ganha muitos aliados rezando pela mesma causa. Por isso eu entendo. Mas eu gostaria de saber o nome do seu filho.
3: O meu filho é Douglas Andrade Silva.
0: Douglas Andrade Silva. Espera só um minutinho. E da sua sobrinha afilhada?
3: É Yara Andrade Lopes.
0: Yara Andrade Lopes. Como eu disse, vou levar no altar do Senhor e os nossos intercessores, terços, orações, jejuns. Nós temos um grupo muito forte e também os grupos de oração que nos acompanham e também outros que estão rezando agora, vamos rezar na sua intenção. E hoje nós começamos uma nova novena. Então, você tem um crucifixo em casa, José?
3: Tenho, e inclusive eu queria até pedir um aí pro senhor.
0: O quê?
3: O terço.
0: O terço, tá bom. Eu vou enviar, você vai ter que ficar ali para receber, para a gente pegar o seu endereço. Mas o que eu queria falar do crucifixo, nós colocamos um grande crucifixo aqui e estamos começando hoje a exaltação da Santa Cruz. E tem uma parte que diz, na tua cruz eu coloco a minha cruz. Então,
3: isso,
0: nesse intervalo, você vai pegar dois papéis e um papel. Escreve o nome dos dois e coloca atrás do crucifixo.
3: Sim, senhor.
0: Como eu vou fazer também aqui, colocando as minhas intenções. Que Deus abençoe, José. Deus abençoe lá Brasília, Distrito Federal, Rádio Nova Aliança, Cardeal Arcebispo, Dom Paulo César Costa. Filhos queridos, faça isso nesse intervalo. Eu farei com as minhas intenções, faça você com as suas. Nós começamos a novena da Cruz Bendita pensando na exaltação da Santa Cruz. Qual a intenção você coloca na cruz de Cristo? Eu volto já.

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Hoje é aniversário de Dom Antônio Ranis Rosendo dos Santos, da Diocese de Caicó, Rio Grande do Norte. Dom Edgar Xavier Hertel, da Diocese de Palmas e Francisco Beltrão. Liberdade FM de Biquinhas, Minas Gerais. Band Sorriso, Sorriso, Mato Grosso. Amado povo de Deus, enquanto eu vou fazendo, já colocou as intenções na cruz de Jesus? Eu coloquei as minhas três intenções, particulares e uma geral. Duas particulares e uma pedindo a graça de poder começar as obras na terra prometida. Filhos queridos, eu quero chamar a atenção para os 60 anos do jubileu da renovação carismática na peregrinação de maio do ano que vem. Vamos juntos? Será em Assis, terra de São Francisco, Santa Clara e São Carlos Acutis. Mas, atenção, a peregrinação dia 6 de maio nós saímos. Nós começamos no sul da Itália. Nós vamos para Palermo, onde nós iremos visitar uma cidade lindíssima. Depois, na peregrinação, vamos a Cefalu e celebraremos numa catedral normanda. E graças a Deus que eu coloquei na programação Siracusa, porque a terra de Santa Luzia, onde ela foi martirizada, e tem uma igreja e as relíquias, a protetora dos olhos. Depois iremos a Taormina, uma cidade lindíssima, incrustada na montanha. Iremos a Pompeia, um lugar, Nossa Senhora do Rosário da Pompeia, um vulcão dos anos 79 depois de Cristo. Você já pensou numa peregrinação? E vamos, na costa amalfitana. Nós iremos a Amalfi, iremos à ilha de Capri, inclusive na igreja de São Miguel Arcanjo. Nápoles, ou cidade linda, e onde tem o sangue de São Januário, que ainda se liquidifica. Vamos então a Assis. Assis nós conheceremos São Francisco de Assis, os lugares de Santa Clara, iremos ver o corpo de São Carlos Acutis, já é Pentecostes, e terminamos Pentecostes em Roma, conhecendo as basílicas papais, e que tudo indica, teremos uma audiência, como 60 anos da renovação carismática, com o Papa Leão XIV. 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Fala com a Silvia ou com a Sandra. Filhos queridos, ainda quero dizer, já se programou para a festa da Santa Chaga, gente? Eu estou preparando meu coração, do dia 21 a dia 27. Então, Curitiba, região metropolitana, vocês são privilegiados, participar a semana inteira. Você de todo o Brasil, vem conosco. Lembrando, segunda, terça, quarta, São Pio de Pietrelcina, quinta, começa o trido, sexta, sábado, nós temos a procissão. E domingo, nós temos o dia todo de Jesus das Santas Chagas. E chegou a hora do primeiro dia da novena. E eu vou me valer, cadê o jornal que você recebeu? Pega lá, filho, pega o jornal. Mas por que eu vou pegar o jornal, padre? É para rezar agora. Porque exatamente no Jornal do Evangelizador, você pode acompanhar a novena comigo na página 7. Primeiro dia da novena. Vitória. Pelo sinal da Santa Cruz, livrai-nos Deus nosso Senhor dos nossos inimigos. Senhor Jesus, por tuas chagas fomos curados, por tua cruz fomos libertados. Jesus, em seu próprio corpo levou nossos pecados ao madeiro, a fim de que morrêssemos para os pecados e vivêssemos para a justiça. Por tuas chagas fomos curados. Ó Jesus, em cujos ombros foram abertas feridas por causa do peso da cruz, feridas causadas pelo madeiro
e pelos nossos pecados. Se a cruz pesar, seja nosso cirineu. Se a cruz pesar e eu cair, ajude-me a levantar. Reze comigo na página 7. Que a tua cruz seja a minha salvação. Ó Santa Cruz bendita, onde a humanidade foi redimida e o Filho do Homem teve suas mãos transpassadas, seu peito aberto, de onde jorrou água e sangue. Ó Santa Cruz, instrumento de morte e de castigo, mas que pelo sangue redentor se tornou sinal de nossa salvação. Jesus, na tua cruz, eu coloco a minha cruz. Qual é o seu pedido? Primeiro dia. Jesus, na tua cruz, eu coloco a minha cruz. Eu coloquei 3 pedidos lá. 2 pessoais. Um na intenção de começar as obras na terra prometida. Salve, ó Cristo, doce esperança, concede aos réus remissão, dai-nos o fruto da graça que floresceu na paixão. Louvor a vós, ó Trindade, fonte de todo perdão, aos que na cruz foram salvos, dai a celeste mansão. O Senhor esteja convosco, Ele está no meio de nós, abençoai, Senhor, a água, a roupa dos enfermos, as fotos de família. Por intercessão de São Pio de Pietrelcina, Pai, Filho e Espírito Santo. Amém. E eu termino com a música Templo Vivo, lançamento que foi da obra Evangelizar é Preciso. Está no YouTube, Padre Manzotti. Evangelizar é Preciso.

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6: 11 horas, 1 minuto e meio.
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10: O morador de Ibicaré, Gabriel Moreira da Costa, que estava desaparecido desde a tarde de segunda-feira, dia 31, foi localizado com vida na tarde desta quarta-feira, dia 2, em Erval do Oeste. A informação foi confirmada pelos familiares. Gabriel havia sido visto pela última vez por volta das 4 horas da tarde, depois de sair de uma clínica em Luzerna. Desde então, familiares e amigos realizaram uma mobilização em busca de informações sobre o paradeiro dele. Segundo a família, Gabriel foi encontrado enquanto caminhava pelas ruas de Erval do Oeste e apresentava sinais de desorientação. Ele está bem fisicamente e foi levado para junto dos familiares, que providenciaram o atendimento necessário. A família agradeceu a todos que ajudaram nas buscas, compartilharam as informações e contribuíram para que Gabriel fosse localizado. Com informações para a Rádio Líder, Marciele Pessoa.
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6: Muito bem, gente, depois do padre Reginaldo Manzotti, estamos colocando o pé na estrada da sofrência e te levando para viajar na velocidade de 107.5.
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6: 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Muito bem, vamos voltar para o nosso WhatsApp, convívio da minha gente, deixe-me ver onde foi que eu parei, aqui ó, bom dia.
21: Bom dia, Marcos Bonet, aqui é a Natalina Sul, do bairro São Jorge, peço por cima me colocar na bênção do padre, eu e meu neto Henrique Manuel e pela minha família. Quero concorrer dos brindes, coloco meu neto Henrique Manuel no sorteio e peço uma música. A cor dos olhos seus e ofereço para todos vocês e para quem gostar da música. E tenham um bom dia.
6: Igualmente, a senhora aí, obrigado. Fala, Ronaldo, bom dia.
22: Fala, Rádio Líder. Bom dia, Ronaldo Ferreira. Passando para um ótimo dia a todos vocês, a Líder. Todos os ouvintes, especial todos os familiares também. Esposa do Chile, primo Matheus, pai Elisa, Maiara. Irmã Mãe, sobrinho Paloma. Cunhado Clair. O Ronaldo Antônio Jô. Se puder tocar uma música bem campeira para nós, presença ela para o Antônio, para Jô. E todos que gostarem da música, se você sorteio, me coloca no sorteio. Grande abraço e tudo bom, meu irmão.
6: Valeu, Fih. Obrigado. Paisagem linda essa aí, hein? Era o nascer do sol ou o pôr do sol, hein? Ficou legal pra caramba. Bom dia. Quero participar do sorteio, Ademir Martins. Obrigado, Ademir. Fala, dona Tere, bom dia.
23: Bom dia, Marcos Valnei. Me coloca na benção, do padre Reginaldo. E no sorteio, boa quarta, quinta-feira, amigo. É a Tere do Santo Antônio.
6: Valeu, muito obrigado pelo seu tempo, pela sua atenção. Vamos colocar mais gente no ar aqui, deixe-me ver quem é que está chegando aqui. Bom dia. Bom dia.
24: Bom dia, Marcos Onei. Tudo bem? É a Líbera. Eu gostaria se você colocasse o meu filho, principalmente o meu filho Gregory, que está passando por um momento muito difícil da visão dele, do transplante, não tá fácil, está dando complicação.
6: Que dó.
24: Então, gostaria de colocar ele na oração do padre Reginaldo Manzotti. E para mim também. Tenha um bom dia.
6: Valeu, muito obrigado, tá? Vamos lá, podemos tocar aqui o Alexandre Roberto pediu ontem, Barreirito Luz Acesa.

0: Começamos com o talento de Barreirito Luz Acesa.
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2: Obrigado a quem se liga com a gente, a partir de agora seguimos com a Hora da Sofrência. Bom dia, Gilceia.
4: Bom dia, Marcos Onei. Sou José aqui do bairro Nossa Senhora Aparecida. Coloca meu nome do meu filho Adriano Fernando Santos e toda a minha família na benção da Padre Reginaldo Manzotti. Coloca meu nome e do meu filho também no sorteio. Tenho todos uma ótima quinta-feira. Um abraço.
2: Outro para ti. Muito obrigado pelo seu tempo e atenção. Ó, eu vou atender agora um pedido que chegou às 8:07 da manhã. Meu Deus do céu, quanta gente, né? Graças a Deus. Ela é a porta-voz da dupla Vera e Mari. Eita, bom dia.
5: Bom dia, Valnei. Deus te abençoe.
2: Amém.
5: E Deus é com a gente, né? Sempre. Então, Valnei, se puder rodar hoje para nós na Hora da Sofrência, será que foi saudades com Zezé de Camargo e Luciano? Pode ser, Valnei?
2: Claro que sim.
5: Uma excelente quinta-feira para todos nós. Beijão no teu coração. Beijo meu e da Mari. E até, meu amigo. Beijo, beijo, beijo.
2: Beijo, beijo, beijo. Muito obrigado, dona Vera. Prima Vera, tá chegando, né? Bom dia, Marcos Valnei. Bom dia para todos. Linda mensagem. Programa maravilhoso. Através do seu programa, por gentileza, coloca-nos no sorteio dos R$150 da Leve, eu, Maria Sueli Pereira, da Vila Pedrini, e o Valdomiro Lemos Pereira. Obrigado, amigo. Deus abençoe. Uma ótima quinta-feira para ti e para a equipe e os que estão ouvindo. Muito obrigado, amiguinha. Beijão bem grande, que Deus te abençoe também, tá? Deixa eu ver aqui. Bom dia. Tô ligada na programação, Ivete Ramos, coloca no sorteio. Coloca toda a família no Padre Reginaldo, obrigado. Coloca o aniversário da irmã Rosane de Lima, ela que está completando mais um aninho de vida hoje. Coloca na agenda do aniversariante, ela mora em 13 Tilhas, é professora lá. Homenagem da Mana Ivete e família, com muito carinho para ela. Deus abençoe sempre. Valeu, muito obrigado, dona Ivete Ramos. Vamos de música. Tá pintando ainda pedido de ontem do Jandir Duarte, Paulo Sérgio com Antônio Marcos, Última Canção.

Essa versão é do mesmo LP que tem o Paulo Sérgio cantando com o Paulo Sérgio Júnior, né? Quero ver você feliz. Fizeram uma homenagem pro Paulo Sérgio, que foi morar no céu muito cedo. E ali nos anos 80, fizeram no Milagre da Tecnologia, ele cantando com vários convidados, com vários cantores, né? E essa foi a gravação com Antônio Marcos, última canção, talvez o grande sucesso da carreira do Paulo Sérgio. 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Hoje é o dia do teu aniversário. Márcia Regina Xavier, para o pai João Maria Xavier e para a irmã Simone Lima, que estão de aniversário hoje. Mesmo oferecimento da Lorena Casagrande. Parabéns, então, a Ivete Ramos e toda a família pelo aniversário da irmã Rosane de Lima. Hoje é o aniversário da Dione Soares, do Oldemar Machado, do Christian Casado. Ah, Christian Casado, parabéns de toda a família aí, tá? Dani Paula, Vera Gonçalves, Adriana Oliveira, Dani Paula também. Da família Casado, né? Parabéns. Adriano Oliveira, João Paulo Belli, ele, vocalista da banda Belli, Clemilson Oliveira, Marga Masson, Ana Paula Pasqualim, aniversário da Isa Amaral e do Giovanni Alfredo Beren. Então tá bom, a todos vocês que seja um dia feliz, uma etapa de conquistas, com as bênçãos, proteção e inspiração que vem do céu. Vem.

0: Vamos cantar bonito assim lá na hora da sofrência, né, rapaz? E o Negro e Solimões, como esquecer esse amor?
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0: Estamos de volta com a festa de sucessos eternos no Clube da Sofrência, correndinho lá pro nosso WhatsApp. Bom dia, Marcos Valnei, tudo bem? Rosane Antunes, coloca eu e toda a família na bênção do Padre Reginaldo Manzotti, quero participar do sorteio. Obrigado, hein? Bom dia, gostaria de participar do sorteio, Cristina de Luzerna e também a filha Lívia Engers. Obrigada e um upa iai para você também. Muito obrigado pelo seu upa iai. Bom dia, Marcos Alney. Tudo bem com você? Sou a Rose de Oliveira aqui da Senadora Eusébio. Gostaria de participar do sorteio. Coloca o nome da minha filha Manuela também no sorteio. Obrigada, claro que sim. Bom dia, quero participar do sorteio. Meu nome é Rezeli Mendes de Deus e Silva. Obrigada. Que delícia. Bom dia, me coloca na bênção e no sorteio. Abraço. Quem é essa menina que pediu essa participação? Marli Fátima Gasparetto. Muito obrigado. Tem música pintando pra vocês. Quem pediu essa foi a Bernadette de Barros, Gilberto e Gilmar. Só mais uma vez.

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1: Hora da sofrência, 11:39 já, hein, gente? Bom dia, Marcos Valnei. Bom dia a todos. Claudir Maia do RUP. Coloca eu e o neto Antônio Miguel Borba para participar. Ótima quinta-feira para todos nós. Obrigado, eu que agradeço. Bom dia, Marcos Valnei. Aqui já entendi, ela só mandou o outro áudio aqui, né? O outro texto agradecendo. Obrigado. Bom dia!
2: Bom dia, aqui é a Judite. Eu gostaria de colocar eu, meus filhos, meus irmãos e os doentes, os afiliados na oração do padre Reginaldo. Tenha um bom dia, me coloca no sorteio.
1: Claro que sim, muito obrigado. Dona Judite, que bom. Bom dia, coloca meu nome no sorteio, Roselei Lins. Abraço, obrigado, Roselei. Bom dia, Marcos Valnei. Angelina Seco Trevisan, da linha Pinheirinho, coloca na oração do padre. Valentim, Zadir, Leonir, Gringo, Ivonete, Lídia, quero participar do sorteio de hoje, um bom dia pra você. Brigadão, tá? Vamos lá, pra Vera e pra Mari, Zezé e Luciano, será que foi saudade?

Dê uma olhada, milionário e José Rico. 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Quantas pessoas não foram pro ar, Gabrielzinho? 65. 65 pessoas mandaram mensagens e a gente não conseguiu atender. Todos participaram do sorteio. Peço desculpas para quem não dê atenção que merece. R$150 da Leve saindo para Emanuele Montebeller. Alô, Emanuele, passa na rádio, pega a autorização e vai ser bem atendida lá nas lojas Leve, tá? Emanuele Montebeller foi a vencedora de hoje. Amanhã tem mais, obrigado de coração. Vou deixar vocês com a saideira, pelo menos um pedacinho de Alana Tavares para Nina, Coração Vagabundo. Tchau, gente. Depois tem aí o horário político. Tchau, tchau.

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13: 11:59.
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11: Olá, boa tarde. No ar o Jornal do Meio-Dia, quinta-feira, 3 de setembro de 2026. Confira os destaques desta edição de notícia.
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11: Situação das estradas do interior foi discutida pelos parlamentares ervalenses. Vereador destaca a importância dos festivais da canção, a escola canta e canta Erval. Aprovado o projeto de lei que atualiza o perímetro urbano de Ervaldo Oeste. Vereador cobra informações sobre cronograma de mudanças do trânsito de Joaçaba. Município de Ervaldo Oeste tem mais de 90 propriedades rurais aptas para receber recursos do programa Mais Verde. Você confere as informações do setor de segurança pública com Matheus Mitterer.
14: Polícia Rodoviária Federal inicia a Operação Independência. Carro furtado é recuperado pela Polícia Militar após capotamento na SC-135. E ainda, motorista de aplicativo é morto a golpes de canivete após desavença em Joaçaba. Essas e outras informações logo mais, setor policial do Jornal do Meio Dia.
11: 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Apresentação Carlos Ferrari, redação e edição Matheus Mitterer. Reportagens Odinei Gonçalves e Matheus Mitterer. Central Técnica Fabiano Machado. Produção Central Líder de Jornalismo. Direção Geral Mauro Roberto Valmórbida.
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11: Vamos agora à previsão do tempo com a meteorologista Daniele Lima.
16: Nessa quinta-feira, o tempo permanece firme e ensolarado em Santa Catarina, com nevoeiros rápidos ao amanhecer. O vento sopra de norte, com rajadas entre Laguna e Florianópolis, e sopra de noroeste no interior, com rajadas no Grande Oeste e Planalto Sul. As temperaturas sobem. Maravilha e Criciúma atingem 28 graus. Chapecó, Videira e São José, na Grande Florianópolis, chegam perto dos 25. E nas demais regiões, as máximas ficam entre 21 e 23 graus. à noite, a aproximação de uma frente fria distante no oceano aumenta as nuvens. Na sexta-feira, o tempo fica instável, com pancadas bem isoladas de chuva. Pela manhã, no Grande Oeste, e a partir da tarde, avança para as outras regiões, sobretudo perto do Paraná, com menor chance no sul catarinense. No litoral, o vento vira para o quadrante sul, com rajadas, e as temperaturas diminuem. No fim de semana e no feriado de segunda-feira, as temperaturas diminuem. No sábado, ainda tem chance de chuva, principalmente no norte e Vale do Itajaí. Já no domingo e na segunda, o sol volta a predominar, mantendo variações de nuvens no litoral. As madrugadas serão geladas. A tendência é de temperaturas negativas e geada na serra no domingo e segunda, mas vamos confirmar nas próximas atualizações. Tenha um dia tão bom quanto esse sol lá fora e até breve. Com informações do tempo, meteorologista Daniele Lima de Florianópolis para a Rede de Notícias Acaerte.
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11: Na sessão da Câmara de Vereadores de Erval do Oeste da última segunda-feira, as estradas do interior esteve em pauta e foi bastante comentada entre os parlamentares. O vereador Eduardo Ramela, o Dudu, afirma que as mesmas estão com condições de trafegabilidade.
17: Questão das estradas do interior, eu acompanho desde a gestão passada do ex-prefeito Mauro, ex-secretário Lorivan Xavier, eu como vereador fiscalizador ia junto. Conhecer as cascalheiras do município e aprendi também, a gente começa a aprender, né? Então, no meu ver, as estradas do interior estão em boas qualidades hoje ainda, né? Aprendi também a importância de estar colocando o cascalho nas estradas do interior, tá fazendo todo esse trabalho de base, de estar rejuntando, né, trazendo esse rejunte das valetas, mas ser justo aqui, as estradas estão ainda de boa qualidade, mas quero estar citando uma questão que me preocupa muito, que é dinheiro público, sobre a questão da brita, a distribuição em excesso da brita no interior de Erval do Oeste. Claro que é legal que esteja brita no interior, seja espalhado brita no interior, mas tem que ter essa brita com qualidade. Qualidade que eu digo assim, aprendi com operadores, com pessoas mais velhas, que para você, tendo o cascalho, tendo o chão firme, você tem que passar o escalificador, onde que vai estar abrindo, rasgando essa estrada, aonde que a brita vai estar entrando, e depois você molha ou faz no dia chuvoso e depois passa o rolo. Se você só soltar a brita com bastante excesso, essa brita vai passar caminhões pesados e o que vai estar acontecendo? Vai ser jogada na valeta. Daí depois você tem que fazer um novo trabalho, estar passando a patrola e estar puxando para dentro tudo de novo e estar rejuntando. Mas enfim, é questão de estar, a população cobra, enfim. Mas as estradas do interior, no meu ver, ainda estão boas, mas eu falo aqui da questão do excesso da brita. Eu acho que a brita tem que ser espalhada, mas não jogada com excesso, porque é um dinheiro público e daqui a pouco essa brita vai estar, período de chuvas, muitas chuvas, vai estar indo na valeta e essa brita se perde e vai estar perdendo dinheiro público.
11: Dudu também falou sobre os festivais da canção que acontecerão no final do mês.
17: Projeto muito importante, eu acompanhei desde o começo, né, a evolução desse projeto. Quero aqui também citar seu nome, né, o mestre cerimônia desse projeto, que faz um trabalho excelente, né, de divulgação. Então, esse projeto foi feito um pedido de vista, né? Então, a gente, como vereador, a gente pede para o Poder Executivo estar mandando, retornando esse projeto, esse grande projeto aí, para estar sendo divulgado. Né? Um projeto onde que foi pedido de vista, também concordo de estar aumentando o valor das premiações, né? dos cantores, né? dos nossos jovens, né? Das nossas crianças também. Tanto da escola particular, também da rede municipal, estadual, enfim, né? A gente pede também que esse projeto aqui seja executado no nosso município, porque leva o nome do nosso município, né? O Canta Escola e a Escola Canta e o Canta Erval. Então, a gente pede aí para o Poder Executivo estar mandando também para a Secretaria de Educação, Cultura e Esporte, que a cultura é um braço da Secretaria de Educação, para estar divulgando. E a última edição teve muito pouco público e a gente foi cobrado, então que possa ser divulgado no meio de comunicações, rádio, Instagram, no site da Secretaria de Educação, né, do município também, porque é um grande projeto, eu acompanho desde a primeira edição e tenho certeza que vem para ajudar nossas crianças e também nossos talentos aqui do nosso município e também na nossa região.
11: Foi aprovado na Câmara de Vereadores de Ervaldo Oeste um projeto de lei para atualização do perímetro urbano do município. O vereador Cristiano Mendonça fala a respeito.
18: Então, mais uma etapa, né, que a gente já vem trabalhando desde a atualização do plano diretor, uma proposição do executivo de ampliar, né, as áreas de perímetro urbano. Então, esse projeto traz uma atualização das coordenadas geográficas, né, que estão georreferenciadas no sistema geodésico. Então, para quando houver uma consulta, o próprio sistema que está na prefeitura, no município, vai estar determinando aonde é a área urbana e aonde é a área rural, né? Então, no passado, a gente já fez uma participação nas audiências públicas, eu mesmo estive presente cobrando a questão das vocações, né, com relação a essas ampliações de áreas urbanas. A gente sabe que só ampliar por si uma área urbana não vai agregar, né? Então, a pessoa lá vai estar inserida numa área urbana, mas não tem o seu zoneamento. Então, cobrei muito isso, inclusive na própria testada da BR-222, que agora vai ser área urbana, né, a vocação de áreas industriais. Então, esse zoneamento foi trabalhado lá atrás já, na parte das audiências públicas, então já foi aprovado também pela Câmara de Vereadores, e agora esse projeto de lei vem para simplesmente implementar o sistema do que é rural e do que é urbano dentro de um geoprocessamento. Então, a partir de agora, o município, sancionando a lei, vai ficar apto, né, a fazer essa leitura, essa nova leitura do mapa do que é rural e do que é urbano no município de Ervaldo Oeste.
11: A seguir, você confere as informações do setor policial e ainda, vereador cobra informações sobre cronograma de mudanças no trânsito de Joaçaba. Município de Ervaldo Oeste tem mais de 90 propriedades rurais aptas para receber recursos do programa Mais Verde.
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11: Vamos agora às informações do setor de segurança pública com o Matheus Mitterer. Alô, Matheus, boa tarde.
29: Boa tarde, Carlos Ferrari, boa tarde, ouvintes. Vamos então com as informações do setor de segurança pública. E um veículo Fiat Palio foi recuperado pela Polícia Militar na madrugada desta quarta-feira após capotar na SC 135 no interior de Campos Novos. O acidente ocorreu às margens da pista, logo após o trevo da BR-470 no sentido à barragem. A guarnição foi acionada por volta da 00h30 para atender o acidente. Ao chegarem no local, constataram que o automóvel estava abandonado. Após realizar consulta nos sistemas de segurança, os policiais confirmaram que o veículo possuía registro de furto. O carro foi apreendido e guinchado ao pátio conveniado, onde ficará à disposição da Polícia Civil para a realização da perícia e continuidade das investigações. E a Polícia Rodoviária Federal inicia a partir da 00h desta sexta-feira, dia 4 de setembro, em todo o Brasil, a Operação Independência. Quem fala a respeito é o inspetor da Polícia Rodoviária Federal, Adriano Fiamonchini.
30: A Polícia Rodoviária Federal inicia a partir da 00h desta sexta-feira, dia 4 de setembro, a Operação Independência 2026. A mobilização termina na segunda-feira, dia 7 de setembro. Considerando que dia 8, terça, é feriado em Curitiba, espera-se grande fluxo de veículos paranaenses nas rodovias do norte de Santa Catarina, BR-101 e 280, principalmente nos acessos às praias. Outros trechos com grande índice de acidentalidade nessa época ficam nas BR-101 e 282, região da Grande Florianópolis, e na BR-470, de Navegantes a Blumenau. O efetivo ordinário será reforçado com policiais da área administrativa, de grupos especiais, como o Núcleo de Operações Especiais, o NOI, e o Grupo de Motociclismo Regional, o GMR, e também com policiais convocados para trabalhar no período de folga. A prioridade da fiscalização serão aquelas condutas que podem levar a acidentes graves e aumentar as lesões nas vítimas, como ultrapassagem em local proibido, excesso de velocidade, celular ao volante, embriaguez e o não uso do cinto de segurança ou cadeirinha pelas crianças. Para aumentar a fluidez do trânsito e diminuir o risco de acidentes, haverá restrição de tráfego para veículos de cargas excedentes, ou seja, que ultrapassam as dimensões máximas permitidas e que precisam da AET, Autorização Especial de Trânsito. Isso vale apenas para pistas simples nos seguintes dias e horários: sexta-feira, dia 4, das 4 da tarde às 10 da noite; sábado, dia 5, das 6 da manhã ao meio-dia; segunda-feira, dia 7, das 4 da tarde às 10 da noite. A PRF lembra que, em caso de acidente sem vítimas, somente com danos materiais, em que o veículo ainda possa rodar com segurança, o envolvido tem a obrigação de liberar a via. Ele também pode optar por fazer o registro da ocorrência em casa, pela internet, preenchendo a CST, Comunicação de Sinistro de Trânsito. O documento tem valor legal e é reconhecido por outros órgãos e seguradoras. O endereço é comunicante.prf.gov.br.
29: Obrigado, Adriano. E um homem de 33 anos morreu após ser atingido por golpes de canivete no início da noite de ontem em Joaçaba. A vítima foi identificada como Wesley Vieira, que trabalhava como motorista de aplicativo. O caso foi registrado por volta das 19 horas na rua 7 de setembro, no bairro Flor da Serra, próximo ao acesso ao loteamento Brisas do Vale e ao Campus 2 da Unesc. Segundo a Polícia Militar, Wesley foi encontrado caído em via pública já sem sinais vitais quando as equipes de emergência chegaram. Um homem de 32 anos foi localizado pela Polícia Militar nas proximidades e detido. Ele apresentava ferimentos na mão e também na perna. Aos policiais, contou que estava de motocicleta quando teria sido derrubado pelo carro conduzido por Wesley, um GM Astra. Depois da queda, os dois tiveram se envolvido em uma briga. O homem afirmou que usou um canivete durante o confronto que acabou atingindo Wesley. Ele também relatou que já existia uma desavença anterior entre os dois. O suspeito foi levado ao Hospital Universitário Santa Terezinha para atendimento médico e, após os cuidados, foi encaminhado à Delegacia da Polícia Civil de Joaçaba. A Polícia Científica realizou os procedimentos no local e recolheu o canivete para a perícia. O corpo foi encaminhado para a necrópsia. As circunstâncias e a dinâmica do crime deverão ser investigadas pela Polícia Civil. Então foram essas informações do setor policial de hoje. Qualquer outro destaque logo mais durante a nossa programação. Com informações para o setor policial da sala de redação, o repórter Matheus Mitterer.
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11: O vereador Diego Bairros destacou em sessão da Câmara o estudo realizado pelo município para identificar adequações necessárias no sistema viário de Joaçaba, solicitando informações sobre o cronograma de implantação das próximas mudanças. Embora algumas alterações já tenham sido executadas com resultados positivos, o parlamentar cobrou previsões de prazos para a continuidade das intervenções.
8: O município, há alguns meses, noticiou que havia encerrado, né, os estudos relacionados a mudanças que podem ser feitas no trânsito de Joaçaba. Isso gerou e gera uma expectativa até por conta de que são as mudanças importantes e que precisam acontecer justamente para que a gente melhore um pouco o trânsito de Joaçaba e Erval junto, obviamente, né? Acontece que desde o anunciado, né, há cerca de 5 ou 6 meses, o município fez uma adequação apenas, que é ali as pessoas que passam na ponte do trabalhador, que em determinados horários a ponte muda de sentido. E foi uma adequação importante. E a gente já viu aí o reflexo dela na melhora do trânsito naquela região. Acontece que há uma série de outras medidas que o município já sabe que podem ser adotadas, porém ainda não há uma previsão. Então nós cobramos o líder de governo que traga para nós, hoje à noite, quarta-feira, a informação de quais serão as mudanças e quando elas vão acontecer, justamente para que a população saiba e justamente para que a população passe a contar com as mudanças na perspectiva de melhorar o nosso trânsito. O cidadão que usa diariamente o nosso trânsito sabe que as mudanças são importantes.
11: Esteve visitando o município de Ervaldo Oeste o secretário de Meio Ambiente e Economia Verde do Estado de Santa Catarina, Guilherme Dalla Costa. Na oportunidade, o secretário veio até o município apresentar para o executivo o programa Mais Verde. Guilherme explica que o programa visa incentivar a preservação da mata nativa.
9: Esse programa é o chamado Programa Mais Verde, é um programa de pagamento por serviços ambientais e significa o que isso? Significa reconhecer e remunerar aquele proprietário rural, pequeno proprietário rural, que mais preservou mata nativa dentro da sua propriedade. Então nós estamos falando de um programa que vai pagar diretamente na conta do proprietário rural O valor é de R$540 por hectare. Lembrando que o pagamento é feito no máximo até 10 hectares por propriedade, né? Para aquelas propriedades que têm mais de 40% de vegetação nativa, ou seja, mata nativa dentro da área. Aqui em Ervaldo Oeste nós estamos falando de cerca de 97 propriedades, já que nós temos mapeada dentro do sistema, né? Com uma possibilidade então de recursos de cerca de R$427 mil, né? Nós estamos falando de 630 hectares de floresta nativa preservada dentro dessas áreas. O cadastro, ele é feito totalmente online dentro da plataforma do Cadastro Ambiental Rural, que é no car.sc.gov.br. O próprio sistema, quando o proprietário entra no sistema do CAR, o próprio sistema já faz a indicação para ele se tem alguma propriedade deles. Ele pode ter mais uma propriedade, mas se a propriedade dele já preenche o requisito de mais de 40% de vegetação, já vai indicar lá e ele passa então a fazer uma inscrição que é muito simples, informa os dados bancários e o pagamento é único, direto na conta do proprietário.
11: O secretário explica que o proprietário terá um compromisso com a preservação do local.
9: Não só também proteger, porque a partir do momento que ele adere ao programa, ele passa a ter um compromisso de manter essa área de floresta nativa preservada pelos próximos 5 anos, como também, acima de tudo, reconhecer aquele proprietário rural que conservou a floresta, porque ele acabou prestando um serviço ambiental para toda a sociedade de Santa Catarina, né? Que é um serviço de proteção de nascente, de melhoria da qualidade do ar, de sequestro de carbono. Então, tudo isso que a gente vê hoje que a natureza preservada reconhece, né, que as propriedades têm dentro das suas áreas.
10: E muitos animais também, né? Que é importante ressaltar que depende dessa mata, né?
9: Sim, é todo o ecossistema, né? Então a gente está falando num programa de reconhecer 100 mil hectares de floresta nativa em Santa Catarina. Lembrando que Santa Catarina tem 40% da área do seu território coberto por mata nativa. Então já é um diferencial. E isso mostra o quê? Que é possível a gente produzir e preservar. Por isso que a gente tem esses índices econômicos tão bom aqui no estado, mas também tem que olhar para a preservação. E nós temos, e acho que esse programa mostra muito bem a cara de Santa Catarina, né? De que a gente consegue fazer as duas coisas muito bem, preservando e desenvolvendo.
11: E assim chegamos ao final de mais uma edição do Jornal do Meio-Dia. Apresentação Carlos Ferrari. Redação e edição Matheus Mitterer. Reportagens Odinei Gonçalves e Matheus Mitterer. Central Técnica Fabiano Machado. Produção Central Líder de Jornalismo. Direção Geral Mauro Roberto Valmórbida. A todos uma boa tarde e até amanhã.
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25: Olá, boa tarde. Quinta-feira, 3 de setembro de 2026, está no ar o Esporte Líder. A apresentação de Matheus Mitterer, central técnica do Fabiano Machado e direção geral do Mauro Roberto Von Mórbida. CBF define data da próxima convocação de Carlo Ancelotti. Copa do Brasil, primeira semifinal está definida e Palmeiras vai pegar o Vasco. Atlético Mineiro espera o vencedor do Clássico Grenal. Brasileirão, Flamengo vence no Maracanã e encosta ainda mais no Palmeiras. E ainda, inicia a venda do segundo lote de ingressos para o Desafio Internacional de Futsal. Essas e outras informações agora no seu Esporte Líder.
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25: Começamos o Esporte Líder de hoje falando sobre a seleção brasileira. CBF definiu data da próxima convocação de Carlo Ancelotti. Os detalhes com a Daniela Speron.
31: A CBF definiu a data da primeira convocação da seleção brasileira após a disputa da Copa do Mundo de 2026. E a convocação será feita pelo técnico Carlo Ancelotti no dia 9 de setembro, quarta-feira que vem, na sede da entidade, no Rio de Janeiro. A seleção vai iniciar o ciclo para a Copa do Mundo de 2030 com uma super data FIFA. Serão 3 amistosos, 2 contra a Austrália, nos dias 25 e 29 de setembro, e diante da Índia, no dia 3 de outubro. Esses jogos serão disputados nas casas das seleções adversárias. Carlo Ancelotti tem observado jogos das competições nacionais e também internacionais. Inclusive, na última semana, ele esteve olhando o campeonato francês e também teve passagens pela Premier League de forma presencial. As partidas contra a Austrália e Índia serão as primeiras da seleção brasileira após a Copa do Mundo. O técnico Carlo Ancelotti vai fazer uma renovação para este novo ciclo e a grande expectativa é em relação aos nomes que podem surgir nesta lista.
25: Brasileirão, Flamengo venceu no Maracanã e encostou ainda mais no Palmeiras.
31: Enfim, o primeiro turno do Brasileirão está finalizado. No Maracanã, Flamengo e Mirassol se enfrentaram pela partida atrasada da quarta rodada e os cariocas levaram a melhor. Com grande atuação na primeira etapa, o Flamengo fez 2-0 e agora se aproximou ainda mais do líder Palmeiras. A diferença dos times está em apenas um ponto. O técnico do Flamengo, Leonardo Jardim, analisou o confronto e a importância do resultado.
4: Acho que pressionamos bem, chegamos ao 2-0 e depois conseguimos muitas vezes num bloco médio, mas defender e não deixar eles criarem grandes situações. Pá, a seguir houve algumas decisões que podiam ser melhores na segunda parte para construir mais uma outra situação de ataque, mas o importante é conquistar estes 3 pontos. E disse aos jogadores que estou aqui há 6 meses, já ouvi falar deste jogo há 6 meses, que era um jogo de atrasos. Para as pessoas, normal mal era que estes 3 pontos já estavam conquistados, mas no futebol a realidade é que a gente tinha que os conquistar dentro de campo.
31: Na próxima rodada, o Flamengo visita o Remo no Mangueirão às 16h de domingo. Já o Mirassol, que mesmo tendo perdido no Rio, continua fora da zona do rebaixamento. Pega o Coritiba, fora de casa, também no domingo, só que às 11h da manhã.
25: Para encerrar, Cadaniele, Copa do Brasil, primeira semifinal está definida e o Palmeiras vai pegar o Vasco. O Atlético Mineiro espera o vencedor do Clássico Grenal.
31: A primeira semifinal da Copa do Brasil está definida e será entre Vasco e Palmeiras. Tudo porque o time cruzmaltino voltou a vencer o Vitória, desta vez no Barradão, e pelo placar de 2-0. Andrés Gomes e Puma Rodrigues marcaram os gols da vitória vascaína. O goleiro Léo Jardim, um dos destaques do time na temporada, comemorou muito a classificação e mandou um recado ao torcedor vascaíno.
5: Cara, é só agradecer, eu sou muito grato a essa torcida que me abraçou desde o começo, desde que eu cheguei. E a gente sabe que por muitas vezes o torcedor do Vasco vem sofrendo, mas que eles continuem acreditando, continuem apoiando da forma como eles têm feito, que a gente tem se dedicado muito para mudar essa situação, mudar essa história do Vasco e colocar o Vasco no lugar onde ele merece. Então, realmente é só agradecer por todo o apoio. A torcida está sempre do nosso lado e que eles continuem acreditando, continuem apoiando a gente, que a gente vai se dedicar muito para dar alegria para essa torcida.
31: O Palmeiras conseguiu segurar o Santos dentro da Vila Belmiro e um empate sem gols garantiu o Verdão na próxima fase, já que na primeira partida 3-0 para a equipe do Palmeiras. Portanto, a primeira semifinal definida, faltando apenas o adversário do Atlético Mineiro, que vai sair do confronto desta quinta-feira, que será do Grenal. Grêmio e Internacional se enfrentam na Arena do Grêmio às 20h. O detalhe é que na primeira partida o 0-0 persistiu, portanto, quem vencer garante vaga na próxima fase e vai enfrentar o Galo. Um novo empate leva a decisão para os pênaltis. Agência Rádio Web com informações da Copa do Brasil, Daniele Esperon.
25: Obrigado, Daniele.
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25: Inicia nesta sexta-feira a venda do segundo lote de ingressos para o Desafio Internacional de Futsal, que acontece nos dias 19 e 20 de setembro, no Centro de Eventos da UNOESC. Quem fala a respeito é o presidente do Joaçaba Futsal, Maicon Bortoluz.
8: Boa tarde, ouvintes do esporte. Iniciamos amanhã, sexta-feira, a venda do segundo lote de ingressos para o Desafio Internacional do Futsal, lote promocional. Agora a gente inicia também as vendas via site. Nós vamos ter 2 pontos físicos, Mega Capas e Voga, e também no site. O primeiro lote, ele saiu rapidamente, em menos de 3 dias, foram vendidos os 500 ingressos, e agora esse segundo lote promete aí também uma grande procura. Aproveitamos para lembrar o torcedor para que procure o ingresso antecipado, aproveite essas promoções que a gente está fazendo, porque são importantes oportunidades aí para que o público consiga comprar os ingressos no valor promocional mais barato. Lembrando que tem ingresso individual e ingresso para 2 dias. E como a procura está grande, a repercussão do evento está grande, então a gente reforça o convite. Aproveitamos também para lembrar o torcedor, domingo, grande jogo, válido pelo mata-mata da Liga Nacional contra o Apodi, um jogo que o Joaçaba precisa da vitória, precisa sair daqui com um resultado positivo para a semana que vem fazer o segundo jogo. E se Deus quiser e ele há de querer, vai abençoar o Joaçaba e a gente vai conseguir essa classificação. Então fica aí esses dois lembretes. E também já vamos antecipar para o torcedor, estamos buscando trazer aí convidados para o evento do Desafio Internacional, convidados de honra, convidados aí que são referências no mundo futsal, e estamos aí conversando com uma grande personalidade desse meio. Estaremos anunciando nos próximos dias aí esses convidados, um deles aí já confirmou, então esperamos que a gente tenha um grande evento e a circulação aí desses convidados aí no meio da torcida, comentando o jogo, enfim, levando esse evento para um nível ainda maior. Fica aqui o nosso convite, forte abraço a todos.
25: Obrigado, Maicon. Então, para essas informações do Esporte Líder de hoje, fique agora com o programa Show da Tarde, com ele, Carlos Ferrari. O Esporte volta amanhã. A todos, uma ótima tarde.
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14: 13:09.
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14: 1:09, 1:09, estamos chegando com a nossa programação do Show da Tarde para você hoje, quinta-feira, 3 de setembro de 2026. Hoje é o dia de número 246 do ano que a gente está vivenciando, que é 2026. Inverno brasileiro, fase da lua ainda é cheia. Hoje lembramos o dia do biólogo, o dia do guarda civil e dia das organizações populares. Está no ar, viu, gente? 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

0: nome no sorteio logo mais, tá? Pizza, refri e os combos da Tia Jô Salgados. Tá começando e eu começo aqui também com, ao lado do meu querido amigo e companheiro de trabalho, o Fabiano Machado, Popular FM, que vai comigo até as 4. Boa tarde, Fabiano. Boa tarde e bom trabalho para nós dois, né? E uma boa tarde para você que tá ligado na Líder FM.
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0: Vamos para nossa citação, a nossa reflexão de começo de programa, ver se faz sentido para você, ó. A bênção já existe. O que ainda está em construção é você.
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0: Temos aqui um compromisso com o melhor da música do passado. É muita saudade, é muita nostalgia reservada pra ti em uma horinha de programa. Líder Retro começa com Pet Shop Boys, 1987, de volta com Always on My Mind. É a primeirinha do Líder Retro. Confere.

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9: Hora certa, gente, 1:20, 1:20, você tá ligado aqui na programação da Líder, que bom que você tá com a gente, né? 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Ingressos para domingo eu vou sortear amanhã, sexta-feira, para os amigos que estão se inscrevendo pelo 984377826. Ó, dando uma olhadinha aqui na previsão do tempo, hoje iniciamos o dia com 9 graus de mínima e a máxima não deve ultrapassar os 26 graus. Como é que fica para amanhã, hein, Ferrari? Ou sexta-feira? Será que chove? Mínima de 12, máxima de 23, sol com muitas nuvens, pancadas de chuva.

0: Boa tarde e à noite. Tem possibilidade de 2,3 milímetros para amanhã. Sábado está indicando pouca chuva, sol com muitas nuvens durante o dia e períodos de céu nublado, noite com muitas nuvens. Se chover, vai ser mínimo mesmo. 12 de mínima e 18 de máxima para sábado. Domingo não tem previsão de chuva, porém o clima dá uma amenizada. Vamos iniciar amanhã com 6 graus de mínima e 14 de máxima. Na segunda-feira, mais baixa a temperatura ainda. Segunda-feira está previsto 4 graus de mínima e 17 de máxima. Pelo menos aí para você, né? Um pequeno apanhado de como é que vai ficar o clima e o tempo para os próximos dias aqui no Show da Tarde.
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0: Tarde legal de quinta-feira, sol em dia lindo hoje, 26 graus a temperatura. 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Vamos tocar música, Fabiano? Sucesso do Roupa Nova, 1996, de volta. Nossa história. Você vai mantendo contato conosco aqui, ó, 984377826. Aproveita essa horinha aqui do nosso Líder Retrô, já para deixar a tua música garantida a partir das 14 horas. Tô aqui para te atender, viu? Grande tarde, show da tarde com você.

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13: 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Olha, todas as categorias de trabalhadores, você que está acompanhando a gente, está funcionando, está fazendo esse Brasil para frente, em que pese tem muita gente que quer ver o Brasil para trás, retroagir, né? Mas para você que é otimista, para você que é trabalhador, para você que quer ver um país melhor para as futuras gerações, vai o meu respeito e a minha consideração. Foreigner, 1984. 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É sucesso do passado de presente para você, para mexer com a sua sensibilidade. Boa tarde, povo. Boa tarde, audiência.

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17: Agora 14, faltando para as 14h. Você sabe que até as 14h nós temos aqui um encontro marcado com o Líder Retrô, que é uma seleção de músicas do passado que a gente revê vive, né? Grandes momentos, cada música bonita que marca a história de cada um de nós. Tenho certeza absoluta que você tem aí uma, duas, até mais músicas que marcaram a tua trajetória. E certamente, estando conosco todas as tardes, uma hora dessa, você vai se deparar com essas canções, né? E, claro, ter boas lembranças de tudo que você viveu. 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Amanhã teremos um sorteio dos ingressos do Evalense. Hoje tem sorteio de pizza refri, mais um combo de salgados, um combo de docinhos e um mini Guaraná da Tia Jô Salgados. Então manda a tua participação para cá, garanta o teu nome na lista dos pretensos candidatos aos brindes desta quinta-feira. Enquanto isso, a gente toca a música. Será que você vai lembrar dessa aqui? Ela é um pouco antiguinha, né? Algumas pessoas vão se lembrar sim, porque vivenciaram essa época. Era 1978. Pra você ter uma ideia, eu tinha apenas 8 aninhos. E essa música fazia um sucesso danado no rádio. Beth Carvalho, Vou Festejar. Quem gosta muito dessa música é a nossa querida amiga e colega de trabalho, Elis Costa, da Jovem Pan. 12 faltando para as duas.

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14: 5 minutos nos separam das 2 horas da tarde. Hoje é quinta-feira e uma quinta-feira ensolarada. Aproveitar, né, gente? Aproveitar esse dia para você colocar os seus serviços em dia, né? Colocar também os seus pensamentos em dia, não é mesmo? Para que as coisas boas possam te acontecer, viu? Quem emite pensamento positivo, colhe coisas positivas também, pode ter certeza. E o contrário também é verdadeiro. 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Baldiceira Corretora de Seguros, anunciando a última saideira do nosso líder retrô, Irene Cara, ela que nos deixou em 2022. Você vai conhecer essa cantora mais pela música Flashdance, What a Feeling, de 1983. Mas essa música também fez muito sucesso, concorreu ao Oscar, viu? Em 1981, essa canção que a gente vai tocar. Irene Cara, Fame, 1980. Faltando 3 para as 2.

0: você curtiu, gostou, tá aí o convite reforçando, né, para que você permaneça com a gente no Show da Tarde. Essa aqui foi a ultiminha do Líder Retrô, Fame com Irene Cara, sonzeira do ano de 1980. Valeu! O Líder Retrô tá indo embora, né, tá dando adeus, mas volta amanhã no nosso último encontro semanal. Amanhã, sexta-feira, a gente volta a se encontrar com o melhor da música da saudade, né, da nostalgia. Show da Tarde tem sequência daqui a pouquinho, trazendo a playlist do ouvinte. Você que já mandou o recado, teu recado vai sair daqui a pouco. Você que ainda não mandou, tô te aguardando, tô te esperando. 984377826.
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4: Uma briga envolvendo quatro pessoas terminou com dois homens feridos na noite desta quarta-feira, dia 2, em Irani. A ocorrência foi registrada por volta das 18 horas, nas proximidades do cemitério municipal. Segundo a Polícia Militar, a confusão envolveu três homens e uma mulher. Durante o desentendimento, dois homens teriam usado um facão e um machado, dando início a uma luta corporal. No decorrer da briga, os dois homens foram atingidos pelas armas e ficaram feridos. Os bombeiros voluntários foram acionados e prestaram atendimento no local. As vítimas foram encaminhadas ao hospital de Irani. Posteriormente, um dos homens precisou ser transferido para o hospital de Concórdia, onde passou por exames complementares. Apesar dos ferimentos, nenhum dos envolvidos corre risco de morte. As circunstâncias que deram início à confusão serão apuradas. Com informações para a Rádio Líder FM, Marciele Pessoa.
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0: E daí, tá tudo bem contigo? Tá afim de concorrer hoje aos combos da Tia Jô Salgados? Tem combo de salgados, tem combo de docinhos e mais um mini Guaraná. E, além disso, tem também, né, o nosso tradicional brinde aqui, que é a pizza e mais o refri do Passarela. 26 graus de temperatura, tá no ar a playlist do ouvinte, atendendo você, querido amigo, querida amiga, pelo 984377826. Estamos aqui espalhando alegria para chegar até você onde quer que você esteja. Vamos lá, hein, gente? 984377826, a partir de agora, no oferecimento da Baldiceira Corretora de Seguros, Auto 100 Multimarcas, Via Car Corridas e Viagens, Agropecuária e Pet Shop Marquezine, Supermercado Passarela e Clube Ervalense. Vamos lá, Fabiano, atender o nosso povo. Alô, boa tarde.
7: Boa tarde, Carlos Ferrari, a Neiva Machado, a Serra de Fátima.
0: Oi, amiguinha.
7: Toca um sorteio, amigo. Toca a música pra mim do Amado Batista, Folha Seca. Abraço, ui, beijo.
0: Tá bom, querida. Obrigado. Gilceia Oliveira, boa tarde.
17: Boa tarde, Carlos Ferrari. Sou Gilceia, aqui do bairro Nossa Senhora Aparecida. Coloca meu nome e do meu filho Adriano Fernando Santos no sorteio. Todos uma ótima tarde.
0: Tá falado, abraço, querida. Valeu. Luciano de Vargas, pessoal do bairro Santa Teresa, Cauã Santiago de Vargas, o filhão, botando ambos aqui no sorteio de logo mais. Valeu. Hoje tem brindes da tia Jo e também tem brindes do Passarela. Valeu. Obrigado, Luciano. E a nossa amiguinha Sandra Maia também participa. Boa tarde, Sandra.
18: Boa tarde, Carlos Ferrari. Aqui é a Sandra, da Rua Santa Catarina. Me coloca no sorteio, coloca o meu filho Júlio César, o Marco Antônio e a Vitória também. E também coloca a Rochelle, que hoje estou aqui no Jardim José Rupi, na casa dela, fazendo uma faxina. E gostaria de pedir uma música. Pode ser do Vitor e Léo, Na Linha do Tempo. Muito obrigado e que você tenha uma ótima quinta-feira.
0: Você também, você e toda essa galera que você citou aí na tua mensagem. 2:06, manda um alô pra Melita Reinert, lá de Benedito Novo, Santa Catarina. A chicletinha da líder tá ligada, tá colada em nós. E o sucesso que a Sandra pediu tá tocando, Vitor e Léo, Na Linha do Tempo, 2:06.

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9: Fica ligadinho, ligadinho, hein? Daqui a pouquinho nós temos a melhor de 3 para você escolher. Temos também dose dupla, temos palpite do ouvinte. Hoje é quinta-feira, hoje é dia da gente garimpar os valores que estão represados na Mega Sena. Eu tô sabendo e você fica sabendo por aqui que temos 41 milhões de reais para corrermos atrás. Hoje, hein? Depois das 3 da tarde, você participa comigo do palpite do ouvinte. E se você tiver aí, ó, em mente 2 músicas do mesmo cantor, da mesma cantora, do mesmo grupo musical, exceto Bandinha, porque Bandinha toca após as 4 da tarde, você pode pedir aqui, porque daí o dose dupla tá liberado, tá? E a primeira participação que tivemos aí no 984377826, com esta, para esta finalidade, nós vamos encaixar as 2 músicas aqui. Pode pedir 2, tá? 2 pro dose dupla, tem que ser com o mesmo cantor, com o mesmo artista, tá? Fechou? Vamos nessa então. Vamos atender mais gente aqui, a Fátima tá ligadinha comigo lá no Santa Teresa, pediu espaço, pediu vez e fala com a gente, Fatiminha.
10: Boa tarde, Carlos Ferrari. Fátima aqui.
9: Oi.
10: No bairro Santa Teresa.
9: Diga aí.
10: Me coloca aí no sorteio, tá bom?
9: Coloco.
10: Um abraço, uma ótima tarde.
9: Todo mundo que participa vai pro sorteio. Alô, boa tarde.
11: Boa tarde, amigo. Tudo bem?
9: E a Sirlei?
11: Que é a Sirlei, da Avenida Santa Terezinha.
9: Tudo bem, Sirlei?
11: Sirlei Ribeiro. Me coloca no sorteio aí do Fervalense. E eu e meu marido, Silvio Borges. E gostaria de pedir uma música.
9: Pode pedir, Sirlei.
11: Chorei no sinal, tá
9: Chorei
11: bom?
9: Chorei no sinal.
11: Obrigado por atendido, ofereço para os meus amigos, para quem gostar da música.
9: Valeu, Sirlei. Pessoal da Avenida Santa Terezinha, Joaçaba, privilégio estar com vocês, hein? A nossa amiga Miriam pediu música também, oferecendo para o esposo Ademir Pogoni e colocando ambos no sorteio do Evalense. A Nancy pediu música também, vamos ouvir o áudio dela, a mensagem dela.
12: Boa tarde, Carlos Ferrari.
9: Oi, Nancy.
7: Coloca minha filhada Adriana Padilha, que está de aniversário hoje.
9: Adriana Padilha.

0: Brasília.
1: E eu quero curtir a música Trem das Onze. E ofereço para Adriana. Adriana Padilha, está de aniversário hoje. Tenha uma ótima quinta-feira, Carlos Serrato.
0: Igualmente, querida. Obrigado por você ter entrado em contato.
1: Me coloque no prêmio.
0: Tá bom. Você tá na lista, tá? Você e a Adri. Falar nisso, parabéns, viu, Adriana Padilha? Que Deus te abençoe, proteja, te ilumine e os seus caminhos, né? Que o seu caminhar seja repleto sempre de bons passos, de muita luz, né? Para que você enxergue o caminho a seguir, né? Os seus objetivos de vida. Beijo, feliz aniversário, querida. E a música que a Nancy pediu tá tocando. Trem das Onze, Demônios da Garoa, 2:17. Daqui a pouco tem Melhor de Três.

0: Aí, para Nancy Duarte e também para nossa amiga Adriana, que tá de aniversário, né? 2h20, tá na hora do que agora? Para a Supervisa Supermercados trazer a melhor de três. Ajuda a gente a escolher, ó, qual música que nós vamos tocar na sequência da programação da Líder.
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0: Estamos à sua disposição, hein? Estamos à sua disposição, seu voto vale muito, não só na eleição, aqui também vale, né? Escolha democrática da melhor de três. Nós temos três opções, você escolhe aquela que mais lhe apetece. Número 1, Direitos Iguais com Simone Mendes, música de número 2, Agarrada em Mim, Bruno Marrone, opção de número 3, Cheia de Charme, Guilherme Arantes. Qual dessas que você vai votar? Manda o teu voto para 984377826. Estamos aguardando. 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
0: Muito bem, tô trazendo para você a grande campeã de hoje, ligações e participações, votações encerradas. 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
0: Meu Bruno Marrone agarrada em mim, a campeã do melhor de três desta sua quinta-feira. 2:26, finalzinho do programa tem sorteio, hein? Tem pizza, tem refri e tem os combos da Tia Jô Salgados. Participa com nós!

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4: Vamos lá, adiante com a nossa programação aqui, o Show da Tarde. Até às 16 horas tem muita música boa pra você. Quero mandar um abraço aqui pra Miriam Souza e pra Cilei Rodrigues, que encaixaram as duas músicas do Dose Dupla. Hoje vai ter Renan e Raí, hein? Renan e Raí no Dose Dupla, Amor Eterno e Chorei no Sinal. 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Vamos lá pro Zap Zap. Zap Zap, quem fala com a gente? Alô, boa tarde.
5: Boa tarde, Ferrari, tudo bem?
4: Catarina.
5: Estamos aí curtindo o programa com você.
4: Oi, Catarina.
5: Mandou uma música para nós, Ferrari.
4: Tamo junto.
5: Chitãozinho e Chororó, página de amigos.
4: Página de amigos.
5: Para meus amigos e para você da líder. E me coloca lá no sorteio do Ervalense. Obrigado, Ferrari, um ótimo dia.
4: Valeu, Carta, você também tá na nossa página de amigos, viu, menina? Boa tarde, meu amigo Carlos, o cara que acelera nossas tardes com muito carisma e alto astral. Seguimos na escuta da melhor rádio da região. Tenha uma tarde repleta de boas energias. Forte abraço dos amigos Clelis e Luca de Luzerna. Beijo no coração de vocês. Beijo em dose dupla. Clelis e Luca, chegou a rimar. Daiane da Fonseca, bairro Vila Rica. Oi, Ferrari, me coloca no sorteio. Desejo a você, toda a equipe da Líder, e uma quinta-feira muito abençoada, viu? Igualmente, viu, menina? Camila Oliveira do Prado, bairro Nossa Senhora de Fátima, participando ela, o papai Valdemar e a mamãe Dolizete. Os três estão aqui, ó. Maria Sueli Pereira, alô Maria, alô Valdomiro, pessoal Vila Pedrini, vocês também estão aqui na lista dos brindes. A minha amiga Sandra Bianchi também participa. Oi, Carlos, boa tarde, meu amigo, coloca eu, coloca Adriana, Luciana no sorteio de logo mais, e você pode tocar a próxima música e mandar para nós. Beleza, seu pedido é uma ordem, Sandrinha, tá tocando, ó. Sucesso do Chitãozinho e Chororó, indicação da amiga Catarina do Santa Teresa. Página de amigos. Ah, rapaz, o nosso caderno aqui tinha que ser muito, ó, cheio de folhas para caber tantos amigos assim, né? 2:36. Boa tarde para você.

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12: Tamo junto, né, povo? Tamo junto, misturado aqui na Rádio Líder Tarde, de quinta-feira, 3 de setembro, show da tarde até às 16 horas. Reforçar o convite em nome do Valdecir, da Sandra e de toda a galera que promove os eventos do Clube Ervalense, porque nesse sábado tem de novo, tem matinê às 14h com o grupo Toque Musical. Domingo tem matinê também a partir das 14h com o grupo Vaneirão e às 19h mate baile com as bandas Energia Nova e Rota Musical. E eu tenho ingressos para sorteio desse evento aqui de domingo para quem se inscrever pelo 984-3778-26. 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Vamos lá, mantendo o nosso dinamismo, atendendo o nosso povo aqui. A Inês Cordeiro também está na fila para falar com a gente. Está na vez, Inês? Mais uma rima aí. Alô, boa tarde.
6: Boa tarde, Rádio Líder, Inês Cordeiro. Quero participar do sorteio. Coloque Edilane também no sorteio.
12: A Inês, Edilane.
6: Roda uma música do Gilberto Gilmar aí para nós.
12: Gilberto Gilmar.
6: Um grande abraço.
12: Já pediu pro Fabiano caprichar aí na escolha. Boa tarde, Carlos, Ivete Ramos, eu e o esposo José na audiência, bairro Santa Tereza. Laurindo Rezende, bairro Santo Antônio, pediu uma do Guilherme Santiago, do outro lado da cidade. Tá anotado aqui. Antoninho Nunes, boa tarde, seu Antoninho.
13: Boa tarde, Carlos Ferrari, Antoninho Nunes, do Vila Rica, quer participar do sorteio.
12: Tá participando, amigão, tá na lista. Jocelei Melo também.
14: Sou José
12: Leide
14: Melo, gostaria de participar do sorteio. Uma ótima tarde
12: para
14: todos nós.
12: Tem mais gente na vez aí. Alô, boa tarde.
15: Boa tarde, Carlos Ferrari.
12: Oi.
15: Aqui quem tá falando é Marisa Varela.
12: Oi, Marisa.
15: Depois no sorteio aí.
12: Tá bom.
15: Daí manda pela música do Bado Batista, Folha Seca.
12: O Idalécio tá na escuta também, você colocou aqui. Oi, eu falei, opa, e ele não... Não deu sequência aqui na conversa. Se tiver na escuta, Adalés, se quiser falar, nós estamos aqui à disposição, tá? A Rose de Oliveira e a filha Manuela, Rua Senador Eusébio, marcando presença na programação. Quem mais? A Nelly também mandou recado. Oi, Nelly.
16: Boa tarde, meu amigo Carlos Ferrari. A Nelly tá aqui na escuta. Toca para mim, Daniel. Pode ser a Pra Ser Feliz. Oferece para todos que estão na escuta. E me coloca no sorteio e fica com Deus, meu querido.
12: Show de bola, pra você também, pra Natan e pra gurizada aí da Estação Luzerna. Quem pediu essa aqui foi a Vilma Erics. Oi, Vilma, também tá participando do sorteio. É Gian Giovanni, é roupa de lua de mel. Faltando 13 pras 3.

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6 agora faltando para as 3 horas da tarde. Vou reforçar aqui que depois das 3 nós temos um encontro marcado com o palpite do ouvinte. Hoje, Mega Sena pagando um prêmio superior a 40 milhões, né? Para ser mais exato, 41 milhões. Logo mais às 21 horas, o sorteio da Mega Sena, o concurso de número 3.053. Vou precisar de você daqui a pouco, hein? Já. Você que quer ser sócio dos nossos dois cartões, você se manifesta daqui a pouquinho quando sair a vinheta no ar. Deixa eu registrar aqui que hoje eu vindo aqui para a rádio, encontrei uma grande amiga na rua. Nós paramos, conversamos, batemos papo, né? Ouvinte das antigas, Fabiano, quando a rádio era ali embaixo, ainda na Santos Dumont, né? Quando eu trabalhei aqui pela primeira vez, até 2009, era uma ouvinte assídua. A dona Leonice Anchal me parou, me deu aquele abraço carinhoso. Gostei demais de te rever, viu, Leonice? A popular tia Nica da Vila Rica. Mais uma rima aí. Um beijo pra ti, obrigado, que Deus continue te abençoando, te fortalecendo, muita paz, muita saúde, e quando puder aparecer, apareça, vem tomar café com a gente aqui. 5 faltando pras 3, vamos em frente, mandar um abraço aqui pra minha querida amiga Elisete Fraron, que nos ouve no Vila Rica também, né, Elisete? Obrigado. Ah, a Vilma tinha mandado essa música que eu acabei de tocar do Jean Giovanni pro esposo, o Idaci Benedetti, para a filha Ana Júlia, e colocou os dois aqui também na lista dos prêmios. Vai um abração pro Valentim, pra Nena, família Trevisan, né? Família Seco Trevisan da linha Pinheirinho, minha querida amiga Ivonete, o Gringo, a galera da CEP, gratidão por tê-los na nossa sintonia, né? Essa amizade pura, sincera e verdadeira que se for

0: fortalece a cada dia. Neuci Primão também é bem-vinda ao programa.
1: Boa tarde, Carlos Ferrari.
0: Oi, amiguinha. Tudo bem?
1: Tudo. Neuci Parisotto, Primão do Boa Vista, me coloca aí no sorteio aí. Eu, meu marido Ivanir Primão, minha filha Daniela, meu netinho Joaquim, meu filho Rodrigo. E hoje eu quero ganhar uma coisa.
0: Você vai ganhar experiência.
1: Tá bom? Pode ser uma Dorinho Negro e Solimões, se der. Tá bom?
0: Valeu.
1: Muito obrigado.
0: Boa sorte para você, tá? Assim como para os demais ouvintes também que participam aqui com esse intuito, né? Claro que o objetivo é pedir uma música, é participar, mas tem muitas pessoas também que querem ganhar uma coisa e é muito justo. É o duro que a gente não tem prêmios e brindes para dar para todo mundo, infelizmente. O Xande Colusso tá ligado lá no bairro Morada do Sol. Oi, Ferrari, quero participar do sorteio e eu tô todos os dias ligado com a líder, hein? Grande abraço a você e a toda a equipe. Vocês são nota mil. E o sucesso que a gente toca também é nota mil. Música boa, Gilberto e Gilmar. Atendendo a amiga Inês Cordeiro que pediu, só mais uma vez. Daqui a pouquinho tem, hein? Daqui a pouquinho tem palpite do ouvinte. Yeah.

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2: A Defesa Civil de Santa Catarina emitiu um alerta para a possibilidade de temporais isolados entre esta sexta-feira, dia 4, e a madrugada de sábado, dia 5. A mudança no tempo está relacionada à chegada de uma nova frente fria e à presença de instabilidades atmosféricas. A previsão indica chuva forte em alguns pontos, acompanhada de raios, rajadas de vento e possibilidade de granizo. Na sexta-feira, as instabilidades devem começar pelo extremo oeste e pelas áreas próximas da divisa com o Rio Grande do Sul, avançando para outras regiões durante a tarde e a noite. Já no sábado, os temporais devem perder força pela manhã, mas a chuva continua ao longo do dia. A Defesa Civil alerta para o risco de alagamentos, queda de árvores e galhos, destelhamento e danos na rede elétrica. A orientação é acompanhar os canais oficiais e, durante ventos fortes, evitar permanecer próximo a árvores, placas, muros e postes. Com informações para a Rádio Líder FM, Marciele Pessoa.
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2: É isso aí, meu povo, tá na hora da gente buscar os 41 milhões que estão represados da Mega Sena. Hoje tem sorteio, hoje à noite, concurso número 3053. Me ajuda aí, vamos junto nessa sociedade? Palpite do ouvinte para Buco Loterias no ar.
1: 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Entre em contato com o WhatsApp líder 49 98437 7826. Registre o seu nome completo, localidade, onde reside e deixe seu número da sorte para concorrer aos prêmios milionários da Mega Sena. O palpite é seu, a aposta é nossa.
2: Vamos lá, meu povo, vamos lá, gente. Ó, capricha aí, porque no último sorteio, último concurso, nós não acertamos nenhum númerozinho, né? Então vamos lá, participa com aquele desejo de ganhar. Que é o principal, pensamento positivo total. 3 e 4, ó. Tem vaga para 12 ouvintes a partir de agora. 98437-7826. Não esqueça, nome completo, de onde você fala e um número de 1 a 60. Escolhe. Nesse intervalo de 1 até 60, você escolhe um dos números. Valeu? Está no ar o palpite do ouvinte, concurso número 3053, para esta quinta-feira valendo 41 milhões de reais. 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Tá tocando Daniel. Já eu volto com mais músicas, hein? E já eu volto aqui com a lista dos associados do primeiro e do segundo cartão do palpite do ouvinte.

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5: Oi gente, 3:11, só pra avisar, tá? O primeiro cartão tá pronto, só que o segundo deu muito número aqui repetido, né? Então temos 4 vagas. O

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7: Muito bem, agora sim completamos os dois cartões. O primeiro deles, Camila Oliveira do Prado, Jocelyn Merlo, Vilma Erics, Adriana Rodrigues da Silva, Clélis Raiman e Nelly Tuskbaler. O primeiro grupo escolheu o 8, o 11, o 24, o 30, o 41 e o 47. Segundo cartão, Noêmia Mangold, Altéria Antes, Marlene Valmórbida, Ivete Ramos, Angelina Seco Trevisan e Rose de Oliveira. Segundo cartão, ó, 3, 6, 12, 18, 33 e 34. Fechado. O grupo aqui, os grupos fechados, então, desta quinta-feira, para concorrermos a 41 milhões de reais. Vamos que vamos? Vamos tocar música ou vamos pro Musga? Vamos tocar música. Quem pediu essa aqui foi o meu querido amigo Laurindo Rezende, bairro Santo Antônio, e a gente toca do outro lado da cidade, Guilherme Santiago. Daqui a pouquinho tem mais participações pelo 984377826.

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0: 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Depois da dica de economia, vem dica de sucesso chegando no Dose Dupla.
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0: 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Juntamos aqui dois pedidos, o da Miriam Souza e da Cilei Rodrigues, e vamos pro Dose Dupla de hoje com Renan e Raí. Vai pra galera que sempre pede também essa dupla, pro fã clube, né, do Renan e Raí, Amor Eterno e Chorei no Sinal. 3h23.

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9: 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Vamos atender o povo que tá aqui no Zap Zap. É o Claudir, né? Claudir é o próximo. Ô, Claudir, boa tarde, amigão.
10: Boa tarde, Carlos Ferrari. Boa tarde a todos aí da Líder. Aqui é o Claudir Maia, aqui do bairro Rupi. Aí coloca no sorteio, coloca o meu neto Antônio Miguel Borba também para participar aí. Mais uma ótima quinta-feira a todos aí, tudo de bom.
9: Valeu, registro também aqui a Gisele de Serra Alta, ela e a família dela curtindo a gente, beleza, Gi? A Dinha, lá de Lacerdópolis, também tá na companhia, beijo pra você, viu, querida? A Miriam, já falei dela, o nosso amigo, o Prando, lá de Serra Alta também, a Catarina tá aqui, o meu amigo João Paulo disse aqui, ó, vamos que vamos, Ferrari, uma ótima tarde pra vocês aí da Líder, retribuímos pra vocês, né? 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Vamos lá, quem mais que tá ligado comigo aqui? Alô, boa tarde.
11: Boa tarde, Carlos Ferrari. Meu nome é Ferreira, passando a desejar uma ótima tarde a todos, a líder, a todos os ouvintes, especial também aos familiares também, esposa Chile, filha Matheus, pai Elis, mãe Olha, irmão Rony, irmão Morgane, sobrinha Paloma, cunhado Clair, todos os demais familiares também, como lembrar também do Antônio e da Jô, que estão sempre ligados, e gosta que a música é bem campeira, né? Sei que não é o momento de pedir, mas toca a próxima vez, peço pra todo o pessoal que tá ligado também. Seu Ivo, grande abraço e tudo de bom, meu irmão.
9: Valeu. Seu Ivo Dutra também tá ligadinho na nossa programação. Quem mais aqui? A Bernadette também, né? Obrigado, Bernadette. Bernadette Luiza de Barros acompanhando a gente. Fica com Deus você também, querida. Nossa amiga Ivonete sempre ouvindo você, amigo. Um grande abraço a todos aí da rádio. Joia. Ah, deixa eu atender aqui também, mandar um alusão para quem, para quem, para quem? O Eric Pablo lá no Paraná tá sintonizado com a programação. E a nossa amiguinha, a Sandra Melo de Luzerna também está ouvindo. Para vocês, tem sucesso de Gustavo Lima, que foi uma indicação da Gisele Santos, lá de Serra Alta, né, Gi? Homem de família! Agora 3h37, daqui a pouquinho tem sorteio dos brindes. Tem pizza, tem refri do Passarela e tem os combos aí. Tem combo de salgado, combo de docinhos e mini guaraná da Tia Jô Salgados.

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14: Olha, tem uma informação nada boa pra te passar, viu? Pra você que é fã do Odinei, você vai ter que me aguentar hoje até as 5 da tarde. Ai, ai, ai, ai, ai, ó, eu acabei de ser informado que eu vou fazer também o Bandas na Líder com você hoje, tá? Daqui a pouquinho, a partir das 4 até as 5, o Odinei, por força maior, hoje ele não vai fazer o programa, né? Então a gente vai, vamos estar juntos aqui mais uma vez, das 4 até as 5, a gente segue então, né? Não vamos parar às 4, vamos até às 5, só que das 4 às 5 com só bandas pra você, Bandas da Líder. Depois o Marcos Valnei vem com o Boteco da Líder até às 7 da noite. Falei pra você que não era uma notícia muito boa, né? Porque o pessoal gosta muito do Odinei, né? E a gente vai fazer o que pode aqui no horário dele, das 4 até às 5. Vamos que vamos tocando música. Ah, não, nós temos aqui mais o pessoal, né? Pra atender. Quem é que tá na vez aí pra falar comigo, Fabiano? Alô, boa tarde.
15: Boa tarde, Carlos Ferrari. Sou Ivonete Branco.
14: Oi, Ivonete.
15: Quero participar do sorteio.
14: Tá bom.
15: Coloca meu netinho Bernardo Correia no sorteio também. Tenha um abençoado dia, amigo, para você e para todos também. Aí da rádio com suas famílias.
14: Ivonete, a família Branco acompanhando a gente. Silvia Gonçalves e o Marcos Andrei, que é o sobrinho dela, lá do bairro Jardim José Rupi. Sintonizados, estão concorrendo. Vovó Áurea Ribeiro. Oi, vovó.
16: Boa tarde, meu amigo.
14: Fala, amiguinha.
16: Eu queria que tu tocasse hoje pra mim, Jaminé de Marciano, se for possível.
14: É boa.
16: Se é prêmio, eu também quero concorrer, tá?
14: Tá bom.
16: Um grande beijo pra ti, tudo de bom, meu amigo.
14: Fechou. Beijo, que Deus abençoe, querida. Boa tarde, Ferrari. Aqui é a Clevenice Gonçalves, quero concorrer também. Dona Anitta mandou um recado pra gente lá do Santo Antônio.
7: Boa tarde, Carlos Ferrari. Tudo bem?
14: Tudo bem, querida.
7: É a Anitta aqui de Santo Antônio.
14: É a rainha da cuca.
7: Ponha meu nome e o Donil vai no sorteio e uma abençoada quinta-feira pra você e pra todos aí da rádio.
14: Fechou.
7: E fiquem todos com Deus.
14: Igualmente. Vilmar Mangold, lá de Joaçaba, quer participar e, se possível, tocar uma música da Ana Castela. Muito obrigado pelo brinde de ontem, Ferrari. E tenha uma ótima tarde vocês aí. Fechou. Quem que manda recado aqui também? O pessoal não coloca nome, gente. Eu tenho que ir lá no perfil daí, ó, pra buscar. Tione. É isso? Tione. Colocou Tione. Boa tarde, gente boa. Coloca minha filha Hanna Toniello no sorteio e toca a música Nova York do Christian Ralph. Sempre colocar nome pra gente, de onde vocês falam, tá? Pra facilitar, que nós temos que ir lá no perfil da foto e buscar. Às vezes tem gente que não tem nome, né? Não tá nominado aí o perfil. Mas tudo bem, vamos lá. A gente vai se entendendo aos poucos. Música escolhida, música que a gente toca, Nelci Primão pediu, ela indicou e tá rodando. Rio Negro e Solimões, o trem bom. Faltando 14 para as 4.

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10: Valeu, ó, estamos quase chegando ao final do nosso programa, que é o Show da Tarde, mas como eu disse há pouco, hoje nós temos uma hora a mais para ficar com você, tá? Vou estar substituindo aqui o Odinei, das 4 até as 5, depois tem o Marcos Valnei no Botecão da Líder até as 7. Deixa eu aproveitar, mandar um alô, registrar a audiência da Cirlei Dri, ela com as cuias de chimarrão dela, todas enfeitadas, coisa mais linda do mundo. Olá, amigo, roda uma música do Leonardo, se possível. Acho que não vai dar tempo hoje, né? Vamos ver. Ótima quinta-feira, me coloca no sorteio, tá? Cirlei Dri, Boa Esperança. Orídio Guerra, lá de Luzerna. E a família Tortato também acompanhando a gente. Valeu. Quem mais? A Loreni Ponat, também tá ligadinha na programação. A Odete Krieger, do bairro São Jorge, também tá indo lá pro sorteio. Ah, e o nosso amigo aqui, ó, é o Tione Toniello, é vizinho aqui da rádio, mora aqui no prédio da rádio. Valeu, querido. Apartamento 401, nosso vizinho, participando aqui do programa Show da Tarde com o Carlos Ferrari. Apareça mais vezes, viu, Tione? Sempre muito bom estarmos aqui rodeados de pessoas boas, ah? Seja sempre bem-vindo, ele que oferece toda a programação para a filha Hanna Toniello. Essa aqui é a saideira, Fabiano? É? Saideira. João Mineiro e Marciano atendendo a vovó Áurea Ferreira que pediu, tá tocando Amantes e Amigos. Daqui a pouco o sorteio, tem os combos da tia Jô Salgados e também a pizza e o refri do Passarela Supermercados.

0: Dedicação da vovó Áurea, linda esta música, amantes e amigos, João Mineiro e Marciano, tá na hora da gente saber quem é que vai levar os brindes do programa, tem pizza, tem refri do Passarela e tem os combos da tia Jô Salgados.
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0: Ela pode passar aqui na rádio, pegar autorização para pizza e o refri do Passarela, o Xande Colusso. Amigo Xande, passa aqui e fala com a nossa super Sabrina, que é a recepcionista mais querida do sul do mundo. Ela vai providenciar para você a autorização e você vai lá no Passarela retirar o teu brinde, tá bom? Xande Colusso, os combos da tia Jô Salgados, combo de salgados, docinhos e mini Guaraná, saiu para Nancy Duarte. Parabéns, Nancy. Tá ouvindo, tá na escuta, hein, menina? Passa aqui na rádio da mesma forma, pegar autorização e retirar depois com o João Paulo o teu brindaço. Valeu, galera. Ó, amanhã você sabe, amanhã, sexta-feira, a gente tem o kit churrasco Passarela pra sorteio. Fica ligado. Obrigado mesmo pela companhia. Eu sigo com você. Hoje, excepcionalmente, o Odinei não vai estar presente no Bandas da Líder e eu sigo mais uma hora com você até às 5 horas, ok? Vou deixar aqui o pensamento, a reflexão de final de programa. Vê se cola, vê se faz conexão com aquilo que você sente. Olha, não existe castigo, nem recompensa. O que existe é consequência. O plantio é livre, mas a colheita é obrigatória. Tudo na vida tem preço. A ultiminho, pelo menos um pedacinho dela. Sucesso Nova York vai para o Tione Toniello e a Hannah, né? Os nossos vizinhos aqui. Christian Ralph, Nova York, pedacinho para encerrar o programa de hoje. Daqui a pouco eu volto com Bandas na Líder e você.

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5: A Prefeitura de Luzerna confirmou o cancelamento do tradicional desfile cívico de 7 de setembro no município. Segundo a administração municipal, a decisão foi tomada devido à baixa adesão de entidades que participariam da programação e também a coincidência da data com o feriado prolongado. Com a previsão de um número menor de participantes e de público, a realização do desfile foi considerada inviável neste ano. A prefeitura informou que a decisão foi tomada em conjunto pela administração e agradeceu a compreensão dos moradores. Para quem já está pensando em aproveitar os feriados para viajar, depois do feriadão da Independência neste final de semana, outras datas também prometem fins de semana prolongados. Em outubro, o feriado de Nossa Senhora Aparecida será na segunda-feira, dia 12. Em novembro, o Dia de Finados também cairá em uma segunda-feira, no dia 2. Já o Dia da Consciência Negra será celebrado na sexta-feira, dia 20. E fechando o ano, o Natal, em 25 de dezembro, também será numa sexta-feira. A Proclamação da República, no dia 15 de novembro, será a exceção, já que cairá em um domingo. Com informações para a Rádio Líder FM, Marciele Pessoa.
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Oi, gente, boa tarde pra você. São 4:06. Eu disse, né? Vamos dar continuidade aqui. Não mais com o show da tarde, mas a partir de agora com o Bandas na Líder. Uma hora com exclusivamente pedidos de banda pelo 984377826. E aí, como é que você tá? Tudo bem? Espero que você não esteja enjoado de mim, que tô com você desde as 13 horas. Eu vou ficar contigo até às 5. Queira você ou não, né? Queira você ou não. Vamos lá. Daqui a pouquinho também tem o Marcos Volney assumindo aqui o Boteco da Líder. Continuo aqui com a competência do meu querido amigo Fabiano Machado, que me assessora na mesa de som, na assistência técnica, ele que me ajuda também a atender os áudios, as participações que chegam pelo nosso contato de WhatsApp, que eu repito, é o 984377826. Capricha aí, porque a partir de agora é só bandinha, é só banda boa, o melhor da música do sul do Brasil, no oferecimento da Voga Magazine, da Senna House Automóveis, Restaurante Beto Parisi e a Plaque Mais Proteção Veicular. E a gente começa dessa forma aqui, Fabiano. Rogério Magrão, abrindo as cortinas do sucesso do nosso Bandas da Líder. Você é o nosso convidado até às 5 da tarde.

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5: Pois é, né, gente? É ó, tarde gostosa de quinta-feira. Hoje é dia 3 de setembro de 2026. Eu sigo com você aqui na programação, porque o Odinei, o pessoal tá perguntando aqui, a Melita perguntou, o Odinei teve um compromisso de última hora, né? E hoje ele não vai fazer o programa nem agora e nem o Boteco. Então, hoje sou eu e o Marcos Valnei, tá? Os dois cabeça lisa aqui da rádio, né? Os dois mentes brilhantes da Rádio Líder. Tá bom? Você vai me aguentar aí até às 5 da tarde. Agora são 4h14. 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Você pode ir mandando sua mensagem até às 5 da tarde para garantir o teu sucesso de banda. 984377826. O Fabiano tava me dizendo aqui que hoje tem um cara muito, muito especial lá da banda Belli que tá de aniversário, que é o vocalista e sócio proprietário da banda, o João Paulo Belli. É lá do Santa Teresa, Fabiano? O João não mora lá? É Joaçaba, né? João Paulo Belli, ó. E o pessoal pediu música deles aqui, ó. Quem pediu foi a Vilma, né? A Vilma que pediu e nós vamos tocar. Ô, Vilma, Vilma Erics pediu Eu Mereço. Banda Belli. Vai pro João Paulo, vocalista da banda que tá de nível hoje. Sucesso, saúde, muita paz e vida longa, João. Agora 4h15.

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4: Maravilha, você vai participando com a gente aqui no 984377826. Amanhã tem sorteio de um vale compras de R$100 da Voga Magazine, né, Fabiano? É, para quem participa durante toda a semana, o que, que o Odinei faz? Ele compila todos os nomes, né? Ele faz um apanhado de todos os nomes que participam de segunda a sexta-feira, e na sexta-feira ele faz o sorteio, então, de um vale-compras de R$100 da Voga Magazine. 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Um abraço à família Galhoto, nosso amigo Everaldo. 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O homem era um paredão, grande Eve. 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Voga Magazine tá com a gente aqui no Bandas da Líder. 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O povo pede, a gente toca o Bandas da Líder. Toca pro Pedro Braz, que pediu. Grande Pedro. Ele mora no bairro Nossa Senhora Aparecida? Nossa Senhora de Fátima? É mesmo, né? Grande Pedrão, ó, tá na sintonia. Hoje é com Carlos Ferrari aqui, o Bandas da Líder. O Odinei volta amanhã. JM, ela vai voltar. 4h25.

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13: Ô, coisa boa, tamo com você aqui com o Bandas da Líder até as 5 da tarde. Já tem Marcos Valnei assumindo aqui, né, o comando da programação, da sequência da programação do Boteco da Líder. 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Vamos pro Zap Zap, que o pessoal quer concorrer também ao brinde ao Vale Compras de R$100 da Voga Magazine, cujo sorteio vai ser amanhã, mas você participa durante toda a semana. Aí entra no bolo, né? Entra no bolo. Alô, Juseia, boa tarde, amiga.
14: Boa tarde, Carlos Ferrari, sou eu de novo, a Juseia.
13: Estamos aqui de novo também.
14: Coloca o nome do meu filho Adriano Fernando Santos no sorteio.
13: Tá.
14: Que eu tô de uma ótima quinta-feira.
13: Valeu, abraço. Valeu, valeu. A Nelly participa. Oi, Nelly.
15: Boa tarde, Carlos Ferrari.
13: Oi,
15: continuo
13: amiguinha.
15: Na escuta. Tamo toca
13: aqui,
15: pra
13: né?
15: mim, voarei os atuais. A Nelly da estação. E fica com Deus, meu querido.
13: Tá joia, você também. A Teri Valer, a popular Dinha lá de Lacerdópolis, está na companhia. Quem mais que manda o um recado? A Nelcy? Vamos ouvir ela.
16: Boa tarde, Carlos Ferrari.
13: Oi,
16: tudo
13: amiga.
16: Tudo bem? Aqui é Nelcy Paris, eu tô primão do Boa Vista. Me coloca aí no sorteio, aí eu, meu marido Ivaninho, primão, minha filha Daniela e meu netinho Joaquim. E meu filho Rodrigo. Pode ser uma dos atuais. Tá aí, bom, um abraço, até.
13: Então vamos tocar, né? Os atuais chegando pra cantar bonito. Quem pediu aí, Fabiano? Deixa eu ver aqui, ó. Os atuais, voarei. Vai pra Nelly da estação e pra Nelcy Primão. Chegou a rimar de novo, meu coração. E a Melita, lá de Benedito Novo, tá na sintonia com Carlos Ferrari, aqui no Bandas da Líder. Canta atuais. Boa tarde pra você.

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9: Bora lá, faltando 17 minutos para as 5 da tarde. 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Vamos zap zap, o povo falando com a gente aqui. A Eva mandou recado. A Eva mandou recado, né? Só mandou uma boa tarde, um beijinho pra gente aqui, umas figurinhas bonitinho, Eva Borges. Obrigado, querida, pelo carinho, tá? Quem mais aqui, ó? A Silvia Gonçalves do bairro Jardim José Rupi também tá na sintonia. Oi, Carlos, boa tarde, tudo bem? Quero ouvir no show de bandas aí de vocês a música Duas Vidas e um Só Coração, da banda Calmon. É a Regina Parisi, de Serra Alta. Que privilégio ter você na audiência nesse horário também, Regina. Obrigada, se for atendido, um ótimo fim de quinta-feira para todos aí vocês da rádio. Serra Alta tá na companhia do Carlos Ferrari e o Bandas da Líder. Carlos, é Ivete Ramos, do Santa Teresa. Continuo ligado na programação da Líder. Que bom, querida. A Maria Madalena da Luz também mandou recado. Oi, Carlos, quero participar do sorteio de amanhã, tá? Aí da Voga Magazine. Coloca meu nome, Maria Madalena da Luz, e fica com Deus, meu amigão. Igualmente pra você. É Marisa que mandou o recado aí? Oi, Marisa, boa tarde.
10: Aqui quem fala, Marisa Varela. Manda aquela música do São Marino, aquela última ali, aquela nova, que saiu agora, não lembro o nome.
9: Nem eu, Marisa.
10: Manda pra mim, escutar, faz favor.
9: O Fabiano, que manja muito de bandinha, falou que é Página Virou, do San Marino. Vamos tocar música? Fala nisso. Vamos lá. Bora lá. Tem Barbarella mexendo com a sua tarde de quinta-feira. Só uma canção para minha amiga Melita Reinert, lá de Benedito Novo.

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9: Estamos de volta com Bandas da Líder para Voga Magazine, Senna House Automóveis, Restaurante Beto Paris e a Plaque Mais Proteção Veicular. Mas passa muito rápido, muito ligeiro aqui, Fabiano. Uma horinha só é pouco, né? Pra tocar um monte de banda assim, é difícil. Tem que ser umas 3 horas, né? Pra gente fazer um bailão aqui todo final de tarde. Faltando 6 minutos para as 5, daqui a pouquinho tem o Boteco da Líder com o Marcos Valnei, que já chegou por aí, eu já vi, ele passou mancando aqui, ó. Trouxe limão pra fazer as caipirinhas? Não trouxe, né? Aquele é pão duro que tá louco. 6 faltando para 5, vamos lá, ó, amanhã tem sorteio de um vale compras de R$100 da Voga Magazine. Pessoal que tá participando hoje vai concorrer. Vamos lá pro zap que tem gente para falar com a gente e vamos encerrar daqui a pouquinho o programa. A Claudineia Carlete de Capinzal, ela pediu uma música aqui da banda Terceira Dimensão na voz do Flávio Dalcin. Valeu, alô Capinzal, alô região, pessoal de Lacerdópolis, galera que tá ouvindo a gente em Erval Velho, audiência muito boa também, né? Luzerna, Joaçaba, Erval, obrigado pela companhia. Quem mais que mandou recado? Alô, boa tarde.
10: Boa tarde, quero falar, tudo bem?
9: Oi, Noêmia.
10: Quero homenagear minha bisneta de novo e mandar a música, pode ser perigosa e linda. E quero oferecer para a Agatha 3 aninhos hoje.
9: Agatha.
10: De toda a família.
9: Parabéns, princesa, parabéns.
10: Abraço.
9: Valeu, Agatha, ó, parabéns pra você, tá? Em nome de toda a família, a Rose Moreira tá na sintonia. Oi, Rose, tudo bem, querida? Um abraço, viu? Você que é vizinha aqui da rádio, tá oferecendo o programa pros filhos, pro maridão, né, pro grande amor da vida dela e pros vizinhos também. A nossa amiga, a Iria Batista Eckler de Luzerna também tá registrando presença, nosso amigo... O Kleber Todescato da Vila Pedrini também está. Maria de Oliveira do bairro Santo Antônio. É, família Tortato e também Isler lá de Luzerna. Gratidão pela companhia. Vovó Áurea está na sintonia. Boa tarde, Carlos. Aqui é a professora Leila do bairro Jardim José Rupi. Também quero participar do sorteio amanhã. Maravilha, né? E vai um alôzão também para nossa amiga aqui que mandou recado, a Neuza. Oi, Neuza. Boa tarde. Vamos tocar a última de hoje? Daqui a pouquinho tem Marcos Valnei. Vamos lá. Última canção de hoje rola com o musical Calmon, Duas Vidas e um Só Coração, atendendo a Regina Paris lá de Serra Alta. Aproveita que é a saideira.

0: Valeu, valeu, valeu. Olha, foi um privilégio poder estar com você até às 5 até agora, né? Hoje nós substituímos o Odinei Gonçalves, que por motivo de força maior, não esteve presente hoje no programa, teve um compromisso de última hora, mas amanhã ele volta, viu? Amanhã ele volta, amanhã sexta-feira ele tá de volta com você a partir das 4 da tarde para fazer não só esse programa aqui, mas também o Boteco da Líder, que vai ser apresentado a partir de agora pelo colega Marcos Valnei. Obrigado, viu, Fabiano? Ficamos uma hora a mais juntos hoje, né? Sempre muito bom ter você aqui, amigão. Abraço pro Ademir Nunes, que daqui a pouco às 18 horas também assume o lugar do Fabiano e vai até que hora, Ademir? Hã? Até às 10 da noite. Beleza, não vai dormir hoje na mesa, hein? Não pode dormir, hein? Tá bom. Um abraço para vocês, fiquem com Deus. Amanhã tem sorteio da Voga Magazine. Valeu, gente. Tchau. Boa tarde, bom final de tarde para vocês. Bom chimarrão, bom encontro familiar, bom jantar. Tá, tudo de bom. Até amanhã, a partir das 13, com o Show da Tarde.
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6: Um homem condenado por tráfico de drogas e que cumpria a pena em regime aberto voltou ao presídio após a suspeita de novos crimes em Joaçaba. A regressão para o regime fechado foi obtida pelo Ministério Público de Santa Catarina e o mandado foi cumprido pela Polícia Militar nesta quarta-feira, dia 2. O homem foi condenado a 5 anos e 10 meses de prisão e estava no regime aberto desde março de 2025. Segundo o Ministério Público de Santa Catarina, ele teria descumprido condições determinadas pela Justiça, como trabalhar, estudar e permanecer em casa durante a noite. Entre os fatos apurados estão uma suposta ameaça de morte contra a própria mãe e os danos ao patrimônio dela. Na última semana, ele também teria ameaçado um vizinho com uma faca, enquanto o homem estava acompanhado do genro e do neto, de 4 anos. Diante dos novos episódios, a justiça determinou o retorno ao regime fechado. O homem também responde a uma nova ação penal e os fatos ainda serão apurados pela justiça. Com informações para a Rádio Líder FM, Marciele Pessoa.
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8: 5:02.
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1: Mas eu tô parecendo o Ronaldinho Gaúcho, né, gente? Eu já tinha encerrado a carreira, me voltaram pra ser dono de boteco de novo. Mas tá louco, gente. Agora tá lá o Ronaldinho Gaúcho jogando na segunda divisão da Itália e eu fazendo boteco de novo com um time de clientes de primeiríssima divisão.
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1: Pois é, eu tô trazendo comigo a competência profissional do meu amigo Fabiano Machado nos trabalhos técnicos. Como é que você tá, seu Fabiano? Tá tudo bem? Disposto a atender a mesa do povo ali? Tem Grenal hoje? Eita, então mais um motivo pra gente ir pro boteco tomar uma, né? Preparar, esquentar, fazer o esquenta pro jogo. Vocês estão bonzinhos? Muito obrigado. Estamos chegando aqui, hoje nem senti uma pequena indisposição estomacal que para os pobres significa... foi para os Estados Unidos, ver Chicago, Boston, essas coisas aí, entendeu? Então, fui chamado de última hora e interrompi a capina do meu quintal. Estamos aqui, então, para ser dono do boteco de novo. Você me ajuda a fazer a programação? Me ajuda aí, tá? Através do WhatsApp. Vamos lá, vamos começar a festa de sucessos. Eu lembro que a gente começa sempre colocando fogo no capim seco, né, Fê? Pra dar aquela aumentada aí no clima, no astral das pessoas. É a Sandra Castela que vem cantar aí? Olha onde eu tô no rodeio, filho, porque eu não sou mandado por mulher, entendeu?

0: Da Neguinha. Antes teve a dona Ana Castela cantando pra gente. Olha onde eu tô.
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Então, um brinde à nossa amizade. Muito obrigado a quem se liga com a gente a partir de agora. 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E uma carninha de porco é bom, né, Vi? Tá barato, né? Dá pra gente comer, né? Ah, Maria, eu fico imaginando meu chefe comendo uma picanha, comendo um filé mignon.

0: Alcatra, eu achando bom a carninha de porco, né, velho? Ai, baratinha. Obrigado, Deus, por ter inventado a carninha de porco pra gente poder ter prazer na vida também, né? Ave Maria. Desculpa aí os veganos que não gostam de comer carne, né? E tem as suas razões e eu respeito também. 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O povo tá chegando pro boteco aí? Eita, Gilceia, que bom te ver aqui. Boa tarde.
1: Boa tarde, Marcos
0: Vanei.
1: Eu sou a Gilceia, que do bairro Nossa Senhora Aparecida. Coloca no nome do meu filho Adriano Fernando Santos no sorteio. E se puder rodar aquela música da Fátima Leão, Pecado de Amor, eu agradeço. Tenham todos uma ótima tarde. Abraço.
0: Valeu, obrigadão. Deixa eu ver o que o Kleber tá querendo da gente. Boa tarde, Kleber Todescato.
2: Boa tarde, meu amigo. É o Kleber Todescato. Toca a música Está Chovendo Mulher, Guilherme Santiago. Faz pra minha esposa Marisa, meus filhos do William, Wesley Bruna, meu Varlina, Dona Talina, tudo nós aqui na Triton, em Luzerna. Me coloca no sorteio, coloca o nome dos meus filhos. William Wesley Bruni, da minha esposa Marisa, no sorteio também. Uma boa tarde a todos, fiquem com Deus.
0: Você também, filho. Aqui já vão fazer o Líder Negócios. Marcos Valnei está vendendo um guarda-chuva. Vamos lá então, está pintando primeiro Pecado de Amor e está chovendo mulher. Mas o que adianta daí? Se é pecado?

aí o ritmo contagiante dessa tarde, líder com o Boteco, trazendo o Guilherme Santiago. Tá chovendo, mulher, pro Kleber Todescato. E a Fátima Leão canto antes pra Gilceia de Oliveira, Pecado de Amor.

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0: 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Tá bom, povo bom que me faz bem? Vamos atender o povo, que meu povo tá chegando no boteco. Boa tarde, Marcos Valdei, tudo bem com você? Rose de Oliveira, da Senadora Eusébio, gostaria de participar do sorteio, se der toca Marília Mendonça Infiel. Obrigada a você, amiguinha. Neuci Primão, que bom te achar no boteco.
1: Boa tarde, tarde. Marcos Valdei, tudo bem?
0: Bom, filha.
1: Que a Neuci Parisotto, Primão do Boa Vista, me coloca aí no sorteio aí. Eu, meu marido Ivanir Primão, minha filha Daniela, meu netinho Joaquim, meu filho Rodrigo. Pode ser uma do Zé Felipe.
0: Do Zé Felipe.
1: Música, tá bom? Um abraço, em pé.
0: No boteco, tu acha que o Zé Felipe tem cara de boteco? E se o pessoal sair pra ir pro boteco vizinho ali e eu perder o cliente por causa do Zé Felipe? Mas eu vou tocar. Marília Mendonça, Infiel para Rose Oliveira. Fica tranquilo, Mauro Roberto. Não vou oferecer pra você, não. Fica tranquilo, não vou indicar ninguém.

0: Aí, pra você, um pupurri de shots com o trio Parada Dura. Zé Felipe cantou antes, Você Mente. Também teve Marília Mendonça, Infiel.
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0: 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Vamos voltar pro nosso WhatsApp, o povo tá lá. Eita, povo do boteco, que delícia saber que vocês nos animam. Esse início de noite, final de tarde. Olá, amigo. Ela mandou uma mensagem, não, essa foi de manhã. Olá, amigo. Muito bem-vindo em nosso boteco, sou a Fátima e gostaria de participar do sorteio. Por favor, se for possível, colocar os filhos Alexandre e Karine, a mãe Eugênia e o esposo Sabino. Grata pela sua atenção e fiquem com Deus. A música pode ser a próxima, oferecendo para todos os ouvintes e para vocês aí da rádio também. E para vocês aí da rádio também. Abraço, bom trabalho. Obrigado, dona Fátima. Quem é que tá aqui? Boa tarde, Valnei. Tudo certo com o amigo? Estamos aqui na escuta do Boteco e gostaríamos de ouvir a música Eu Menti, do Chitãozinho e Chororó. Se for possível, queremos participar do sorteio. Seus ouvintes Clélis, Alexandra, Merlo Reimann e Lucas Germano Reimann de Luzerna. Forte abraço e uma abençoada noite para todos da Rádio Líder. Para ti e pro teu povo também, tá bom, amiguinha? Mais uma? É a Noemi que tá aqui? Boa tarde.
1: Oi, Marcos Valnei. Boa tarde. Tudo bem?
0: Tudo bem.
1: É a Noêmia. Quero homenagear minha bisneta hoje, a Agatha Luíse. Ela está de aniversário. Três aninhos hoje. Ela mora em Erval Velho.
0: Legal.
1: A gente está indo lá ver ela. Festa só vai ficar o dia 19. Abraço, amigo.
0: Beijo, brincadeira.
1: Com Deus. Ponha ela no sorteio, vai de minha sorte.
0: Você não colocou ela na agenda do aniversariante hoje, né? Ou colocou? Vamos lá, então, o Zanin me mandou uma mensagem aí pedindo a do Chitãozinho Chororó. Ele pediu o que ele pediu? Página de Amigos. Mas essa música foi tocada agora há pouco, né? Então a gente vai tocar Eu Menti, que é também com o Chitãozinho Chororó, pra Cléris Reima e pro Zanin, então. Valeu?

0: Muito bem, tá aí pra você, sucesso. E antes teve o Chitãozinho Chororó, eu menti. Obrigado, gente. Tá chegando aí a hora do Ângelus.
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0: 18 horas, 1 minuto.
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0: O anjo do Senhor anunciou a Maria.
1: E ela concebeu do Espírito Santo.
2: Eis aqui a serva do Senhor.
1: Faça-se em mim segundo a vossa palavra.
0: E o Verbo se fez carne.
1: E habitou entre nós.
0: Ave Maria, cheia de graça, o Senhor é convosco. Bendita sois vós entre as mulheres e bendito é o fruto do vosso ventre, Jesus.
1: Santa Maria, Mãe de Deus, rogai por nós, pecadores, agora e na hora de nossa morte. Amém.
0: Rogai por nós, Santa Mãe de Deus,
1: para que sejamos dignos das promessas de Cristo.
0: Oremos.
3: Infundi o nosso espírito a vossa graça, ó Pai. Vós, que na anunciação do anjo nos revelastes a encarnação do vosso Filho, pela sua paixão e cruz, nos conduz à glória da ressurreição. Por Cristo nosso Senhor.
0: Nossa Senhora Aparecida,
1: rogai por nós.
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0: 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O que você disse? Era Calminex na tua época lá? Era uma pomada de boi, né? Era uma pomada de boi. Usavam nos banhos, a gente usava como atleta. Que cheirão de vestiário, né, velho? Ave Maria e éter também. 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Tem que fazer o seguinte, para retirar somente aos sábados, precisa fazer a encomenda um dia antes com o Léo. Por isso que a gente sorteia na quinta, para dar tempo de você fazer a encomenda na sexta e buscar no sábado. A encomenda é com o Léo no 998370506. E retirar o voucher na rádio. O que, que é voucher, Mauro Roberto? É o cupomzinho.
2: E fale certo.
0: É voucher?
2: Não, é Calminex.
0: Calminex.
2: É pra cavalo.
0: Ah, é pra cavalo. Ah, ele usava também. É pra cavalo a Calminex. Calminex. A gente usava. A gente usava. Não era pra boi, então era pra cavalo. Pra burro, não era não? Já que você usava. Vamos atender o povo aí, velho. Vamos atender o povo, que o povo tava ali, ó. Deixa eu ver. Boa tarde, tudo bem? Roda uma música pra mim, pode ser a próxima. Me coloca no sorteio do frango, Neuza Aparecida Corrêa. Obrigado, Neuza, beijão pra você. Bom dia não, boa tarde, fi.
3: Boa tarde, Marcos Vonei, boa tarde a todos aí. Aqui é o Claudir Maek do bairro Rupi. Coloca no sorteio, coloca meu neto Antônio Miguel Borba também pra participar aí. Mais uma ótima final de quinta-feira aí. Tudo de bom.
0: Valeu. Brigadão, eu falei bom dia porque tá na cabeça, né? Falo bom dia manhã inteira daquele programa da manhã lá. Aí eu vim aqui e falo bom dia. Já me abriram os braços com raiva de mim. Tá errando, o que tá acontecendo? Tá no boteco ou tá tomando uma no boteco? Calma, filho, aqui fica no subconsciente. Aqui, ó. Boa tarde, tudo certo? Me coloca no sorteio aí, por gentileza. Sou o Sabino. Valeu, Sabino. É a dona Áurea Ferreira. Boa tarde.
4: Boa tarde. Gonçalves, eu queria que tocasse pra mim hoje a música Rumo Goiânia com Gustavo Lima e Leonardo, se for possível, se não pode ser outra, tá? E a prêmio eu quero concorrer também. Muito obrigado por tudo e um grande abraço pra ti, tudo de bom, Deus proteja sempre.
0: Agora a senhora saiu atropelando tudo aqui também, né? Me chamou de Marcos Gonçalves, misturou o Dinei com o Marcos Valnei. Obrigado, Beguinha, obrigado. Boa noite, Marcos Valnei. A Nina do Rupi, me coloca no sorteio, toca pra mim, Leandro e Leonardo, água de coco. Obrigado. Então atende as meninas aí. Primeiro com Gustavo Lima, rumo a Goiânia.

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0: ele chegou e quando ele chega, a gente rende essa homenagem, essa reverência à sua história, a sua trajetória no rádio brasileiro. É um orgulho do rádio do Brasil e a gente tem mais orgulho ainda por ele ser nosso grande teixeira. Quem é que chegou na tua garupa, cavalgando? Foi o cavalo que chegou? Mas tá louco, como é que tu traz o cavalo do cavalo? Ah, louco, Teixeirinha. Ele chegou, filho, vem trabalhar. Aproveita, aproveita, porque... o homem já passou de quanto? Já passou agosto? Ah, então tá liberado. Agosto tá liberado. Ah, é. Que agosto gosta de abraçar os velhos, né, filho? Ah, louco, eu tô numa felicidade que eu passei de agosto também, que não tô nem conseguindo dormir direito. 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Eita, que nós estamos bem. Como é que tá lá o galpão lá, Teixeira? Tá bom? O povo tá indo lá dançar?
1: Sempre.
0: Dançando. Bombando. Tem dado muitas brigas lá?
1: Não, não tem nada mais.
0: Pararam de brigar. Agosto levou os brinquedos. Ah, meu Deus do céu, a gente se diverte, ganha pouco, mas a gente se diverte, né? Vamos atender a menina aí, o que ela quer dizer pra gente? Boa tarde.
2: Boa tarde, Marcos Onei. Eu quero que você fale da música Toalha Branca. É Bernadette, aqui de Vargem Bonita. Quero participar do sorteio.
0: Obrigado, amiguinha. Obrigado por nos ouvir aí, tá? Boa tarde.
3: Boa tarde, Marcos Valnei, Keva Borges, aqui do São Jorge, tomando uma escuta. Manda a música André Andrade pra nós aí. Pra essa Fotonho, pra Comadre Salete, pra todos os meus amigos que estiverem escutando. Pra você aí, um abração, beijando teu coração. Fica com Deus.
0: Valeu, brigadão. Então vamos tocar a Toalha Branca, ela é lá de Vargem Bonita, ela disse? Tamo indo longe, hein, filho? Tá louco, Toalha Branca. Salve, Campos.

0: André Andrade cantando pra gente Quem Ama Perdoa. Também teve Toalha Branca com Céu e Cantos.
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0: 8:33.
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0: 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Vamos voltar para o nosso povo. Dona Clair está chegando aí. Clair Bom Giovanni, diga para mim. Boa tarde.
1: Oi, boa tarde, vizinho do Boteco. Tudo bem aí? Aqui tudo, tudo certo. Que bom te ver por aí. Te ouvir, não te ouvir.
0: Que bom.
1: Se der tempo, eu quero ouvir a música Avenida Boiadeira. Um abraço e um bom resto de dia.
0: Falou, filho.
1: Amanhã termina de cair o piloto lá.
0: Valeu, brigadão. Deixa eu ver. Olá, Marcos Valdeir. Tudo bem? Quero participar do sorteio. Sou a Maria Madalena da Luz. Fica com Deus. Você também, dona Mel. Obrigado. Fala boa tarde ou boa, noite para mim.
2: Sou Joselei de Melo. Gostaria de participar do sorteio.
0: Valeu. Bem curtinho, né? Boa noite, meu amigo. Coloca eu, a Micaele, Adrian, Gustavo, Luísa no sorteio. Ouvir a música Morena Misteriosa. Obrigada. Abraços. Muito obrigada, senhora dona Sandra Bianchi, pelo tempo e atenção. Vamos tocar música? Tá pintando então pra vocês, Daniel, Avenida Boiadeira.

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Gente, estamos chegando ao final do programa já, né? Dá tempo de atender mais esse povo aí ou só registrar que eles estão aqui? Só registrar. Silvia Gonçalves pediu uma aqui que a gente já tocou. Também temos aqui... Quem que é essa aqui? A dona Iria Eckler. Muito obrigado por nos ouvir. Aqui está dizendo boa noite, como está? Marcos Ronei, toca a próxima, coloca no sorteio José Varela. Obrigado, amigão. A Nelly também está chegando por aqui, mandando música. Nós vamos tocar essa aí. O César Killing também mandou mensagem. Vixe Maria, muita gente aqui que vai ficar para trás, né, gente? O João Modesto também. A Nelly aqui, sim, agora cheguei nela. Aqui quem é que está? Eu não sei quem que é essa aqui. Deixa eu achar. Irla Zorzi, né? Alguma coisa assim. Aqui também tem, aqui, deixe-me ver. Bernadette de Paula, não deu, estava tudo emendado ali, as siglas. Obrigado, Bernadette. Quem está aqui também conosco hoje é a Nancy. Obrigado, Nancy. Também tem mais uma amiga aqui. Quem é ela? Quem é ela? Quem é ela? Neuza. Obrigado, Neuza. E está agradecendo que eu toquei a música. Valeu. Gente... Relação de todos que participaram durante a semana, hoje, desde segunda-feira, e já foi feito o sorteio. E o frango de hoje, o frango assado. Eita, quem é que ganhou, fi? Fátima Vieiro. Alô, Fátima Vieiro, passa na rádio, até amanhã. Reserve o seu frango, tá bom? Porque você tem que buscar no sábado, mas tem que ser a reserva um dia antes pro pessoal se organizar lá, tá bom? Fátima Vieiro foi a ganhadora do frango desta semana. Não fique preocupado se você não ganhou, que semana que vem tem mais, né? Obrigado a todo mundo. Vamos deixar o laço aberto aí, Fê? Pra Nelly que pediu. Altair Alexandre. Vem aí o Teixeirinha. A gente se fala amanhã. Tchau, tchau.

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4: Ele, muito boa noite, ouvinte da Rádio Líder, ouvinte do programa Rodeio da Amizade. É tão bom chegar aqui, tá tudo prontinho, né? Agora, hoje foi o Marco Fornei que deixou tudo prontinho, só tocar o barco pra frente. Eu peço licença pra chegar.
5: Nene, não mexe na rádio, chatice!
4: Que agora vai pegar fogo no paiol. Estoco Berrante, Ana Júlia. Um abraço, pessoal do Paraná, Capanema. Peço licença pra chegar, tá na sua casa, no seu receptor com o programa, começando agora. E quem vai abrir é o porteiro do programa, oferecer lá pro pessoal do casarão, lá pro negozeito, pra todo mundo lá. Velho casarão, vamos lá.

0: vamos catar uns pelas pro patrão e voltamos em seguidinho.
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Marco Cordeiro. Um abraço, Marco Cordeiro. Um abraço pro Adelar, que tá ouvindo o programa, Adelar. Um abraço pra você aí, ó. Vai todo o programa. 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Que Deus quiser, Deus é muito bom, Deus quer nós. É, Deus está sempre junto com nós, tá para nós se defender, tá tudo certinho. 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

0: 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Nesse domingo, Zepe Campagnolo, gringo e todo mundo que estão lá fazendo a festa com nós, a banda Reluz, vocês são os nossos convidados especial. Quem é que está com nós aí? Vamos lá, boa noite.
1: Boa noite, Teixeirinha.
0: Boa noite.
1: Manda uma música aí pra
0: comigo
1: mim,
0: mesmo.
1: Do São Marino.
0: Isto.
1: A página virou. Quem tá falando é a Marisa Varela.
0: Ô, Maria. Pediu e vai ouvir.

0: Isso, e vamos catar uns pila pro patrão, voltamos em seguidinho.
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0: Vamos embora. Vamos pra... 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Temos aqui com nós no programa Rodeio da Amizade, nesse domingo, Zepe Campagnoli, Gringo e todo o pessoal que estão aí. Vamos fazendo o que tem o que para nós lá. Tem lá mais uma, vamos lá. Boa noite.
1: Boa noite, Teixeirinha. Aqui é Inês Soares de Souza. Eu queria a música Levanta Pó. Ofereço para Antonia, para João, para Dona Filomena e o seu Gabriel.
0: Ei.
1: A todos da mesa 6.
0: Eita.
1: Obrigada e tenha uma boa noite.
0: Boa noite, muito obrigado por estar ouvindo o programa. Pediu e vai ouvir.

0: Exatamente, nós tocava duas modas cada parte, agora nós temos que tocar uma só por causa da política, mas não tem, faz parte da vida. Alô, Irene Dino, lá do Paraná, um abraço, o seu Mar daqui um pouco, popular Caco, tá visitando o pessoal lá e vem lá de São Paulo. Ai, chove, irmão. Lá tem um super, tem um restaurante lá, diz que é dos baguá mesmo. Pô, nós conversamos, ó, vamos catar uns pila pro patrão e voltamos em seguidinho.
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2: Ei, certinho, vamos lá pro Paraná então. Um abraço pro meu afilhado Sérgio, a Nena, todo o pessoal lá que estão ouvindo o programa, né? A Jane, um abraço pra Pretinho, um abraço pro Beto, um abraço pra Ana Júlia, a Berranteira, o Joãozinho, a toda, a Rose também, a Silvani, né? A todo o pessoal lá, né? A gente não lembra todo mundo numa pegada só, mas vai todo o programa. O coração é o que manda. Então é pra vocês todos. E a Irene e o Dino estão lá ouvindo o programa. A Irene recebendo a visita do seu filho Silmar, o popular Caco. Tá de férias, né? Lá, acho que é lá do restaurante, lá do Tibaia, lá em São Paulo, o quilômetro 30, um restaurante velho do tipo. O meu sobrinho, o Celso, o Chico, são freguês lá do restaurante lá. Diz que é muito bem tratado, muito, muito lindo lá. Então, um abraço, parabéns lá. E o Caco tá visitando o pai e a mãe. Eita, a visita, um filho, encha os pais, o coração, engorda o coração. Então, tá todo o programa para você e para vocês todo o Paraná. E tem aí quem vai cantar e tocar, é os filhos do Rio Grande, um xote pro Paraná. Vamos lá.

0: Exata, foi lá pro meu querido Paraná e pessoal de, lá de São Paulo também. Vamos catar uns merretes pro patrão, mas voltamos em seguidinho.
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0: 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Nesse domingo é a Banda Reluz com nós, vocês são nossos convidados especial. Vamos colocar aquela moça pra lá agora, é a moça que tá chegando aqui na rádio, fazendo sucesso já. Mas não vou colocar ela falando pro pessoal ver quem é que vai chegar, não pode colocar agora, não? Só às 10 horas. Então não quer que eu escute a moça falar, tá bom, invejoso. Vamos negar invejoso. Tá bom, então às 10 horas você liga o rádio aí, que tem essa moça falando, mandando um abraço pra vocês, tá bom? Vamos ver quem é que tá com nós aí, ó. Isso aí dá pra falar, né? Tertúlia, só música? Opa, então vamos com a Tertúlia Serrano, vamos lá.

0: E nós vamos buscar mais uns pila pro homem, mas voltamos logo.
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0: Bem certinho. Alô, Zepe Campanholo, Gringo e todo o pessoal que estão vindo o programa. E todo o programa para vocês. Um abraço pro pessoal do bairro Santo Antônio, bairro São Jorge. Um abraço para Irene, pro Carijó. Estão lá ouvindo o programa também, tenho certeza. Morada do Sol, Estação Luzerna, Luzerna. A todo o pessoal que estão ligadinho com a gente. Pessoal do bairro Nossa Senhora Aparecida, São Vicente, Vila Rica, Rupe. Cadê a Antoninha e o João do Pandeiro? Um abraço para Adelar também. Alô, Adelar. Um abraço para você aí, ó. Um abraço a todo o pessoal aqui lá. Meu amigo lá da Vila Remor também, o seu Gabriel, a Filomena, o pessoal da Mesa 6. Vamos trazer, é o Serrano agora? O Vaneirão, é o grupo Vaneirão, vamos lá.

0: isso aí, vamos, depois desse shot, vamos catar uns merré e voltamos logo.
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0: Ei, um abraço pro Pedro Franca. Alô, Pedro Franca, não esqueci de você, meu. É todos os domingos, né, que sai um pouco, ele vai lá dar uma olhada. Onde que chega lá o Pedro Franca é que nem a galinha choque, toda pintalhada em redor. Né? Ele é um meu bom, tá aí, ó. Um abraço, Pedro, um abraço a todo o pessoal aí. É um dos carpinteiros dos bons mesmo, né? Que ele faz de verdade, né? Um abraço, Pedro, toda a família Franca, o João também, o Tonho. Um abraço, Tonho, velho. Tonho da Madeireira. 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Vamos trazendo o pessoal lá para a Irene, que está ouvindo o programa, gosta dessa moda. Irene, o Dino, o pessoal lá do Capanema, Paraná. E um abraço para todo o pessoal lá. É o Tostão que vai tocar, viu, Irene? Olha aí, ó. Bebendo dos bares.

0: Isso, e vamos cantar mais uns pila pro patrão e voltamos em seguidinho.
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0: recado.
1: Opa!
0: Para todo mundo que estiver ouvindo aí, pro Zep, para toda a galera,
1: Olha,
0: pro Nego
1: chapéu!
0: Azeite,
1: Isso!
0: para todo mundo que sempre tá reunido aí no Senhor, eu faz hora que não dá tempo de ir, cara.
1: Pois é,
0: É,
1: trabalho.
0: estamos sempre na função, né? Quando sobra um tempo, o cara tenta.
1: Descansar um pouco?
0: Mas assim que puder, estaremos juntos aí.
1: Certo?
0: Positivo? Um
1: Muito
0: grande
1: obrigado, pessoal.
0: abraço para todo mundo aí, para quem estiver ouvindo.
1: Esse
0: Pontone, fotógrafo, Podeco,
1: isso.
0: Poizu,
1: Tudo, pô.
0: pra Joyce, pro
1: Aí.
0: Casinha. Tá bom? Um grande abraço para todo mundo
1: Obrigado.
0: aí. Faz
1: Obrigado. Boa noite, parceiro.
0: satisfação aí sempre estar ligadinho, mesmo que a gente não peça música ou não manda abraço pros amigos. Tem muito conhecido campeiro aí que sempre estão ligadinho. Muito obrigado e
1: Como
0: boa noite para
1: explicar um
0: vocês aí.
1: amor
0: Um
1: feito
0: abraço.
1: novela?
0: Eu
1: Vamos tocando.
0: sou

0: E vamos catar mais uns pila pro patrão e voltamos em seguida.
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11: Isso, vamos falar com a Pite. Boa noite, Pite.
12: Boa noite, Teixeirinha.
11: Boa noite.
12: Eu só mando mensagem alto pra pedir uma música.
11: Sempre. Quando
12: eu tenho internet, agora me mudei.
11: Isso.
12: Tô morando mais longinho, mas tem que descer trabalhar igual. Amanhã sai 6 horas pra trabalhar.
11: Opa.
12: Põe uma morena, uma música para mim.
11: Sempre.
12: Pode ser Morena Luxuosa do Porca Velho.
11: Isso.
12: Sou eu, a Pite. Fica com Deus.
11: Tá bom, Pite. Também vocês aí do Vale São Jorge, todo o pessoal. Vamos lá.

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1: Prezados ouvintes da Hora Milagrosa, convidamos a todos para que venham participar das reuniões da Igreja Apostólica que são realizadas nesta cidade de Erval do Oeste, estado de Santa Catarina, com reuniões quinzenalmente aos sábados às 19h30 e aos domingos às 9h30. O endereço é Rua Florianópolis, número 395, Centro. Serão todos muito bem-vindos.

Prezado ouvinte, hábitos saudáveis, boas práticas, decisões ou atitudes simples que não exigem talento ou habilidades especiais para serem praticados não significam necessariamente indiferença diante dos fatos e circunstâncias da vida. Pelo contrário, a partir de pequenas coisas e decisões, é possível conquistar ou realizar grandes feitos e melhorias no cotidiano de cada pessoa. O mesmo ocorre e se aplica às atitudes no lar, com a família, inclusive com a educação e a formação moral e espiritual de filhas e filhos. Havendo interesse, fé em Deus Pai, nos seus santos e dedicação nesse sentido por parte dos pais ou responsáveis pelo lar, aos poucos as boas práticas se tornarão em cultura ou modo de ser da própria família, fato que comprovará a fidelidade e o bom testemunho de um filho ou filha de Deus. Respeitar e praticar a fé que professas é lealdade. Ser pontual é reconhecidamente útil. Avisar algum imprevisto ou chegada e necessidade de saída com antecedência, cumprir o combinado, reconhecer o esforço alheio, pedir por favor e com licença, sem ironia nem grosseria, falar a verdade, responder com educação e atenção, ser grato e reconhecido, não se limitando ao muito obrigado ou obrigada. Manifestar consideração e atenção para com todas as pessoas, inclusive usar com critério os diversos ambientes onde precisas estar e conviver, seja quanto à limpeza, organização ou manutenção. São hábitos e atitudes que agregam valor a quem os pratica. Ó ouvinte, a responsabilidade moral e espiritual na formação de filhos e filhas é uma tarefa nada fácil, porém bastante recompensadora diante de Deus Pai e dos seus santos. Saibas que, agindo com fé e esperança no poder celestial e firmado nos ensinamentos morais e espirituais desta Igreja Apostólica, se cumprirão no teu viver e na vida da tua família as palavras que o santo irmão Aldo direcionou a muitos ao ensinar que o exemplo de um lar bem constituído é o maior e melhor tesouro que os pais podem legar para os seus descendentes, uma vez que o lar, onde existe a paz, o amor, o respeito de uns para com os outros e a boa educação, é sempre feliz e abençoado.

0: Prezados ouvintes da Hora Milagrosa, convidamos a todos para que venham participar das reuniões da Igreja Apostólica que são realizadas nesta cidade de Erval do Oeste, estado de Santa Catarina, com reuniões quinzenalmente aos sábados às 19h30 e aos domingos às 9h30. O endereço é Rua Florianópolis, número 395, Centro. Serão todos muito bem-vindos. Divulgamos a seguir um depoimento de fé enviado para a sede desta Igreja Apostólica.
1: Há cerca de 2 anos, a senhora Ana Maria dos Santos contraiu dengue e ficou muito mal, sem conseguir se alimentar, sentindo muitas dores pelo corpo e com as pernas travadas. Ela precisou ficar acamada porque se sentia bastante debilitada. Desde o início dos sintomas, ela vinha clamando pelos poderosos nomes da Santa Vó Rosa e do Santo Irmão Aldo, e manteve esperança de alcançar a bênção desses poderosos santos, como de fato aconteceu. Daí a 8 dias, ela conseguiu se levantar e caminhar normalmente. Boa reação que foi motivo de surpresa para o marido dela, por sua vez reconhecida pela superação daqueles desagradáveis sintomas e pela recuperação da boa disposição, a senhora Ana Maria direcionou ações de graças a esses benditos santos, extensivas a Deus Pai e ao poder celestial, como constou do depoimento de fé prestado por ela, remetido de Cascavel, estado do Paraná, em agosto de 2025.
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1: Apresento ao senhor e à senhora e você jovem a minha saudação. Lhe desejo as bênçãos de Deus, de Jesus, da Virgem Maria Santíssima, da Santa Vó Rosa, o Espírito Consolador e do Santo Irmão Aldo, Santo Profeta de Deus. Também esteja em sua vida e de sua família a paz do nosso Senhor Jesus. Nesse momento, quero meditar contigo sobre esta paz de Jesus, a paz que vem do céu. Isso mesmo, como está a sua vida? Tem sentido alegria, contentamento, felicidade? Tem estado de bem com ela? Mas é alegre de verdade? Ou só por alguns momentos, alguns instantes? Vamos lembrar das palavras de Jesus que está no Evangelho de São João, no capítulo 14 e no verso 27. Deixo-vos a paz, a minha paz vos dou, não dou como o mundo a dá. Jesus, o Divino Mestre, nos ensina que a paz que vem dele, dos céus, é verdadeira e eterna, não só por momentos, como as ilusões deste mundo oferecem. Portanto, nos dias de hoje, esta paz que é de Deus, vem dos céus, está presente nesta Igreja Apostólica. É distribuída a todos que, ao ouvirem nossa mensagem, aceitarem com humildade, fé, crerem nos santos que Deus formou nos dias de hoje, a Santa Vó Rosa e o Santo Irmão Aldo, é distribuída a todos que, ao ouvirem nossa mensagem, aceitarem com humildade e fé, crerem nos santos que Deus formou nos dias de hoje, a Santa Vó Rosa e o Santo Irmão Aldo. Precisa também procurar mudar sua maneira de ser, de agir e de proceder. Deve abandonar os vícios como fumar, beber bebidas alcoólicas, vício de jogos. Isso tudo prejudica o nosso querido ouvinte de ser feliz e ter paz em sua vida. No momento que está dominado pelo pecado, pode até achar que está bem, se sentir feliz, mas é algo do momento. Depois sente tristeza, angústia, se sente sozinho, sem paz e sem Deus em sua vida. O Senhor, que tem sua família, também precisa largar desses males, deixar de lado o pecado, ser bondoso em casa, amar os seus filhos, sua esposa, respeitá-la, deixar do adultério, das más companhias, para poder ser ajudado e abençoado. Deixe esses maus costumes e viva uma vida para Deus. Siga este caminho que nos leva aos céus. Se na sua vida nada dá certo, ó ouvinte, é porque está vivendo afastado de Deus e dos seus santos. Muitos acham que falar o nome de Deus, de Jesus, da Virgem Maria, é o suficiente para demonstrar o quanto os amam. Eu vos lembro quando certa vez Jesus, falando com alguns fariseus e escribas de Jerusalém, homens que falavam muito no nome de Deus, mas viviam no pecado e no erro, ele disse, Jesus: bem profetizou Isaías a vosso respeito, dizendo: este povo se aproxima de mim com a sua boca e me honra com os seus lábios, mas o seu coração está longe de mim. Palavras no Evangelho de São Mateus, capítulo 15 e verso 7 em diante. Portanto, ó ouvinte, quer ser feliz, mas feliz de verdade? O senhor, a senhora, você jovem, quer ter uma vida diferente, passar a ter alegria, ter paz em seu viver e com a sua família, no seu trabalho, na escola, com os seus vizinhos? Pratique a nossa doutrina, a nossa disciplina. Deus quer que sejamos exemplo na maneira de vestir, de falar, de andar, sem se expor à cobiça, não seguir modas, extravagantes que tiram de nós a aparência do nosso Criador. Esta Igreja Apostólica e este programa que está ouvindo ensina somente a vontade do céu. Temos a Santa Vó Rosa, que é o consolador da promessa de Jesus, e esta santa é poderosa e, junto com o Santo Irmão Aldo, pode te ajudar a transformar sua vida. Aceita hoje a oportunidade de encontrar tua felicidade, pois amanhã pode ser tarde. Não importa a tua condição, não fique procurando paz, alegria, onde não existe. Lembre-se que Jesus fez convite de salvação no passado, quando disse: se alguém quer vir após mim, negue-se a si mesmo e tome cada dia a sua cruz e siga-me. Palavras, convite da salvação, que está registrado no Evangelho de São Lucas, capítulo 9 e verso 23. Hoje é a Santa Vó Rosa, o Santo Irmão Aldo, junto com a Virgem Maria, com Jesus, com Deus, que está te chamando. Negue-se a si mesmo a vida de pecado e ilusão e aceite a salvação. Vou orar agora em favor de todos. Clamem, peçam, que o poder da salvação está disponível para o Senhor, a Senhora e você jovem que nos ouve. Ó querido e amado Deus, nosso Pai Todo-Poderoso, neste momento aqui estes estão a ouvir este programa, programa que representa o caminho para os céus. Nós queremos agradecer muito a Ti, Senhor nosso Deus. Queremos agradecer também a Jesus, a Virgem Maria Santíssima, a Santa e querida Vó Rosa e ao Santo Profeta Irmão Aldo. Neste momento, estes que estão ouvindo este programa clamam para Ti, Senhor nosso Deus. Clamam também a Jesus para que possam ser abençoados na sua vida. Peço a Ti, ó Virgem Maria Santíssima, que junto com a Santa Vó Rosa possa estar visitando estes lares que estão a ouvir este programa, levando a paz, levando a saúde, ajudando a estes que agora também, com humildade, pedem o perdão. Pedem o perdão dos seus erros, dos seus pecados, porque creem na Senhora Santa Vó Rosa, que junto com o Santo Irmão Aldo tem o poder para libertá-los de todo o erro, de todo o fanatismo, de tudo aquilo que os prejudica de serem filhos e filhas de Deus aqui nesta terra. Também neste momento, peço à Senhora, ó Santa e querida Vó Rosa, que unja a água e o óleo que esses colocaram na frente deste receptor, para que, quando forem fazer o uso, possam assim ter os seus problemas solucionados, que a dor possa ser aliviada, possam ter paz, consolo nos seus lares, serem bem-sucedidos também no seu trabalho, na escola. Estes jovens que clamam pelos seus estudos, que possam assim ser abençoados, para que possam ser bem-sucedidos. A todos que estão a nos ouvir, na sua casa, no seu trabalho, no seu veículo, que possam receber a bênção destes santos poderosos, a bênção de Deus, a bênção também de Jesus, da Virgem Maria, da Santa e querida Vó Rosa, o Espírito Consolador, do Santo Irmão Aldo, e que as virtudes do Espírito Santo possam estar presente com todos, para serem felizes e ricamente abençoados, não somente agora, mas para todo sempre. Amém.
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5: Olá, boa noite.
6: Boa noite para você que nos acompanha em todo o país.
5: Quinta-feira, 3 de setembro de 2026.
6: Vamos aos destaques do dia.
5: Saúde das mulheres tem.